0: aplicáveis para os trabalhadores da iniciativa privada que tiverem diploma de curso superior e que receberem um salário maior que 2,5 vezes o teto da Previdência Social, salvo se o empregador, por vontade própria, decidir o contrário. A mudança será gradual. 2 meses depois de sua promulgação, o tempo de trabalho por semana passará de 44 para 42 horas semanais. Um ano depois da implementação dessa primeira etapa, a jornada vai diminuir para 40 horas. Líder do governo, a senadora Tereza Leitão, do PT de Pernambuco, afirmou que a redução da jornada é uma luta histórica dos brasileiros, construída nas fábricas, comércios, nos serviços, ruas, escolas e até nas redes sociais.
1: Estamos escrevendo este capítulo ao lado de cada trabalhador que acorda antes do sol nascer, de cada mãe e de cada pai que querem acompanhar o crescimento de seus filhos, de quem deseja estudar, cuidar da saúde, encontrar os amigos, estar com a família, descansar, de quem quer simplesmente recuperar o direito de ser dono de parte maior do seu próprio tempo e fazer dele o que quiser.
0: Representante do PL de Santa Catarina, o senador Jorge Seif reconheceu que, por ser um apelo dos trabalhadores, é favorável à redução da jornada. No entanto, ele defende correções futuras no texto, como a desoneração da folha de pagamentos para aliviar o bolso dos empregadores ou até mesmo a flexibilização das relações de trabalho.
2: Então, essa PEC, ela atende, em parte, o anseio da população, que é trabalhar 5 dias por semana, mas daqui a pouco, com ela operacionalizada, o funcionário vai chegar. O patrão fala assim: olha, eu quero trabalhar um pouco mais, não vai poder. Olha, eu quero fazer mais hora extra porque eu troquei de carro, eu comprei uma geladeira, não vai poder. Então essa PEC é um pouco engessada, mas vamos discutir isso lá na frente. E no ano que vem, se necessitar de melhoras, se necessitar de ajustes, nós vamos fazê-los sem prejudicar a população.
0: Para aqueles empregados sujeitos a regimes diferenciados, como aeronautas, o texto permite que acordo ou convenção de trabalho defina diferentemente a distribuição do tempo de prestação de serviço e o descanso semanal remunerado, assegurados os direitos da PEC.
3: Com edição de Paulo Groba e trabalhos técnicos de Eliseu Caires, o Jornal do Senado fica por aqui. Acompanhe agora as notícias da Câmara dos Deputados. Boa noite.
4: Boa noite e até amanhã.
5: Jornal Câmara dos Deputados. Comissão debate integração das universidades com o setor produtivo.
6: Deputados criam plano de atenção no SUS às pessoas com epilepsia.
5: Projeto isenta de ICMS a aquisição de próteses mamárias de silicone.
6: Boa noite. Projeto aprovado retira ICMS das próteses mamárias de silicone. Confira os detalhes com Silvia Munhato.
7: A Comissão de Defesa dos Direitos da Mulher aprovou o projeto que concede a isenção do ICMS nas operações de compra de próteses mamárias de silicone destinadas à reconstrução mamária de mulheres que realizaram mastectomia total ou parcial. A relatora na comissão, deputada Érica Hilton, do PSOL de São Paulo, ressaltou que o custo das próteses é alto.
8: Sabendo que a prótese mamária é essencial para a reconstrução da saúde emocional e abalada pelo tratamento do câncer, o projeto facilita os avanços nas etapas do processo de cura definitivo da doença, na medida em que o acesso à prótese mamária será menos oneroso para aquelas que mais necessitam.
7: Pelo texto, a isenção será concedida mediante a apresentação de laudo médico emitido por profissional especializado, atestando a realização da mastectomia, a necessidade do uso de prótese mamária de silicone e a recomendação para a reconstrução. A isenção do ICMS se aplicará tanto para compras realizadas diretamente pelas pacientes quanto por intermédio de hospitais, clínicas ou centros de reabilitação. O benefício valerá para procedimentos realizados pelo Sistema Único de Saúde, por seguradoras de saúde privadas ou por planos de saúde. A proposta que tira o ICMS das próteses mamárias de silicone será analisada agora pelas comissões de Saúde, Finanças e Tributação e Constituição e Justiça. Para virar lei, precisa ser aprovada pela Câmara e pelo Senado. Da Rádio Câmara de Brasília, Silvia Munhato.
5: Homenagem. Dr. Zacarias Calil, do MDB de Goiás, celebra o Dia do Médico em 18 de outubro, destacando a importância da profissão no cuidado com a vida. Ele ressalta que, além do conhecimento científico e da atualização constante, a medicina exige empatia e compromisso com

0: os pacientes.
1: Dr. Zacarias Calil defende a valorização dos profissionais de saúde, com melhores condições de trabalho e atendimento digno à população. Ele agradece aos colegas de profissão pela dedicação e reforça a importância de manter o compromisso com a saúde e o bem-estar dos brasileiros.
2: Saúde.
0: A Câmara analisa medidas para facilitar o atendimento à pessoa com doença renal, incluindo a diminuição da distância entre a residência do paciente e o local da diálise. O repórter Luiz Cláudio Canuto tem as informações.
3: O Brasil tem mais de 150 mil pessoas que fazem diálise, segundo a Sociedade Brasileira de Nefrologia. A demanda pelo tratamento vem crescendo e a hemodiálise é a modalidade predominante. Na Câmara dos Deputados, um projeto visa facilitar o atendimento à pessoa com doença renal crônica por meio da redução da barreira de distância entre o paciente e o atendimento. O texto, já aprovado pela Comissão de Saúde, estabelece que o atendimento ao paciente com doença renal crônica observará as diretrizes de regionalização, hierarquização e integralidade da assistência nos termos da lei e das normas do SUS. Os serviços de saúde poderiam, sempre que clinicamente indicados, dar prioridade a terapias que diminuam a necessidade de deslocamento do paciente, inclusive mediante utilização da diálise peritoneal domiciliar. A diálise peritoneal é um tratamento de substituição da função renal que limpa o sangue usando o peritônio como filtro natural. O peritônio é o revestimento interno do abdômen. A comissão aprovou a redação proposta pela relatora, deputada Silvia Cristina, do PP de Rondônia. O texto original, do deputado Eduardo da Fonte, do PP de Pernambuco, estabelecia que a clínica de hemodiálise deveria estar no máximo a 50 quilômetros do domicílio do paciente. Mas a relatora acha que a fixação de uma distância máxima uniforme é incompatível com a organização regionalizada e hierarquizada do SUS.
4: A gente vê a importância, claro, que deveria estar perto, mas a gente não vê orçamento público que dê para faça essas clínicas a cada 50 quilômetros. Então, nós fizemos uma emenda e, graças a Deus, foi aprovada para que cada paciente com indicação, nós levássemos a diálise peritoneal, que é em casa, onde o paciente ele tem a oportunidade de fazer esse acompanhamento, né? E que, na verdade, é muito dolorido, mas em casa, no seu ambiente, que nós temos a certeza que teríamos um resultado ainda melhor.
3: O projeto estabelece que o poder público pode estimular o uso de telesaúde e de monitoramento remoto para acompanhamento clínico de pacientes em terapia renal substitutiva, mas as ações previstas não devem criar despesas obrigatórias ou impor novos encargos administrativos à União. A proposta, que busca facilitar o atendimento à pessoa com doença renal, ainda vai ser votada pelas comissões de Finanças e Tributação e de Constituição e Justiça. Para virar lei, precisa ser aprovada pela Câmara e pelo Senado. Da Rádio Câmara de Brasília, Luiz Cláudio Canuto.
2: Economia.
1: Welter, do PT do Paraná, defende investimentos em habitação popular, saúde e educação. Ele menciona programas como Minha Casa Minha Vida, o financiamento da produção agrícola, o atendimento pelo SAMU e a ampliação das escolas em tempo integral.
0: Welter ressalta a importância de fortalecer a economia e ampliar as oportunidades para os trabalhadores. Na avaliação dele, os avanços sociais dependem da continuidade dos investimentos públicos e de iniciativas que promovam a distribuição de renda e a qualidade de vida da população.
2: Trabalho.
1: Paulão, do PT de Alagoas, ressalta a importância da mobilização dos trabalhadores e da sociedade para a aprovação do fim da escala 6x1. Ele também critica grupos políticos que apenas agora, às vésperas do segundo turno, dizem ser favoráveis à matéria.
0: Segundo Paulão, a aparente mudança de postura não afasta as ameaças aos direitos trabalhistas. Ele aponta riscos em uma possível reforma constitucional que, em sua opinião, é articulada por grandes banqueiros e alerta a população para que se mantenha atenta.
1: Tadeu Venere, do PT do Paraná, critica a mudança de posicionamento de representantes da extrema-direita sobre o fim da escala 6x1. Ele acredita que a modificação seja uma resposta ao temor das mobilizações populares e não uma revisão real de posicionamento.
0: Tadeu Venere questiona os argumentos sobre custos para pequenos negócios e a negociação individual de jornada de trabalho e rechaça também as posições contrárias a medidas sociais, como a anistia de dívidas e a votação de projeto contra a misoginia no Congresso Nacional.
2: Desenvolvimento Regional.
1: Denise Pessoa, do PT do Rio Grande do Sul, agradece o apoio recebido na eleição

0: e se compromete em continuar seu trabalho em prol da saúde e educação e na busca de parcerias com o governo federal para custear a reconstrução no estado.
1: Ao fazer um balanço do mandato atual, Denise Pessoa menciona o campus da UFRGS, um novo aeroporto, o Instituto Federal em Gramado e o curso de medicina da Universidade Federal do Pampa, em Bagé, como principais vitórias. Ela continuará atuando em defesa do SUS e de pautas climáticas.
2: Transportes.
0: Bebeto, do PP do Rio de Janeiro, diz que a mobilidade urbana é uma das prioridades do seu mandato e cobra avanços em obras viárias na Baixada Fluminense. Entre as demandas, segundo ele, estão a construção de uma ligação entre a linha vermelha e a pista expressa da rodovia Presidente Dutra.
1: Bebeto também cobra a continuidade das obras de revitalização da ferrovia da Baixada Fluminense, incluindo a implantação de uma ciclovia entre São João do Meriti e Nova Iguaçu. Ele ainda destaca a importância da duplicação da Serra das Araras para a segurança e a fluidez do tráfego.
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2: Comissões.
0: A Câmara dos Deputados debate uma melhor integração entre universidades federais e setor produtivo. A repórter Agui Pontes tem os detalhes de uma proposta aprovada.
4: A Comissão de Ciência, Tecnologia e Inovação da Câmara dos Deputados aprovou um projeto que busca ampliar a cooperação entre universidades públicas e o setor produtivo. Segundo o autor da proposta, deputado Duda Ramos, do Podemos de Roraima, isso será feito com a criação de um Programa Nacional de Integração Universidade-Indústria. O objetivo é principalmente simplificar as relações entre o ambiente acadêmico e os setores produtivos. Segundo o relator, deputado Júlio César Ribeiro, do Republicanos do Distrito Federal, a relação entre empresa e universidades é truncada e pouco funcional.
5: A proposta cria um ambiente muito mais favorável para a integração. Hoje, muitas parcerias deixam de acontecer por causa das burocracias, da insegurança jurídica e da dificuldade de aproximação entre universidades e empresas.
4: Além de intermediar essa relação, a proposta também prevê a criação de metas nacionais. Seriam metas como o número de parcerias firmadas, o volume de recursos captados em projetos, os registros de propriedade intelectual, de tecnologias somadas ao setor e outras formas de exercer impacto regional, social e econômico no setor produtivo. A governança política do Programa Nacional de Integração Universidade-Indústria seria feita em esfera federal. A proposta vai passar pelas comissões de Educação e de Constituição e Justiça. Da Rádio Câmara, de Brasília, Agui Pontes.
2: Educação.
1: Flávio Nogueira, do PT do Piauí, ressalta a importância dos investimentos em educação para ampliar as oportunidades da população. Ele cita a expansão das universidades e dos institutos federais como exemplo de política pública voltada à população mais pobre.
0: Flávio Nogueira considera que o acesso ao ensino superior e à formação técnica devem ser prioridade do poder público. Para o legislador, a oferta de educação gratuita contribui para reduzir as desigualdades sociais, especialmente entre os brasileiros que mais precisam do apoio do Estado.
2: Esporte.
1: A Câmara aprovou uma proposta que obriga clubes esportivos a manterem profissionais idôneos e capacitados em alojamentos. A repórter Paula Bittar acompanhou a votação.
6: A Comissão de Constituição e Justiça da Câmara aprovou uma proposta que obriga os clubes esportivos a manterem em período integral nos alojamentos um corpo de profissionais idôneos e capacitados para assistir os jovens atletas em formação. De acordo com o texto aprovado, considera-se idôneo

0: A pessoa que trabalha honestamente com observância do dever de cuidado, que cumpre as regras estabelecidas por seus superiores, ou seja, fazendo sempre tudo com muito zelo e responsabilidade. O texto determina que o clube que descumprir a regra da presença de profissionais em período integral nos alojamentos poderá ter o contrato com o atleta em formação cancelado e também poderá ser punido com multa de até R$ 50 mil, que será dobrada em caso de reincidência. O contrato também poderá ser cancelado se o clube não atender os requisitos de alojamento, alimentação, segurança e higiene adequados. Outra proposta aprovada pela CCJ torna obrigatória a presença de um profissional de educação física em entidades formadoras de atletas e escolinhas de esportes. Tanto essa quanto a que obriga os clubes esportivos a manterem em período integral nos alojamentos um corpo de profissionais idôneos e capacitados para assistir os jovens atletas em formação, seguem agora para o Senado. Da Rádio Câmara, de Brasília, Paula Bittar.
1: Eleições. Charles Fernandes, do PSD da Bahia, defende uma reforma política com mandatos de 5 anos e o fim da reeleição para cargos de presidente, governadores e prefeitos. Em sua visão, a medida reduz gastos eleitorais e permite mais foco na gestão pública.
2: O deputado quer também a adoção do voto distrital para aproximar os deputados da população e anuncia que vai se esforçar para aprovar a pauta a partir de 2027. Na opinião de Charles Fernandes, o debate é urgente diante da proximidade das eleições municipais de 2028.
1: General Girão, do PL do Rio Grande do Norte, aponta aumento na intolerância política entre os brasileiros. O congressista defende o respeito às diferenças de opinião no parlamento, alertando para o risco de declarações que possam estimular a violência contra adversários políticos.
2: General Girão relata que seu gabinete no Rio Grande do Norte foi alvo de pichações e adesivos de caráter político. O parlamentar informa que solicitou a análise de imagens de segurança para identificar os responsáveis e que registrou um boletim de ocorrência sobre o fato.
1: Lucas Redecker, do PSD do Rio Grande do Sul, agradece aos eleitores pela renovação do mandato e faz críticas à condução da economia pelo governo federal. Ele questiona o custo de vida e afirma que os preços elevados no supermercado pesam no orçamento das famílias brasileiras.
2: Lucas Redecker também defende a apuração de suspeitas envolvendo integrantes do judiciário e cobra que possíveis irregularidades sejam investigadas. Ele afirma que pretende manter o tema em debate com foco na responsabilização de autoridades e no combate à impunidade.
1: Relações Exteriores. Alice Portugal, do PCdoB da Bahia, defende a soberania nacional diante do que considera uma ameaça de interferência estrangeira nas decisões do Brasil. Ela alerta para o risco de exploração das riquezas minerais por empresas de outros países, sem que os interesses brasileiros sejam priorizados.
2: Alice Portugal critica a possibilidade de acordos que ampliem o controle internacional sobre recursos estratégicos do país. Ela afirma que a proteção do patrimônio nacional e dos direitos da população são fundamentais para que o Brasil preserve sua autonomia.
1: Segurança Pública. Gilmar Machado, do PT de Minas Gerais, comemora o avanço da PEC da Segurança Pública no Senado. O deputado ressalta que a proposta fortalece o combate ao crime organizado ao ampliar a integração entre as forças policiais de todo o país.
2: Gilmar Machado destaca que o texto inclui o Sistema Único de Segurança Pública na Constituição, além de permitir a criação de polícias municipais. A proposta também estabelece mecanismos de financiamento para o setor com o objetivo de ampliar os recursos contra a criminalidade.
1: Votação. Plenário da Câmara aprova projeto que institui um programa de atenção integral no Sistema Único de Saúde às pessoas com epilepsia. O repórter Antônio Vital tem as informações.
3: A Câmara dos Deputados aprovou o projeto que cria um programa nacional de atenção integral às pessoas com epilepsia no Sistema Único de Saúde, o SUS. O objetivo do programa é combater o preconceito e proporcionar atendimento integral às pessoas com epilepsia, de modo a reduzir as manifestações clínicas da doença e a ocorrência de sequelas. O projeto apresentado pelo deputado Rui Carneiro, do Podemos, da Paraíba, foi modificado pela relatora, deputada Laura Carneiro, do PSD do Rio de Janeiro. O texto aprovado anteriormente pela Comissão de Saúde da Câmara garantia, entre outras coisas, atendimento multiprofissional e especializado, assistência farmacêutica, acesso ao tratamento indicado, inclusive cirúrgico,

0: leitos para internação em enfermarias e UTI, além de acompanhamento especializado à gestante antes e depois do parto. O texto aprovado prevê acesso da pessoa com epilepsia aos serviços de atenção primária, especializada e hospitalar, bem como acesso aos medicamentos incorporados pelo SUS e aos procedimentos terapêuticos e cirúrgicos indicados clinicamente e disponibilizados pelo Sistema Único de Saúde. Prevê ainda ações educativas para divulgar informações e orientações sobre a doença e o treinamento de profissionais da educação e dos transportes públicos para conhecer e reconhecer os sinais de crise epilética e sobre como agir em casos desse tipo. O acordo que resultou na aprovação da proposta, com o apoio do governo, também retirou do texto o artigo que previa horário de serviço especial para trabalhadores em fase de tratamento. A relatora Laura Carneiro explicou que as alterações priorizam a estrutura já existente do SUS, sem criar privilégios.
1: Trata-se de alterações meritórias, porque priorizam a utilização das estruturas já existentes no SUS, que se encontram em permanente evolução, e baseiam-se na razoabilidade ao proteger os direitos das pessoas com epilepsia, sem criar privilégios indevidos. Dessa forma, são mantidos os avanços do cuidado integral à saúde desse grupo de pessoas, sem comprometer a igualdade e a justiça social.
0: O projeto que cria o Programa Nacional de Atenção Integral às Pessoas com Epilepsia no SUS agora será analisado pelo Senado. Da Rádio Câmara de Brasília, com informações de Daniele Lessa, Antônio Vital.
2: Últimas notícias. Os deputados iniciaram no final da tarde a análise do projeto do governo federal que aumenta o teto de receita do microempreendedor individual. O texto define um reajuste progressivo do teto da receita bruta anual para enquadramento como MEI para R$ 110 mil em 2027 e R$ 140 mil em 2028.
3: O projeto também permite que um microempreendedor contrate até dois empregados que recebam exclusivamente um salário mínimo ou o piso salarial da categoria profissional. Hoje, a legislação permite a contratação de apenas um empregado.
2: Termina agora o Jornal Câmara dos Deputados, produzido pela Rádio Câmara, com trabalhos técnicos de Everson Urani e apresentação de Márcio Aquilissardi e José Carlos Andrade. Uma ótima noite para você.
3: Boa noite, a Voz do Brasil volta amanhã.
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1: 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Opa! Alô, Brasil! Chegamos! Boa noite! Substitui essa música aí, a última, viu? É por Meu País. Quem tá mandando é várias pessoas, tal. Zezé de Camargo e Luciano. Chegando com o nosso programa Clube do Brega nessa quarta-feira bonita, cheirosa e charmosa. Clube do Brega comigo, Silvino Neves, na técnica Samuel Macedo, DJ Samuca, o Rasga...
2: Não.
1: Rasga Rede.
2: Não.
1: Raiva, rapaz. Produção musical da Reisana, direção-geral de Fábio Ambrosio, coordenação de programação do Kleber Dias. Silvino Neves. Esse que vos fala, convidando para você a nos ajudar a fazer a nossa playlist. Antigamente se chamava roteiro musical, agora é playlist, é? Você vai mandar a sua mensagem pedindo a sua música no nosso WhatsApp 8887306.
3: Anote o número.
1: 8887306. Você digita o seu pedido, então faz o quê, tia?
3: Mande Aldo.
1: Aí a gente resolve o problema. Aí tá tudo resolvido. Chegando a música com Louco de Amor, Alipe Martins. Não Se Bate Mulher, Neurami Amorim. Eu Não Sou Lixo, Evaldo Braga. E Meu País, Zezé de Camargo e Luciano. Pancada.

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0: Pois é. São 22 horas e mais 20 minutos. Alô, meu amigo poeta Judivan Macedo, um abraço. Grande cantoria com Gonzaga da Viola, Judivan Macedo e Lourival Pereira. Sexta-feira, aí no Carlinho Pamplona, em frente ao Grêmio dos Ferroviários, aí na Francisco Sá. Não decorei o nome do... É uma esquina, né? É na Chico Sá. E a outra rua, me esqueci. Mas não tem errada, não. Quando você vê o tinito da viola, você já sabe lá o que está acontecendo na cantoria. Pois bem. Ouvindo o nosso programa lá, Parbando do Cariri, o meu amigo Zé Caipira. Alô, Zé Caipira, Zé Marinho, um abraço. Transmito meu recado, meu abraço também ao Baleia Burger, que é nosso ouvinte também. Turma aí da Vila São Francisco, pessoal daí da Vila Fátima, agora é bairro de Fátima, né? Pois é. E o mecânico Milton Martelo, mecânico nota 10, caba bom. 10 pra você, viu, Milton? Um abraço. Vou falar em Juazeiro, tá aqui a nossa primeira ouvinte, ela sempre tá ligada.
1: Boa noite, Vina, aqui é a Neide. Vina, toca pra mim hoje por sua causa, tá? Quero ouvir com você. Ofereço aqui pra Cuscuz, não tô em vida, toda turma aqui do Sítio Mato São José. Valeu, um abraço.
0: Valeu, Neide. Tem mais gente aqui? Tem, sim. Começou agora. Vamos ver aqui. Outro do Juazeiro, Neném Palmeirense. Só pela foto eu já conheço. Audiência total.
2: Boa noite, meu amigo Silvio Neves. Neném Palmeirense de Juazeiro do Norte. Olha, meu amigo, hoje eu gostaria de ouvir Paulo Sérgio, a capela. Felicitar toda a galera aqui do Baixo São Miguel, vocês estão na escuta.
0: A capela.
2: E obrigado, meu amigo Silvio Neves.
0: Ele conhece muito a música, viu? Essa música é difícil. Ele se lembrou, rapaz. Paulo Sérgio, a capela. Tem mais um aqui. Alô, boa noite. Olha, foi cedo, ó. Fala.
3: Fala, Fortaleza, querida. Fala, meu patrão, Silvino Neves. Aqui quem fala é o Miguel Moderna. Agora, Silvio, Barreirito, Chope Gelado. Essas músicas é incrível, deu para notar? Ao todos 20 gravados.

0: Nada mais não que falta, nenhum registro, nem eu tenho medo. E o termômetro registra 31 graus centígrados, ok? Nunca. Cuidado.
1: Gosto, né? Tá certo. Ora, 8887306, vou mandar a sua mensagem. Meu amigo Chico Abreu, como é que você tá, meu irmão, aí no São Luís do Curua, nosso querido Imaculado Abreu, o padre Luiz Herdegildo, nosso pároco, e também o Luzardo, né? Luzardo, caba bom. Bora lá agora, música, às 10h23. Por sua causa, comigo mesmo, a capela Paulo Sérgio, Chupo Gelado, Barreirito e Lenita Costa, te amei demais.

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0: Essa é uma das músicas mais solicitadas do Valdir Soriano. É, sim. Dama de Vermelho. Garçom, repare pelo espelho, a dama de vermelho que vai se levantar. Pronto, nosso programa Clube do Brega. Olha, sexta-feira tem um jogão aí, né? Sexta-feira. Quem é mesmo que vai jogar? Sim. Ah, Esporte Fortaleza. Dessa vez vou torcer pelo Esporte, viu? Pois é, a cantoria que eu tava avisando aqui ainda agora. Ó, o telefone aqui, negócio me atrapalhando, me chamando. Eu tô no ar. É a cantoria aqui, cadê o endereço? É rua, é Avenida Francisco Sá, esquina com a rua Teodoro Cabral. Ah, no bairro do Álvaro N. Francisco Sá com Teodoro Cabral no Álvaro N. Ali em frente ao Grêmio dos Ferroviários. Gonzaga da Viola, Judivan Macedo e Lourival Pereira. Esse Lourival Pereira é um grande cancioneiro, é um grande compositor também, viu? É grande em tudo, até no tamanho. E aí, que é, macho? Oxe, eu dei uma besteira, tu ri. Na altura dele, macho, ele é alto, ele é da tua altura. É assim, tu não é alto, não? Você tem 1,75m, 1,80m, por aí assim. Hein? 1,81m? É, tá grande, né? 60kg? Mago. Se ficar daquele jeito, cai pra frente. Não pode. É, tem que segurar. Cara, mago e alto, se animar muito, cai pra frente. Vai ligando, 8887306, 8887306, nosso telefone. Tá fraco aqui de participação, viu? É igual antigamente a negada andava no interior. O cara andava, os pais do anterior tinham muitos filhos, né? Levavam os meninos pra passear na casa dos avós. Aí era três, eu tava dois dias no caçoar. Botava o dedo do caçoar em uma pedra para contrabalançar o peso, hein? Sabe o que é caçoar, não, Marco? Aquele cesto de cipó que os animais carregam aquelas coisas no interior. Ah, meu Deus do céu. Ah, você não é do interior, não. Caçoar serve para carregar milho, carregar banana, carregar tudo, caçoar, né? Aí eu me lembro, andei muito dentro de caçoar, achava bom. E aí, você... Tem três meninos, né? Aí, pra não ficar pesado, bota dois meninos no caçoar, o outro no outro caçoar e uma pedra, no mesmo peso, que é pra contrabalançar. É a criatividade do povo do interior, é interessante. Boa noite, Silvio Neves. Gostaria de ouvir a música Cerejeira Rosa com Valdir Soriano. Tu não encontra não com o Valdir Soriano essa Cerejeira Rosa? E o Américo só pede com o Valdir. É porque tem uma quebrada de sax assim. Pois bota aí com o Rodrigo Soriano pra você ver. Pega aí no plano B. E aqui, sim. Mensagem de voz.
1: Boa noite, Viné.
0: Boa noite.
1: Viné, eu queria ouvir a música da Cachaça Amiga.
0: Oswaldo Bezerra.
1: Oferecer pra mim e pro Dedé do Pirão aí, do Bigode. Viné, tu sabe o que é tifanga?
0: Sei. A negada chama de tifanga, outro chama de fianga. A rede velha, né? Uma redezinha bem velhinha já se rasgando aí. Tifanga, um chama de tifanga, e outro chama de fianga. É, exatamente. Você não sabe. Sim. Não sabe o que é no Ceará seis, não, né? Mas você sabe o que é miolo de pote? Ah, esse cara só conversa miolo de pote. Nunca vi essa expressão, não. Não, o pote não é filtro, não. Pote é aquele reservatório d'água grande que a gente usa no interior. É, miolo de pote. Esse cara só conversa miolo de pote. É mesmo que dizer, é Silvino e o Samu só conversam água. Miúdo de pote é água.

0: reclamar com essa besteira, nossa besteira aqui. Mas é uma besteira besta que o povo gosta. Pois bem, a nossa amiga Neide, eu já falei a Neide, é a Janete lá em Areia Branca, Rio Grande do Norte. Não, perto do programa. O que é que tu disse aí, homem? Tô lhe dizendo que tem a música, mano. E a outra cachaça amiga. Ah, tá escrito errado. Pois é. E aqui? Alô?
1: Boa noite, Silvino Neres. Noite. Aqui é Cláudio do Meirelles. Amigo, gostaria de ouvir Raimundo Soldado. A mais famosa dele. Vou abraçando você. Abraço. Boa noite.
0: Agora ficou um brega total. Ficou cachaça amiga com Oswaldo Bezerra e abraçando você, Raimundo Soldado. É. Quando eu chego, você vem me encontrar, me abraça e me chama pra dançar. Vou abraçando você com esse jeito, naná. Dou mais um passo pra frente pra nós dois se agarrar. É bom demais, Brasil. São 22h45, trazendo a rodada musical agora com Cerejeira Rosa com Rodrigo Soriano, Cachaça Amigo Oswaldo Bezerra, abraçando você, Raimundo Soldado, e... É, pra combinar, aí você bota Chico Cassiano, Nunca Pensei.

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0: Muito abraçar os nossos amigos padeiros, os porteiros, os plantonistas da noite, o meu abraço. São 11 horas e mais 4 minutos, 23 horas e mais 4 minutos, e nós aqui. Meu amigo Oscar do Caravelo, Oscar, um abraço. Charles da Patricio, Zé do Egito, já voltou, Zé do Egito, aí da sua peregrinação. Aí Zé do Egito só postava comendo, andava um quilômetro e parava para merendar. Andava outro quilômetro, parava para almoçar. Dá mais. Grande Zé do Egito, grande JG. Um abraço, meu irmão. Parabéns aí pela sua fé. Você é um homem temente a Deus. Pois bem. Alô, boa noite.
1: Boa noite, meu amigo Silvio Neves. O programa tá excelente aí, do primeiro ao décimo. Viu?
0: Obrigado.
1: 100% de audiência, viu, Silvino? É o mundo todo. Silvino, gostaria de ouvir. Fingida com o Zé Ribeiro, né? E ofereço aí todos os vigilantes, porteiros, zeladores da noite aí, que faz os serviços gerais, aí de muita importância aí, como porteiro vigilante também, né? De modo geral, e todos, toda essa área da noite aí, de plantão aí, de modo geral aí, todos os profissionais, inclusive você também, né?
0: Eu sou um profissional da noite.
1: Profissional aí da imprensa, da rádio, né? Muita audiência.
0: Isso,
1: irmão. Tudo de bom aí, uma boa quarta-feira abençoada. Todos um abraço para todos os torcedores do Ceará, Fortaleza e Ferroviária.
0: Tá bom, meu irmão.
2: Boa noite, Silvio Neves.
0: Oi.
2: Eu queria ouvir a música Cofrinho de Amor com Elinho e Julião.
0: Já tá na agulha, como diz a história. Falta mais um nessa moca. Boa noite, Silvino. Mauri Bezerra, Conjunto Ceará. Gostaria de ouvir essa noite em seu programa. Você mesmo, amigo de bar. Eu ouvi agora à noite no programa, eu cantando Amigos de Bar. Ah, tá bom. Ah, mandou um alô pro doutor Amigos de Bar. Pro doutor Chico Lopes, rapaz. Ele sempre jogando o carteadozinho aqui. E eu vi um cabaquinho de bigode e me lembrei dele. Doutor Chico Lopes, um abraço, meu irmão, boa noite. Neurologista ele, né? E eu confundi, pensei que era cardiologista. Fechou aí? Então, com o Zé Ribeiro, então bota com o original, que é o Silvinho. Vê se você encontra. Silvinho. A negada nome é errado, você não tem culpa, não. Eu também não tenho culpa, não, né? Porque você não tem culpa e também não tem culpa, né? Só para acudir muitos, né? Tem várias pessoas, vários ouvintes ligando. Pois é, o nosso programa Clube do Brega. Amanhã, quinta-feira, tem Clube do Brega na TV Diário também. Hein? Você não tá encontrando fingida, não? Fingida. Tem não, né? Então bora pegar mais um aqui, bora ver. Alô, boa noite.
3: Boa noite, Silvio Neves. Silvino, queria ouvir hoje Jorge Lan, a enfermeira. Tá bom? Fica com Deus aí. Bom programa, tudo de bom.
0: Boa. Então pronto. Agora fechou. Só fechou. Opa! Manda! Tem. Ainda tem bem uns 4 ou 7. Meu cofrinho de amor, Aline Julião. A enfermeira Jorgilan. Amigos de Baco, Silvino Neves. E Rosito de Paula, Amor Primeiro.

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Sabe quando eu era pequeno que eu vi essa música na radiadora? Que é esse pé de clemência? Pé de clemência. Virou a cacofonia, né? É pé de clemência, agora pé de clemência. Eu não entendi, eu não sabia essa palavra clemência, o que era. Agora pé de clemência, eu me vejo pequeno, né? Eu quando era pequeno, eu plantava dinheiro para nascer pé de dinheiro. Bestado, velho, né? Agora pé de clemência, eu pergunto, o que é pé de clemência? Eu sabia que era pé de coco, pé de bananeira, pé de pitomba, pé de goiabeira, mas pé de clemência não. É o nosso programa Clube do Brega, meu rei. Até meia-noite com você e por você, fazendo aqui, tentando fazer o melhor. Abraço ao pessoal daí da região norte, Sobral, 103.7. Pessoal de Paguaçu, Mirim, um abraço. Com os cumprimentos do meu amigo João do Bar dos Papudinhos aí na Maraponga. Tá ouvindo a gente uma hora dessa, mas não, já deve estar dormindo.

0: pra lá de Bagdá. E o povo acordado aqui pedindo música ainda. Mas rapaz, é danado. Alô, boa noite.
1: Boa noite, Silvino Neves.
0: Já foi aqui, já foi. Já.
1: Silvino, queria ouvir hoje. Jorge Lã.
0: Já foi, já foi.
1: A enfermeira.
0: Já foi, já foi, já foi, já foi. Aqui não foi ainda não, aqui não foi não. Pronto. Alô, boa noite.
1: Silvio Neves, meu amigo. Meu nome é João Ventura, moro na Aerolândia.
0: Sim, João Ventura.
1: E tô compondo umas músicas brega, boas. Aí outro dia um rapaz trabalha mais eu, Antônio Carlos, ligou pra você pedindo uma delas. O nome dela é Moreninha. Você rodou ela aí. E hoje eu queria que você rodasse outra aí, por nome de Não Me Deixa Agora. Pra ver se você aprova ela bem, que eu quero lhe conhecer depois pessoalmente. Eu já lhe conheço já, porque você não lembra.
0: Moreninha,
1: quero lhe ver pessoalmente e nós conversar direitinho, viu?
0: Música.
1: Várias músicas brega minhas aí, viu?
0: Certo.
1: João Ventura, eu quero que você rode ela. O nome dela é Não Me Deixa Agora, o nome da música.
0: Com quem? Você
1: aprova. E eu sou primo legítimo, sabe quem?
0: João Ventura.
1: Do Chico Cassiano.
0: Sei.
1: A mãe dele era irmã do meu pai. Todos dois estão no andar de cima já. Graças a Deus que.
0: Família de
1: Deus
0: compositor.
1: Que deu um canto pra ele lá por cima, né? O Deus abençoe, Deus protege até amanhã.
0: Amanhã,
1: viu? Deus. Quando a música Não Me Deixa Agora.
0: Tô procurando.
1: E tem outras
0: aqui.
1: mais, viu?
0: Tá bom, meu irmão. Outro.
2: Alô, Silvio Neves.
0: Oi, boa noite.
2: Bota aí a música de José Ribeiro,
0: qual
2: a Beleza
0: é?
2: Da Rosa,
0: beleza,
2: aqui em Buenos Aires, Pernambuco.
0: Opa, tá legal. Bora de música agora? Pra não estourar lá o tempo? Só três. Sim. Moreninha com João Ventura, não. João Ventura, Moreninha. Beleza da Rosa Ribeiro. E Viver Bregamente, Ana Paula Brígida.

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0: Transformações do Rio Jaguaribe entre os anos de 1958 e 2025. A pesquisa identificou mudanças importantes na dinâmica do manancial após o início da operação do açude Castanhão em 2002. A pesquisa descobriu que a construção da barragem alterou a quantidade de água que segue pelo rio e interferiu na quantidade de sedimentos, como areia e argila, que são transportados pela correnteza. Segundo os pesquisadores, a capacidade de vazão média do Jaguaribe caiu aproximadamente 76% ao dia após a criação do Castanhão. Ao mesmo tempo, a erosão do solo avança de forma perigosa em alguns trechos do rio, podendo chegar a 7 metros por ano. Essa degradação é mais evidente em áreas com pouca vegetação ou onde há predominância de areia nas margens. Os cientistas acreditam que os resultados podem subsidiar discussões sobre a gestão dos recursos hídricos no Ceará, no sentido de garantir a conservação da vegetação ribeirinha e o controle da erosão. Além disso, o levantamento pode contribuir para a compreensão dos efeitos de barragem e de outras intervenções humanas nos sistemas fluviais cearenses. A bacia do Jaguaribe tem aproximadamente 74 mil quilômetros quadrados, ocupa cerca de metade do território estadual e constitui a principal fonte de recursos hídricos superficiais do interior. Sávio Manfredini para Verdinha FM 92.5 e TV Diário.
1: 6 horas e 45 minutos.
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1: Um giro pela cidade de Fortaleza neste começo de manhã. Avenida Washington Soares, com movimento tranquilo ali no cruzamento com Oliveira Paiva, tanto no sentido Fortaleza Eusébio, como quem vem do Eusébio pela CA 040, pegando a Washington Soares, na direção de Fortaleza. Tráfego de veículos é normal. Avenida da Universidade, sentido Paragaba Centro, movimento intenso, mas sem engarrafamentos, principalmente ali no cruzamento com a Avenida 13 de Maio, em frente à Reitoria da Universidade Federal do Ceará. Tráfego de veículos normal na Avenida da Universidade. 6 horas e 46 minutos. No próximo bloco, vacina pneu ouvinte passa a ser ofertada para idosos acima de 85 anos na rede pública de saúde de Fortaleza. No futebol, Ceará deve ter o retorno de jogadores importantes para o jogo contra o Juventude. CEO do Fortaleza revela incômodo com o momento ruim do Leão na Série B do Campeonato Brasileiro. Voltamos em instantes aqui na Verdinha FM 92,5, jornalismo que fala a nossa língua.

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0: 6:49.
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0: Fortaleza começou a ofertar a vacina Pneumovinte para idosos acima de 85 anos de idade. Rodrigo Miranda tem mais informações.
2: O imunizante está disponível nos 134 postos de saúde da capital. De acordo com a Secretaria Municipal da Saúde, essa vacina, chamada de Pneumovinte, protege contra 20 tipos de bactéria causadora de doenças graves, entre elas pneumonia e meningite. A ampliação do público-alvo segue as diretrizes do Programa Nacional de Imunizações do Ministério da Saúde. A iniciativa busca prevenir essas doenças e reduzir o risco de complicações, especialmente entre as pessoas idosas, que em tese são as mais vulneráveis. O esquema vacinal prevê a aplicação de dose única. Para quem já tomou a Pneumo 13 ou a 15, deve aguardar um intervalo de 2 meses para se vacinar. Já para quem tomou a Pneumo 23, o intervalo é de 1 ano. A pasta ressalta que é necessário apresentar apenas o documento oficial com foto que comprove a idade para garantir a imunização. Além das crianças e dos idosos, a partir de 85 anos, a Pneumo 20 também é indicada para pessoas com condições clínicas como HIV, AIDS, câncer e histórico de transplante de órgãos sólidos ou de medula óssea. Rodrigo Miranda para a Verdinha FM 92.5 e TV Diário.
0: 6:50.
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0: A BR-116, na parte localizada no Ceará, e outras 4 rodovias federais terão trechos concedidos à iniciativa privada. Gabriela Custódio tem os detalhes.
3: Trechos de 5 rodovias federais que passam pelo Nordeste e pelo Norte do Brasil serão concedidos à iniciativa privada. Entre elas está a BR-116, que corta o Ceará. O contrato para estruturar as concessões foi assinado nesta quarta-feira pelo Banco Nacional de Desenvolvimento Econômico e Social, BNDES, e pelo Ministério dos Transportes. Ao todo, o projeto contempla mais de 3.100 quilômetros de rodovias em 9 estados. No caso da BR-116, serão concedidos 473 quilômetros que passam pelo Ceará, pela Paraíba e por Pernambuco. As outras rodovias incluídas no projeto são as BRs 153, 010, 226 e 104. A previsão é que os projetos de concessão sejam concluídos até o fim de 2030. Segundo o presidente do BNDES, Aloísio Mercadante, foram priorizadas regiões com forte expansão econômica e necessidade de investimentos em infraestrutura. Da redação, Gabriela Custódio para Verdinha FM 92.5 e TV Diário.
0: Os serviços de atendimento ao consumidor, conhecidos como SAC, passam agora a ter novas regras em todo o país. As mudanças entram em vigor em 20 dias. Sofia Leite explica agora o que deve mudar.
4: As novas regras valem para empresas de setores regulados pelo governo federal e por instituições que prestam serviços financeiros digitais supervisionados pelo Banco Central. Entre as principais providências estão disponibilizar aos clientes atendimento humano obrigatório, saque gratuito, limite de 5 níveis de atendimento ou menus, cancelamento facilitado e suporte 24 horas em canais eletrônicos. Também fica proibido direcionar o consumidor para outro canal de atendimento, exceto quando o comparecimento presencial for indispensável para resolver a demanda. Outra novidade prevê que, se a ligação cair durante os diálogos, a empresa deverá retornar o contato em até 5 minutos e aproveitar as informações já fornecidas pelo consumidor. A norma determina que a opção de cancelamento de contratos e serviços deve estar disponível em qualquer nível do atendimento, tanto nos canais eletrônicos quanto nos telefônicos. O pedido deverá ser processado imediatamente pelos mesmos canais usados para a contratação. O consumidor também deverá receber comprovante eletrônico da solicitação. As respostas às demandas não urgentes deverão ser respondidas em até 7 dias corridos. Além disso, o tempo de espera no telefone deve ser de até 20 segundos. Para, no mínimo, 80% das demandas e até 5 minutos para as demais solicitações. A finalidade das novas regras é garantir ao consumidor acesso a informações adequadas sobre os serviços

0: contratados, tratamento eficiente de suas demandas e atendimento eficaz pelos diversos canais de comunicação. Sofia Leite para a Verdinha FM 92.5 e TV Diário.
1: 6 horas e 54 minutos.
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1: O Ceará deve ter o retorno de jogadores importantes para o jogo contra o Juventude no próximo sábado no Castelão. As informações alvinegras com Daniel Farias.
3: Bom dia para você ligado na programação da Verdinha e da TV Diário desta quinta-feira, data em que o Ceará dá continuidade à sua preparação para um importante jogo que tem no sábado às 4h30 contra o Juventude na Arena Castelão. O técnico Daniel Paulista vive a expectativa de contar com mais um retorno importante na sua equipe, o lateral direito Brian Borges. Ele que foi desfalque nas últimas partidas do Ceará por conta de uma lesão muscular, está recuperado desse problema, iniciou a transição e tem grandes possibilidades de ser opção para o técnico na partida de sábado pela 34ª rodada da Série B. Com isso, a tendência é que o Brian Borges seja titular pelo lado direito e libere o Júlio César, que é zagueiro de origem, mas estava atuando pelo lado direito, para formar dupla de zaga com o Luizão, já que o titular da posição, Luiz Otávio, está suspenso pelo terceiro cartão amarelo e não poderá enfrentar o Juventude no sábado. O Ceará também contará com outro retorno do meio atacante Vina, que cumpriu suspensão. Já o caso do zagueiro Gabriel Rocha é um pouco mais delicado. Ele está recuperado da lesão que sofreu no pé, mas ainda está em período de transição. E como passou muitas semanas afastado dos gramados, a tendência é que essa recuperação, esse período de transição, demore um pouco mais. A tendência é que ele retorne apenas na partida contra o Goiás. Amanhã o Ceará terá mais um treino, seu último, onde Daniel Paulista encerra a preparação e a gente volta trazendo todos os detalhes e todas as informações do Alvinegro de Porangabuçu. As informações do Ceará, Daniel Farias, para a programação da Verdinha e da TV Diário.
1: O Fortaleza, o desempenho ruim nas últimas partidas, tem sido alvo de críticas por parte dos torcedores. Internamente, a diretoria do clube também reconhece o desempenho abaixo do esperado, apesar de o time ainda está no G6 da competição. Em entrevista ao Jogada Segundo Tempo, durante o dia de ontem, o CEO do Fortaleza, Pedro Martins, comentou o desempenho ruim da equipe nos últimos jogos. Segundo ele, o sentimento dentro do clube é de incômodo com o que está acontecendo no atual cenário da Série B nacional.
4: Não tem ninguém contente dentro do clube. Não tem ninguém achando que o Fortaleza está super bem, que está jogando bem, que está no ápice da sua performance. Os primeiros incomodados são os jogadores e a comissão técnica. Isso a gente sente no CT, no vestiário, no pós-jogo. Não é um vestiário de derrota, é um vestiário de incômodo. O sentimento de empate é de derrota. É como se tivesse sido uma derrota. Então não tem ninguém contente. Agora, vamos lá. O elenco que a gente tem já mostrou diversas vezes que ele consegue se superar. A comissão técnica está procurando de diversas maneiras encontrar meios e formas para fazer com que essa equipe consiga render mais. E eu acredito sinceramente que com a união de todos, diretoria, jogadores, comissão técnica, torcida, todos que fazem parte disso, a gente vai conseguir construir uma performance ainda melhor nos 5 próximos jogos.
1: 6 horas e 57 minutos. 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Coordenação de jornalismo, Karine Zaranza. 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O Rádio Notícias Verdes Mares volta amanhã às 6 horas e 30 minutos. Agora você fica com Bandeira de Lavor e o Bom Dia Nordeste.

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passou a informação para a gente. Então, todo mundo que está agora com a gente pela Verdinha FM, pela TV Diário, que gosta também de ver as câmeras, ela mandou até para nossa equipe uma vez um monte de pano de prato que ela pintou. E o meu tá guardadinho, viu? Morro de ciúme. Tem um que é um beija-florzinho que ela pintou, a coisa mais linda. Um beijo para a senhora, viu? Vou tentar lembrar do seu nome para mandar esse beijo, que eu sei que você sabe que é para você. Um abraço para você. E assim como outros tantos ouvintes que acompanham a gente, que matam a saudade também, para quem mora longe, né, Xandinha, Marcos Anjinho, que moram em outros países e que mata a saudade do Ceará através da tela da TV Diário. Então, para vocês que gostam desse momento do trânsito, e claro, o objetivo principal, que é ajudar o motorista. Então, você tá dirigindo pela cidade, quer saber como é que tá o trânsito em algum ponto, é só avisar para a gente que a gente, ó, passa a informação e desvia o caminho de quem está preso no congestionamento, é um carro a menos preso no trânsito, ou quem está indo para lá, pensa em pegar Domingos Olímpio, ou escutei no rádio que o negócio por lá está complicado, desvia, vai para outro caminho. Então você nos ajuda demais quando você manda mensagem de trânsito para cá. 988871306. Manda sua mensagem para cá e compartilha aí o seu trajeto comigo e me diga como é que está o trânsito nessa cidade. Eu vou dar, claro, aquele giro no Google Maps, porque aí por lá a gente consegue também ter uma ideia de como é que está o trânsito, mas claro que a prioridade é a sua informação. Então, se você tá saindo de casa, tá de carona no carro de aplicativo, é motorista de táxi, motorista de aplicativo também, passa por alguma avenida com trânsito difícil, uma colisão, um semáforo que não está funcionando, um buraco que está atrapalhando o trânsito inteiro, passa para a gente esse alerta. É só dizer, ah, eu estou numa avenida que está super tranquila. A gente também quer saber, porque aí fica como alternativa para os motoristas. 988871306. Quando eu abro o Google Maps, ele já chama a atenção sempre para Domingos Olímpio, porque a Domingos Olímpio raramente está com trânsito bom. E aí hoje, quinta-feira, dia 15 de outubro, o trânsito por lá está complicado, né? Então a gente observa que a Domingos Olímpio, nos dois sentidos, o trânsito está difícil, tanto para quem está indo para a Aldeota ali para pegar Antônio Salles, ou para quem vem para pegar Bezerra de Menezes, a gente observa esse trânsito intenso. Tem também trânsito intenso, sabe aonde? Na Avenida Bezerra de Menezes. Tanto para quem vai para Calcaia, como para quem vem da Calcaia e vai pegar ali o centro da cidade, passando pelo Mercado São Sebastião. Então, também trânsito intenso agora, nesse momento, para você que passa aí pela Avenida Bezerra de Menezes. Para quem vem lá de Calcaia também, né? Você pode trazer aqui informação para a gente e nos atualizar em relação ao trânsito. Manda mensagem aqui para a gente, conta para a gente como é que está o trânsito na cidade. Deixa eu ver outro ponto. Jovita Feitosa já está com trânsito bem melhor. Avenida Jovita Feitosa já está com trânsito bem melhor, se a gente for comparar com a Bezerra de Menezes. Outro ponto que a gente observa aqui de muito trânsito é a 13 de maio. Avenida 13 de maio, trânsito já bem movimentado por lá. Então, se você vai passar pela 13 de maio indo no sentido da Igreja de Fátima, você vai ter que ter paciência. Mais um ponto complicado na cidade é Eduardo Girão. Então, para quem está pelo Eduardo Girão, também vai perceber um trânsito difícil na Eduardo Girão, no sentido ali da rotatória da Praça Manuel Dias Branco. Trânsito intenso naquele ponto.

0: centro da cidade também. Vamos ver aqui como é que tá a Pontes Vieira? Segue difícil a Pontes Vieira, principalmente, olha só como é que tá a Raul Barbosa. A Raul Barbosa tá parada, viu? Raul Barbosa, que logo depois ela vai se transformar em Desembargador Moreira, mas até chegar na Pontes Vieira, a Raul Barbosa está travada. Não sei se foi algum acidente ou se é só a quantidade mesmo de carro por lá. Se você, ouvinte, souber, avisa pra gente aqui, manda sua mensagem, diga como é que tá o trânsito. Avenida Raul Barbosa, no, antes de chegar na Pontes Vieira, trânsito completamente travado. E ela vai seguindo na Pontes Vieira com trânsito intenso, inclusive no cruzamento com a Antônio Salles e com a Padre Valdivino, o trânsito continua travado na Avenida Desembargador Moreira. Tem agora informação chegando do nosso ouvinte. Eu vou sair do Google Maps e eu vou priorizar a informação que chega do nosso ouvinte, que é muito mais importante. Então, eu vou abrir você agora, Márcio. Diga lá.
1: Oi, Dani. Bom dia.
0: Bom
1: Márcio
0: dia.
1: Moreira.
0: Tudo diga bem? Lá. Tudo bom.
1: Inicialmente, uma excelente quinta-feira para todos.
0: Para nós.
1: E gostaria de falar que aqui, Avenida José Bastos, sentido centro, no final da José Bastos, na faixa da esquerda, bem por baixo da... chegando na Carapinima, né? Tem uma... tem um carro no prego, um carro quebrado na faixa da esquerda. E isso quebrou agora, com certeza deve gerar aí um congestionamento para quem está chegando no centro, pela Zé Bastos, nesse horário agora de 7 horas e 11 minutos.
0: Olha aí, tá vendo? Mais um ponto da cidade com trânsito muito intenso. Então fica esse alerta para você também, viu, motorista? Você que vai sair de casa agora, cuidado e alerta para você. Se você tiver qualquer outro ponto, ainda deixar as crianças na escola, Como é que tá o caminho? Diga aí, criançada, grave um áudio pra mim, me conte. Tô aqui na escuta, sou muito fã de você, Marcos Oliveira. Um beijo pra você, Marcos. Então, diga aí como é que tá o trânsito hoje. 988871306. E esse é o momento que você vai nos ajudar a construir um trânsito melhor na cidade. Porque quando eu olho aqui o Google Maps... ele tá com um trânsito bem intenso, viu? Ali no Cocó também, para quem vem, sabe de onde? Ali na Padre Antônio Tomás, o trânsito no finalzinho na Padre Antônio Tomás para chegar no Cocó tá totalmente travado. Isso pega Engenheiro Santana Júnior, pega o Cocó também, pega a Padre Antônio Tomás, tudo parado por ali. Bento Albuquerque também, que é paralela lá, também tá com trânsito difícil. Então, é um alerta grande para você que passa ali pela Avenida Padre Antônio Tomás, chegando no Cocó, inclusive a Engenheiro Santana Júnior. Deixa eu escutar aqui mais um ouvinte que mandou mensagem agora. Deixa eu liberar aqui o áudio do Barreto. Fala, Barreto.
2: Bom dia, Daniela de
0: Lavô. Bom dia, Barreto.
2: Bom dia, equipe maravilhosa do Bom Dia Nordeste, Tom Barros e Companhia Limitada. Daniela, você hoje arrasou, viu? Bateu esse look, bateu em tudo.
0: Você gostou?
2: De beleza. Cor, estilo. Você já é maravilhosa, mas hoje você ficou mais linda ainda.
0: Então, amarela é minha
2: Deus
0: cor,
2: abençoe,
0: né?
2: Toda essa equipe, todo esse pessoal que trabalha aí por trás, que às vezes a gente não vê. Tenha uma boa quinta-feira e que Deus continue dando saúde e paz para você e o Tom por muitos
0: Amém.
2: E muitos anos. Nós termos vocês todas
0: saúde
2: as manhãs.
0: Saúde para nós,
2: abençoe.
0: Barreto.
2: Barreto, da Granja Lisboa, viu?
0: Um beijo. Obrigada. Eu vou até pesquisar qual é a minha colorimetria. Eu sei que é azul, turquesa, lilás e marrom. Vou descobrir se o amarelo também faz parte, viu, Barreto? Mas deve fazer, porque você gostou, né? Rosa Espíndola disse que concorda com você também. Então pronto, amarelo deve ser, né, Aline? Pois é, a Aline também gostou hoje cedinho do amarelo. É amarelo ovo, como se chamam, né? Como se diz, amarelo ovo, ou então amarelo ouro, para atrair, xalá. Amanhã eu chego a gemada aqui, toda no ouro. É isso aí. Vamos lá então, ouvinte, mande sua mensagem pra gente. Pode mandar mensagem de trânsito, depois do intervalo, sabe quem? Você que espera sempre esse momento, pois é, ele mesmo, Adalberto Barreto. Depois de rodar este mundo... ele deu uma paradinha pro Fortaleza e ninguém sabe até quando, né? Porque o passarinho tá sempre batendo asa, mas ele volta, o importante é que ele volta. E ele voltou, vai pousar já já aqui nos nossos estúdios pra gente conversar com ele, claro que eu vou logo te adiantar.

A humanidade está vivendo um tempo de paradoxos, né? Uma espécie de suicídio coletivo. Estamos vivendo um câncer existencial? A gente vai conversar sobre esse assunto. É a reflexão que a Adalberto Barreto traz para a gente nesta quinta-feira. São 7h19, eu vou para o intervalo rapidinho para, na volta, eu, você e ele bater esse papo. Já, já.

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1: 7:22, estamos de volta.
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1: Doutor Adalberto Barreto está de volta. Antes da gente começar o nosso assunto, ele chega da Nicarágua. E olha a coincidência, o universo conspirando. A gente conversando agora sobre a cor da minha roupa, de amarelo, né? Que eu vim de amarelo. E aí ele me traz de presente da Nicarágua uma bolsa de tucano, que eu sou louca por bicho e por tucano. Uma bolsa amarela de tucano. Quem tá pelo rádio não tá vendo, mas eu vou mostrar no meu Instagram, vou fazer uma foto e vou postar lá com esse look amarelo e com essa bolsa amarela. Que bolsa linda! É trabalho deles lá, né, doutor Adalberto?
2: É um trabalho deles lá, à base de couro. Né? Os artesanatos lá é muito bom, muito,
1: muito
2: original,
1: bonito.
2: Com cores.
1: Ainda trouxe chocolate de burra, leite de burra para a equipe do Bom Dia Nordeste. Já comeu, né, Sara? Tá aprovado? Aprovadíssimo. Leite de burra, pois tá aí. A cultura que você imagina o tanto de coisa que você não come e você não conhece nesses cantos que você viaja, né? Exatamente. Além de levar a terapia comunitária, mas também esse acesso, né, a isso.
2: É, essa parte da cultura é muito importante, né? Em todos os seus sentidos, né? São saberes e sabores.
1: É verdade,
2: estão, viu? Sempre juntos, né?
1: Isso é muito bom. Agora, doutor Adalberto,

0: Roberto, a gente falando sobre o tema de hoje, a gente vive num mundo de paradoxos e tem vivido nesse mundo. Nunca tivemos tanto acesso à informação, tantos avanços científicos e tecnológicos e tantas possibilidades de comunicação. Ao mesmo tempo, cresce em diferentes partes do mundo uma sensação difusa de vazio, de desesperança e de perda de sentido da vida também. A gente está conectado por redes digitais. Parecemos cada vez mais também desconectados de nós mesmos e dos outros e do futuro, ao mesmo tempo que a gente tem essa conexão na palma da nossa mão. Diante desse cenário, fica essa pergunta inquietante: a humanidade estaria vivendo uma forma de suicídio coletivo? E a essa reflexão que você traz hoje para a gente, o que que a gente pode avaliar então do que momento a gente está vivendo, doutor Adalberto?
1: Eu tentei fazer uma comparação tanto com o suicídio como com o câncer. O que é o câncer? É quando todos nós temos células que nos protegem, né? Que é o nosso sistema imunológico. Ela ataca as bactérias, os vírus, tudo que é negativo que vem contra a vida. No câncer, essa célula não consegue mais distinguir quem é amigo de quem é inimigo. Então, ela termina atacando tudo, destruindo até as células saudáveis. Esse é o câncer no nosso corpo biológico e parece que nós estamos vivendo no corpo social, porque há uma espécie de inversão de valores. A gente viu recentemente, acho que foi em Santa Catarina, teve uma deputada que ganhou 450 mil votos e ela foi celebrar a vitória com um chicote na mão. Quer dizer, a gente elege um dirigente para cuidar da gente, para estar atento, para cuidar com amor, de uma certa forma, e ter essa sensibilidade com os mais frágeis, né? Então, essa criatura, na hora de celebrar, ela se vangloria do que devia se envergonhar. Então, isso é uma atitude cancerígena, porque era para ela estar celebrando e agradecendo. E ela tenta usar 450 mil votos como se essas pessoas todas tivessem. Eu tenho certeza que nem todas estão aplaudindo essa forma de celebrar uma vitória. A vitória a gente celebra. Pronto, agora eu vou ter a oportunidade de ajudar as pessoas, de fazer políticas de inserção. E não, agora eu vou usar do meu poder para dar chicotadas. Esse é um exemplo, não é, de câncer social. Ou de uma forma suicídio, porque você termina se destruindo as oportunidades que você tem de viver, você termina usando contra a vida, contra você. Então, e isso no mundo todo a gente está vivendo isso. Quando a gente vê as violências aí entre jovens nos estádios, uma pessoa ser capaz de chutar a cabeça do outro, chutar, pisar em
0: Ave
1: cima
0: Maria.
1: duas, três, quatro vezes, será que ele não está olhando que está pisando um ser vivo, que podia ser o irmão dele? Podia ser o filho, podia ser o pai, podia ser. Quer dizer, parece que nós estamos perdendo a nossa dimensão humana. E isso é importante a gente assinalar para a gente não deixar que a nossa humanidade se perda. Agora, recentemente, quando o Papa visitou Paris, no estádio, eles fizeram uma coisa muito bonita. Estava o estádio cheio e todos os santos da França desfilando, mostrando que os santos foram aquelas pessoas que, nos momentos críticos, souberam dizer não, souberam pagar com a própria vida a defesa de valores universais. E parece que isso a gente não está mais vendo tanto, né? Parece que o lugar dos santos, que eram exemplos de vida, agora são os influencers, né? Aqueles que influenciam, que terminam na cadeia ou na prisão por conta de envolvimentos. Será que nós não estamos dando conta que o que está faltando é a gente voltar a se conectar com valores? Para nós que somos católicos, os santos são exemplos, mas com certeza tem os heróis, aqueles que ousaram pagar com a sua própria vida para defender valores. Será que hoje ainda somos capazes disso ou a gente prefere negociar e dizer apenas amém?
0: Pois é, tem até uma pergunta aqui para o senhor, que ele pergunta o seguinte: doutor Alberto, esse sofrimento psíquico, né, de tanta intolerância, de descrença realmente nas instituições, será que isso não seria, a nossa civilização se autodestruindo? E que intervenções em saúde mental a gente pode fazer sem simplesmente sempre medicalizar o sofrimento social? É o Reginilton.
1: A doença mental, ela vem quando você começa a se deslocar com as migrações.

0: estações e com essas mudanças tecnológicas, você vai se afastando, vai perdendo vínculos com a terra, vínculos com a cultura, vínculos com a família, que vai ter que viajar, vínculos, você começa a perder esses vínculos e termina perdendo o juízo, que é a doença mental.
1: Sim.
0: Então, se a doença mental é uma desvinculação do que constitui a nossa identidade, a nossa cultura, o futuro da saúde mental, da psiquiatria, é reconectar-se com valores, se reconectar com os amigos, primeiro ser amigo de si próprio e se reconectar, buscar a vida. A vida não está no isolamento, a vida está na partilha, a vida está em você celebrar, mas celebrar de forma humana, não desumana, não é? Você ter momentos de encontro, de conversa, de diálogo, conversar na mesa. Por exemplo, você pode, na sua família, na hora do almoço, do jantar, desliga o celular, ninguém traz o celular para a mesa, ninguém. Inclusive você que é pai ou mãe.
1: Porque precisa dar o exemplo, né?
0: Para poder dar o exemplo e vamos conversar. Se não tem o que conversar, vamos apenas olhar um para o outro, falar da comida, falar de alguma coisa.
1: Será que a gente desaprendeu, doutor Alberto?
0: Eu acho que está se desvinculando. Por isso que eu acho que, nesse sentido, a sociedade estaria enlouquecendo na medida em que ela está se desvinculando dos valores da civilização. Claro que tem uma hora que você precisa dar um saculejo, dar um assim, né, para ver se a gente modifica. Mas a modificação, ela tem que ser lenta e paulatina, né? Você vai renovando as suas coisas. Mas como nós estamos vivendo num mundo de competição, um mundo individualista, parece que ser solidário é uma coisa que é contrário, né? Quer dizer, como a gente vê que as pessoas não têm mais a tolerância de receber um não quando não funciona. E agora, esses dias eu viajei bastante, a gente vê nos aeroportos aviões que atrasam, tem gente que fazem verdadeira lá confusões e termina agredindo a pessoa que não tem nada a ver.
1: Que não tem culpa,
0: a
1: né?
0: A vendedora diz, não, eu apenas estou aqui, não é minha, se atrasou, não é da minha, mas é de todo mundo. Quer dizer, a gente tem que ter mais controle, refletir mais, não é? E na hora de fazer as escolhas, a gente também é como poder escolher. Você vai casar, conviver com uma criatura durante algum tempo e mal namora, não dura nem um mês e já está casando. Quer dizer, será que não é um risco? Não é melhor se conhecer? Não é melhor... Quer dizer, as escolhas que eu faço é baseada em quê? Em valores? O que é que me leva a escolher ou a excluir? A gente tem que se reconectar, eu acho, mais com aqueles valores que há muitos anos têm constituído essa... Mas parece que, de uma certa forma, tem muitas pessoas que perderam a crença, acha que votar não vai mudar. Pode mudar. Vote, nem que ele perca o seu candidato, mas vote, diga, se manifeste, eu acho que é importante.
1: É aquela história, se você não for lá escolher, alguém vai escolher por você, é aquilo que o senhor falou naquele dia, né?
0: E é o importante, por isso que é importante a democracia, que a gente vote daqui 4 anos, se quem for eleito não fizer o que a gente espera, a gente poder mudar.
1: É.
0: Esse é que é o mais importante, é o processo.
1: Eu estava me lembrando de uma situação que eu até comentei com o senhor na época, que é uma situação que aconteceu, uma observação que eu tive na fila de uma lanchonete. A meninazinha triste, chorando, chateada, porque ela queria uma determinada coisa. E a mãe dela disse, minha filha, você não foi escolher, todo mundo foi, você ficou aqui de birra. Se você não escolheu o que você queria comer, alguém foi lá e comprou para você comer qualquer coisa. E a menina com raiva porque ela queria uma determinada coisa e ela disse assim, se você não for, alguém vai fazer por você.
0: É verdade.
1: Então, se a gente não for lá e tomar as atitudes e as escolhas nossas e pagar por elas, né?
0: Pois é, por isso que a vida é um aprendizado, né? O importante não é fazer certo ou errado, é o que é que eu aprendi quando eu fiz certo, o que é que eu aprendi quando eu fiz errado. E isso é um aprendizado.
1: É verdade. Agora, tem até uma pessoa aqui comentando, doutor Alberto, sobre o senhor falou sobre as conversas, né, em família, deixa o celular de fora. Disse que uma vez tentaram fazer isso e ficou todo mundo em silêncio. Ninguém conseguia dialogar. E de vez em quando alguém olhava assim para ver se tinha alguma notificação, porque não tinha diálogo. Aí a pessoa disse assim, é como que realmente a gente tivesse desaprendido.
0: Então, nem leve para a mesa.

0: Claro, talvez o primeiro dia seja um silêncio, o segundo, chega uma hora que a gente vai conversar sobre outras coisas. É o que aconteceu nas escolas. Todo mundo, na hora do recreio, corria cada um para um canto para pegar seu celular para entrar nas redes sociais. Depois que foi proibido, eles mesmos, na avaliação, agora a gente está brincando mais, jogando mais, conversando mais, exatamente, fazendo mais amizade. Então, tem coisas... O negócio é que a gente vive num mundo tão sedutor, é tanta coisa seduzindo a gente, que a gente termina comprando o que não quer, gastando com o que não é importante, né? Que a gente precisa... Se você não está conectado com os seus valores interiores, da sua cultura, da sua crença, você não consegue hoje sobreviver, não.
1: E aí é um trabalho realmente diário. Se você, como o Dr. Alberto falou, é tentar fazer uma vez, e se for difícil, porque vai ser difícil, porque se a gente está desaprendendo, a gente vai ter que aprender de novo a conversar, a interagir, né?
0: Exatamente.
1: As pessoas muitas vezes têm preguiça, ou não querem, ou nem sabem mais.
0: É. E na mesa do almoço, vamos dizer que for todo o almoço foi em silêncio, o dono da casa, o pai ou a mãe, podia no final do almoço, na hora da sobremesa, dizer: na hora, durante esse tempo todo que eu tive em silêncio, o que é que passou pela minha cabeça? Que cada um dos filhos pudesse dizer: eu tive pensando no jogo, eu tive pensando nisso, e aproveitar isso para refletir, para dizer: olha, então nós estivemos aqui presente de corpo, mas nossa mente não estava comendo outra coisa. Uma coisa que eu sempre chamo a atenção é que na hora da comida, tenha cuidado, que como o nosso cérebro não distingue o alimento material do alimento afetivo, né, daquilo que a gente fica pensando, na hora que você for comer, se concentre na comida, tomando gosto, que se você está comendo materialmente, enchendo a boca, e na cabeça tá comendo preocupação, tá comendo isso, aquilo,
1: vai
0: aquilo.
1: Vai dar indigestão.
0: Vai dar indigestão afetiva, indigestão, dor de cabeça. Então, na hora do almoço, da alimentação, se concentre. Olha que comida gostosa. Às vezes você tá comendo, a carne tá tão boa, mas você tá tão... Agradeça. Quem foi que fez a carne? Foi a empregada? Foi a cozinheira? Olha, tá ótima a sua carne. Vamos aprender a elogiar, aprender a valorizar aquilo. Porque o corpo pode estar comendo ali as coisas materiais, mas como a mente está no outro canto, se você perguntar: o que é que você almoçou hoje? Tem muita gente que não vai parar um bom tempo para se lembrar: o que é que eu almoço? Nem me lembro. Porque na hora que estava comendo outras coisas na cabeça, que gera essa indigestão existencial, eu diria.
1: Doutor Adalberto, tem uma mensagem aqui que chegou de uma ouvinte lá de Minas Gerais, e eu acho, ela faz uma observação tão interessante que eu vou colocar pra gente escutar juntos, tá? Pra o senhor comentar depois.
2: Bom dia a todos.
1: Bom dia.
2: Essa semana me chamou muita atenção. Eu faço um trabalho monitora de brinquedos de crianças em festas, aniversários, bufês. E a gente foi trabalhar num determinado local e o brinquedo, ele tem a fila. As crianças ficam na fila, entram para o brinquedo, a cada 5 minutos, sai, volta para a fila e é a vez do coleguinha.
1: Tem que respeitar a fila.
2: E por alguns minutos, quando entrava essa determinada quantidade de criança, quando eu olhava dentro do brinquedo, tinha praticamente assim mais 2, 3, 4, 5 crianças a mais dentro do brinquedo, do qual não entrou pela fila. Quando eu vou olhar, os pais colocando os filhos no fundo do brinquedo para não pegar fila. E aquilo me chamou muita atenção, sabe? Essa facilitação para o filho não ficar esperando na
1: desde
2: fila.
1: Desde pequena,
2: não
1: a criança aprende a burlar, né?
2: E isso me chamou muita atenção. Aí eu fiquei pensando: como é que vai ser essa criança no futuro? Né? Como que vai ser essa criança diante do mundo, onde a gente sempre tem que esperar, sempre tem que aguardar? Como que é? Não, não podemos passar decepção? É complicado, né?
1: Imagina aí, ela tá falando sobre essa situação, mas essa criança que vai aprender sempre a dar um jeitinho, a burlar, a furar a fila, que adulto, a pergunta que fica, né, doutor Adalberto, que adulto vai ser esse?
0: Pois é, e os pais orientando, em vez de dizer: meu filho, na vida é assim, tem que ficar esperando. É uma sociedade, parece que tem tem

0: às vezes dá a impressão que tem saudade do tempo da escravatura, onde aquele povo estava a serviço. Faça isso, faça aquilo, vem aquilo, facilite tudo, abra as portas. Parece que tem muita gente que ainda tem raiva, por isso que não consegue nem agradecer o outro, porque acha que os direitos é dela. Eu acho
1: que fosse a obrigação,
0: como
1: né?
0: Se fosse a obrigação dos outros, não agradece nem aquela pessoa mais humilde que está limpando o chão, que está fazendo a situação. Eu acho que é nessa perspectiva, você de Minas, que percebeu isso, e o mais chato ainda, se você for relembrar os pais, você vai criar um problema para você no seu trabalho, você vai perder, em vez de ser um momento de alegria, você fica tensa e fica lembrando, vamos entrar na fila, e os pais, não, vão botar o meu filho por detrás para poder entrar. Quer dizer, esse é o mau exemplo que, às vezes, você diz uma coisa e faz outra.
1: Vamos escutar mais uma pessoa.
2: Bom dia. Diga ao doutor Adalberto que ele é muito feliz com a comparação dele, viu? Ele é um ótimo, é um exemplar, viu? Ele é um craque em comparação, viu? José Rivaldo, da Cidade Funcionária.
1: Eu concordo com você, José Rivaldo. Doutor Adalberto, meu sobrinho adolescente, ele vai para a mesa fazer as refeições só com o celular nas mãos. Meu irmão sempre proibiu o uso do celular durante as refeições. A pessoa está continuando escrevendo aqui, talvez para concluir o pensamento. E ele continua usando, mesmo o pai dizendo que não pode, ele continua usando. É complicado, né?
0: É, agora, ele já tem 15 anos. Será que ele foi educado a receber não, a respeitar regras?
1: Pois é.
0: Né? Quer dizer, se ele, enquanto foi criança, acham que criança... Não, o menino sabe o que é não, sabe. A criança sabe desde pequena, ela interioriza... É, para que, que servem as regras? As regras servem para facilitar a convivência familiar e social. Mas quando a criança percebe que a regra é usada em defesa de uns contra os outros, ele torna-se um anti-regra, um Bin Laden. Ele não pode ver regra que ele é contra.
1: Pois é.
0: Então, eu acho que nessa hora, o pai é importante de se fazer entender, de lembrar, sempre lembrar, sobretudo o adolescente. Agora, não adianta dizer ao adolescente que não traga se eu trago o meu.
1: Exatamente.
0: Então talvez seja o momento de dizer, a partir de agora vai ser assim, quem quiser, vamos deixar fora o celular e vamos... E ele começar a dar o próprio exemplo.
1: Vamos encerrar então com a Doroteia.
3: Bom dia, Daniela, Tom Barra, doutor Adalberto. É, eu fico observando uma coisa no meu filho. Ele tem 46 anos, né? Casado. Sempre que ele vem almoçar, ele liga o celular e fica olhando. Aí eu também não quero falar nada, sabe? Mas isso aí me chama muita atenção. Ou ele se concentra em estar mastigando ou se concentra no celular. Eu fico só calado, olhando.
1: É o que o senhor disse,
3: será,
1: né?
3: Será isso?
1: Mastigando a comida e mastigando as informações.
0: É, mas não impede a senhora dizer, ô meu filho, quando você vem almoçar aqui, eu gostaria tanto de ouvir, da gente conversar.
1: Ou então
0: não
1: ficar puxando assunto, né?
0: É, puxa assunto. Ou então diz, meu filho, não dá pra você desligar um pedacinho não pra gente conversar. Eu tenho tanta saudade que eu quero lhe ouvir. Como é que você tá?
1: Faz
0: como
1: um teste.
0: É, faça
1: um teste, Doroteia. Doutor Adalberto, agora o senhor vai responder só a Helena pra gente ir embora.
4: Ouvintes, aqui é fã cadricativa Helena Linhares.
1: Oi, Helena.
4: Ei, Daniel, essa bolsa e essa blusa não foi combinada, não? Ou foi pura coincidência da vida? Que aí aparecendo mais que foi combinado, hein? Tá bom, tchau. Bom dia, Deus abençoe a nossa.
1: Foi combinado, doutor Adalberto?
0: Não foi combinado, porque eu cheguei ontem à noite de viagem e não tive contato com ninguém.
1: Pois é, ele nem sabe, nem eu sabia que eu ia usar amarelo hoje. Doutor Adalberto, isso é o universo conspirando,
0: é sintonia,
1: sempre.
0: É sintonia.
1: Muito obrigada. Que a Nicarágua lhe traga com essas boas notícias. Eu tenho deixado bons frutos na Nicarágua. Agora só ano que vem, né? Viagem?
0: É, viagem está prevista só em abril. Aí vai ser um mês lá na Europa, em vários países. Também vendo a terapia comunitária.
1: Eita. Pensando, né? Olha, as perguntas que chegaram agora que não deu tempo a gente fazer, vamos guardar então.
0: Para segunda-feira.
1: E aí a gente se encontra na segunda-feira com as portas do consultório aberto. Inclusive, Bruna, essa tua mensagem que chegou aqui, já vou mandar para ele pensar. E na segunda-feira a gente já traz a tua pergunta respondida, viu? Vamos pro intervalo, são 7 horas e 43 minutos. Volto já.

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0: meses, né, a questão do crescimento da carga tributária na parte do segmento de serviço. Então, tudo isso vai impactar no custo final e no valor de venda do mercado imobiliário.
1: Júlio, falei agora há pouco, e você tem acompanhado também, essa aprovação da PEC da mudança de escala de trabalho. Não é a primeira vez, mas é uma vez onde a gente está aí com expectativa, muita gente dizendo que isso vai aumentar o custo, né? Por exemplo, ontem conversava com um garçom e ele falava, Gleudson, como é que agora, eu que dependo de gorjeta, como é que agora eu vou ficar 2 dias em casa sem receber a gorjeta que me ajuda financeiramente? A gente sabe que tem várias outras profissões que não tem como fazer essa mudança, né? Ou não querem fazer, ou não podem fazer essa mudança. No setor da construção civil, isso também vai impactar no aumento de custo de mão de obra, de salário e possivelmente de atraso de obra. Como é que o sindicato, como é que vocês, construtores, estão avaliando esse momento?
0: O que acontece? Toda mudança, né, quando você faz a mão de obra hoje, é um dos itens que mais pesa dentro do cenário, custo final. Do custo final de um empreendimento. E quando você mexe na escala, óbvio que você vai ter que mexer, né, no dimensionamento dessas equipes para cumprir, né, o que a legislação vai determinar de agora em diante. Eu confesso a você que esse impacto hoje a gente não consegue calcular, tá certo? Por quê? Porque a gente precisa entender até onde nós vamos conseguir ajustar, porque uma das características de nós empreendedores, principalmente do povo cearense, é que a gente tem uma capacidade de adaptação muito rápida. Então, assim, o brasileiro como um todo é acostumado a viver com desafios, né? As mudanças e os cenários mudam de um dia para o outro.
1: Verdade.
0: Então, a gente meio que já aprendeu a trabalhar dessa forma. Então, a gente vê com preocupação, mas a gente não vê como um fator impeditivo. A gente sabe que a gente vai se adequar. A gente sabe que se nós encontrarmos uma maneira de repassar isso sem necessariamente ter que aumentar o preço no final da ponta, a gente vai conseguir fazer. E o importante é fazer acontecer.
1: E eu estava vendo aqui uma nota sobre isso da Câmara Brasileira da Indústria da Construção Civil e sindicatos do setor, como o Sinduscom, estimando que a redução de dias, horas de trabalhados sem redução salarial pode gerar um encargo adicional entre 10% e 15% nos custos direto de mão de obra. E aí, entidades do setor de incorporação, como a Abrainc, apontam que esse repasse de custos encarecerá os imóveis novos em torno de 5% a 10%, impactando a acessibilidade. E aí, o Júlio falou no início da nossa conversa sobre a construção popular, né? Por exemplo, a habitação popular do Minha Casa Minha Vida. A margem de lucro nos empreendimentos de interesse social, que é estreita, pode ter um aumento nos custos da construção, podendo inclusive reduzir o volume de lançamentos populares. A CBIC alerta para o risco de redução de dezenas de milhares de financiamentos imobiliários por ano na faixa popular devido ao reenquadramento de custos. Mas como o Júlio César também citou agora, de importante dizer que, embora façamos aí previsões, mas vamos passar por um período de transição e que a gente vai sentir de verdade esse impacto mais adiante, né? Agora, é uma mudança que, agora virando lei, né? PEC, e a gente vai ter que se adaptar, Júlio. Não tem jeito, né? É uma determinação. Júlio, a perspectiva para o setor da construção civil, olhando para o lado bom, olhando aqui para Fortaleza, que está nessa efervescência, o ambiente é favorável, é negócio seguro, perfeito do ponto de vista legal. Então, Fortaleza, na sua concepção, tende a ter o aquecimento na construção civil. E aí, nessas obras de grandes arquitetos, vindo inclusive assinando obras aí, pessoas conhecidas no mundo todo, assinando obras aqui em Fortaleza, esses super prédios, prédios torcidos, isso também nos coloca numa construção, como você citou lá atrás, não só de vitrine, mas de holofotes, para que tenhamos não só quantidade, mas qualidade nessas obras que estão por vir?
0: Exatamente, a gente já vê isso, né? Se você passar de carro hoje pela beira-mar e olhar para o cenário, né, de como os prédios estão sendo concebidos, você já vê isso nitidamente, a qualidade de produtos, inovação, a quantidade de tecnologia que tem hoje nas construções, de vidro com nanotecnologia, elevadores com economia de energia, né, todo o sistema de reuso, de economia. Então, o crescimento

0: movimento e a mudança no cenário é muito forte.
1: Isso é bom.
0: Isso é positivíssimo, isso é muito bom. Isso é muito bom porque coloca Fortaleza no cenário mundial. Né? Hoje você olha para um prédio de Fortaleza e você olha para o prédio de Dubai, você não deixa mais a desejar. Né? A gente saiu de uma concepção daquele caixãozinho, quadradinho, de bloco de apartamento, para verdadeiras obras de artes. Então Fortaleza tem um caminho muito bom ainda a percorrer. Né? Nós somos uma cidade que tem e somos um estado que tem um litoral muito grande, que se tiver aí uma visão clara dos nossos governantes, né, para ajudar o desenvolvimento, eu tenho certeza que o empreendedor cearense, o empreendedor brasileiro e até o estrangeiro tem muita coisa para fazer no Ceará.
1: Júnior, você tem uma outra experiência também, experiência internacional de parceria em construção, por exemplo, nos Estados Unidos. Fazendo um comparativo entre Estados Unidos e Brasil, a gente sabe que são culturas diferentes, países diferentes, leis diferentes, mas o que você traz de ganho do que você vive lá, do que você aprende lá, do que você constrói lá, aqui para o Brasil, e o que é que você leva, né, dessa troca de experiência, o que é que tem de positivo e bom em cada um desses lugares?
0: O que nós trazemos de tecnologia e de método construtivo, mais até mesmo do que tecnologia, são sistemas construtivos enxutos, que hoje está cada vez mais em uso. Né? Hoje o segmento de mercado, do mercado comercial, né? Construções comerciais, shopping centers, mall, clínicas, tem hoje uma presença muito forte, paredes enxutas, sistema de drywall, modelos construtivos, de maneira de que isso é essa sinergia que vem dos mercados, né, internacionais. E de nossa parte aqui, o que é que a gente exporta? A gente exporta o nosso jeitinho brasileiro, que é o de resolver rápido, é aquela sinergia, é aquela disposição de mudar, que por aí afora, né, quando você sai do Brasil, você encontra uma resistência muito grande. O pessoal é muito preto no branco. Isso, assim, no meu modo de trabalhar, eu acredito que a gente não pode ser muito engessado. A gente precisa aprender a resolver rápido, aprender a resolver conflitos, dificuldades. Isso o brasileiro tem muito, isso o cearense tem muito, já traz isso na nossa essência. E isso é o nosso grande diferencial. A nossa mão de obra, né, o profissional nacional, a mentalidade de trabalhar do brasileiro é o que faz o diferencial lá fora.
1: Aula de gestão e engenharia aqui com Júlio César Ponte, da JP Engenharia, nos mostrando como é que as coisas funcionam dentro do canteiro de obras, qual a expectativa do construtor, qual a expectativa daquele que faz investimento, daquele que vive a expectativa de receber um novo empreendimento. Júlio César nos mostrando aqui a realidade da obra, com seus avanços e seus desafios, que é a forma como a gente tem madura de conversar sobre o tema, tão importante, tão relevante para a economia do Estado e, obviamente, também para o mercado como um todo. Júlio César, muito obrigado pela gentileza, pela participação, pela forma simples com que você traz a coisa que é complicada para quem está fora, entendendo esse processo de agilidade e também de economia, né? Não só do produto, daquilo que você utiliza no dia a dia, mas economia até de desgaste, porque muitas vezes a obra, quando atrasa muito, acaba criando problemas, mas quando é transparente, as coisas se resolvem com uma certa facilidade. Meu amigo, muito obrigado. É isso, satisfação tê-lo aqui, viu?
0: Obrigado pela oportunidade de falar um pouco sobre esse segmento tão importante, né, que é a construção civil para a economia do Brasil e do mundo.
1: E que emprega tanta gente,
0: verdade,
1: né?
0: Verdade.
1: Obrigado, viu, Júlio? Um abraço muito grande.
0: Obrigado, até mais.
1: São 10 horas e 55 minutinhos, um intervalo rápido para a gente voltar já já aqui na Verdinha e na TV Diário Verdinha, jornalismo que fala a nossa língua.

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1: Com as imagens da querida cidade de Sobral, a Princesa do Norte, nesse céu claríssimo aí, a gente vai deixando a nossa mensagem. Eu posso ser sincero com você? A vida, ela não foi feita para ser fácil. A vida foi feita para nos transformar. Os grandes filósofos e guerreiros da história compreenderam algo que muitos ainda ignoram. A verdade, ou a verdadeira força, não está em controlar o mundo, mas em dominar a si mesmo. O sofrimento não vem apenas das quedas, mas da nossa resistência em levantar. Um caráter forte não nasce de uma vida confortável, mas das batalhas que enfrentamos. Nem todos percebemos sua ajuda, nem todos recebem sua ajuda, e nem todos que recebem sua ajuda valorizam seu coração. Mas aprenda a estabelecer limites. Para se tornar quem deseja ser, você precisa abandonar a versão de si mesmo que impede de evoluir. Só para fechar, o fracasso não define um homem. O que define é sua capacidade de continuar. E um detalhe, o passado ensina, a dor fortalece, a disciplina transforma e a sabedoria liberta. A maior vitória que você pode conquistar é sobre suas próprias fraquezas. Fica a dica. A maioria da nossa audiência hoje falou que ainda falta muito reconhecimento para os professores, mas é um caminho largo e longo que devemos traçar. Mas a maioria é grata por aquilo que recebeu dos seus professores. Fico feliz com isso, desse reconhecimento, dessa gratidão. Obrigado a você pela audiência, obrigado a você pela participação de hoje. A gente volta amanhã às 9 horas da manhã. Vem aí Denise Santiago com Jogada Primeiro Tempo. Fiquem todos em paz com Deus e até lá. Tchau.
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1: A construção civil continua ganhando espaço em Juazeiro do Norte. Em 2026, a Prefeitura já emitiu 2.091 alvarás de construção, segundo dados da Secretaria Municipal de Infraestrutura. O número representa um crescimento de 9,25% em relação a 2025,

0: Quando foram expedidos 1.914 alvarás. E esse avanço vem sendo registrado há pelo menos 2 anos. Em 2024, foram 1.247 documentos. Já em 2025, a quantidade aumentou mais de 53%. Outro indicador importante é a emissão do habite-se. O documento comprova que uma obra foi concluída e está adequada às exigências do município para ser ocupada. Até o dia 9 de outubro deste ano, Juazeiro do Norte emitiu 1.222 habite-se. O número já supera os 1.096 documentos registrados durante todo o ano de 2024 e corresponde a cerca de 78% do total contabilizado em 2025. Segundo a Secretaria de Infraestrutura, os números acompanham a expansão da atividade imobiliária do município e reforçam a necessidade de planejamento urbano, análise de projetos e fiscalização das construções. Lorena Tavares para Verdinha FM.
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2: Tô aqui na área, hein? Tô aqui na área, meus amigos. Boa quinta-feira pra você que nos acompanha. Dia 15 de outubro, dia do professor. Queria parabenizar aqui todos os professores que nos acompanham. Minha mãe, que é professora, meu irmão, que é professor, família de professores. E um beijo para vocês, educadores, né, que sempre estão aqui. Se nós estamos aqui hoje falando graças a um professor, hein? Por isso que temos que valorizar essa categoria, meus amigos. Aos professores do futebol, que também não tem formação acadêmica. Alguns têm, hein? A maioria não, mas são considerados sim como os professores. Para alguns, eles são os misters, né? Quando eles vêm argentinos, eles vêm de estrangeiros, comandar as equipes aqui. E os alunos, em alguns momentos... Aí eu vou dizer pra tu. Se é pra aprender, alguns estão desaprendendo. Se é pra passar por média, ainda é 7 por média ainda? Ainda tem isso? 7? Na minha época era 7.
7: Tem quanto que é 6.
2: 6? E tem time que não tá nem por média passando, hein? Aí eu vou dizer um negócio
7: pra
2: tu.
7: Tá na reprovação. Daqui a pouco vai pra ré-ré.
2: Ixi, a ré-ré. Eu já fui pra ré-ré.
7: Não, ré-ré é difícil.
2: Já fui reprovada. Vamos aguardar que os nossos clubes não esperem a última nota de dezembro.
7: Não espere a ré-ré.
2: Não esperem a ré-ré. Pelo amor de Deus. Não esperem a ré-ré. Para tirarem a nota 10, para passarem por média. Não precisa nem tirar só 10, não. Não precisa nem subir para o quadro de honra, não. É o novo quadro de honra. Tirando a média, passando. É isso que importa, né, torcedor? É isso que tá valendo. Seja bem-vindo aqui ao nosso Jogada. Você que nos acompanha pelo rádio, pela Verdinha. Se alguém lhe perguntar, ligar para você.
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2: Como é o nome dessa rádio? Aí você
6: Verdinha!
2: Fala. fala que é a Verdinha, diga que é a melhor, é a melhor que nós temos, é onde a gente encontra, ó, muita resenha, muita informação e futebol também, às vezes a gente fica até falando da vida alheia, que é bom demais também fofocar, meu amigo. Hoje é quinta-feira, estou bem animadinha, viu, minha gente? Por quê? Não sei, porque eu tô vendo que eu tô com vocês. Oxê, rapaz.
6: Verdinha!
2: Posso não, é? Posso não? Tô na maior? Como é o nome da maior?
6: Verdinha!
2: Ah, meu amigo, se tem concorrência, eu nem sei. Se eu imito, também não sei. Às vezes me dá vontade de pegar um equipamento, guardar, levantar e ir embora, Liuê. Tinha muita gente que fazia isso, viu, Liuê?
8: Liuê Góis.
7: Bom dia, tinha muita gata, gente. Muita gente, era.
2: Que pegava aqui, quando dependendo do jogo, dá vontade de pegar o equipamento, guardar.
7: Desmontar tudo.
9: Guarda o nome dele.
2: Bicho, se tô imitando, não sei, mas a vontade aqui dá de ligar o microfone, pegar meu celular, fechar meu computador, meu crachá. Cadê minha garrafa? Pegar minha garrafa, ó, que modernizou aí.
7: E pegar o B.
2: E pegar o beco, minha gente. Ô, futebol pra matar a gente de raiva. Mas é isso mesmo, tem alegria também. A gente espera até o final do ano alegrias aqui pra nós. Olha, 5 rodadas, hein? O Vozão tem 3 em casa. Se a gente for pensar no retrospecto do Ceará dentro de casa, foi até bom.
7: São 4 vitórias seguidas.
2: 4 vitórias seguidas. Vamos colocar a bola no empate do Fortaleza. Eu sei que o esquema era fora de casa, mas teve um empate. Então, os últimos resultados. 4 vitórias e 1 empate. Se a gente for analisar e se agarrar a retrospecto, eu sei que muito torcedor não gosta disso, mas se for pegar no retrospecto, aí é um lado bom, né, não, gente? Tem 2 jogos em casa. Tem o Juventude e tem o Goiás. Aí vai pegar o América Mineiro. E o América Mineiro. O América Mineiro, com todo o respeito, né, Coelho? Coelho. Atanas, né? Não gosto nem de falar o nome dessa série, porque me arrepia todinha. Mas aí, minha gente, ó, tem condições sim do Ceará fazer. Eu tô confiando. Tem torcedor que tá, ai, gata show, tô com medo, botar pé no chão, aquela coisa e tal. Mas eu tô confiante que vai dar certo. O Alexandre tá tão caladinho.
7: Tô te ouvindo.
2: Tá ouvindo, Alexandre?
7: Tô ouvindo a sua explanação. Me diga aí, vai você dar... tá confiante?
2: É? É, vai dar certo. O Ceará vai ganhar.
7: Vai dar certo pra
2: os 45 agora.
7: Ah, sim. Confio também nisso.
2: Vai terminar, vamos estar...
7: Não sei se agora, mas até o fim do campeonato ele vai fazer mais de 45.
2: Mais de 40, isso que eu ia dizer. A gente, bora fazer uma aposta? Não, a outra,
7: lembrando também, né? Se ele fizer mais de 45, tá garantido também, né? Como já foi estabelecido e regimentado pelo Superior Tribunal Federal, que a Denise vai saltar de paraquedas. A gente não esqueceu. Vai pular
2: não,
7: no
2: não
7: avião
2: diga...
7: com,
2: não,
7: com
2: não,
7: o
2: não, disse acesso, viu? Presta atenção.
7: Acesso?
2: Foi. Tinha, naquela época era acesso.
7: Ixi. Tá mudando.
2: Era.
7: Vamos reassistir, viu? Vamos chamar o VAR pra ver.
2: Era acesso, né? Era não torcedor. Mas eu tô abrindo aqui a tabela de classification. Eu abri foi a Sul-Americana e Libertadores. E será que eu tô sentindo alguma coisa, hein? Tô sentindo nada. Eu vi foi ontem o Fluminense levando uma chibatada do Palmeiras. Ei! Não?
7: Chibatada é bom demais, viu? Desse jeito que eu tô achando.
2: Primeiro gol que o Palmeiras, que o Fluminense levou pra beira do goleiro, tomou foi um susto. Acho que ele tava nem sabendo que tava levando um gol. Mas vamos ver aqui, ó, presta atenção. O Ceará tá com 42 pontos. Hoje é dia 15 de outubro. Eu adoro esses desafios que eu mesmo invento.
7: O Ceará passa dos 45.
2: Passa. O Ceará vai finalizar esse campeonato brasileiro, minha gente, com 60 não. Chega não. Se tivesse 40 jogos, chegava, né, Daniel? Regalou. Com 51 pontos. Tá comigo?
7: Boa pontuação.
2: Não,
7: eu
2: tá
7: fui por
2: comigo
7: aí.
2: Ou não tô, tá comigo?
7: Tô contigo, gata show, e não 51. Abro. 51, vozão.
2: Anota aí, torcedor. 51 pontos. Se não fechar com 51, o Alexandre pode falar alguma coisa pra eu pagar a prenda. Eu apresento o programa com a camisa do Ceará.
7: Se não igual fechar, dia,
2: se não fechar,
7: com a camisa.
2: O operador falou assim, se não fechar, ela vai ter que apresentar o programa com a camisa do Ceará. Mas aí, se não, aí não tá cumprindo, né? Não, se fechar. Ah, se fechar, se eu chegar. Pronto, quem manda é o diretor aqui, viu, na Gata Show. Se fechar, o nosso querido William Fortunato disse que a Gata Show apresenta o programa com a camisa.
7: Ixi. Nosso vaqueiro, viu?
2: O nosso vaqueiro, é vaqueiro, é? Ixi. Mas o programa todinho. Ei, agora o William Fortunato vai ser injusto também com a galera de Fortaleza. Vai ser o programa todinho do Vozão. Aí se o Fortaleza subir, eu venho com a camisa do Fortaleza. Não tem as duas, não, pela metade? A do João Inácio, eu posso vestir, não? A do João Inácio? Né? Pode ser também. 51, dá não pra chegar a 51?
7: Matematicamente é possível, né?
2: Futebol, fala de futebol.
7: Futebol, Denise, é mais difícil. Faltam 5 jogos. Eu acredito que dá o Ceará tem condição aí de buscar essas vitórias, é verdade. Mas o confronto contra o Botafogo de São Paulo, Denise, mostrou pra gente que, no geral, mesmo na melhor fase, o time ainda tem alguns problemas, né? Isso é muito evidente. Depois do jogo contra o Juventude, ele enfrenta o Goiás. É um adversário que tá meio que estagnado na competição, né? Não quer mais nada com nada. Até o fim do torneio, o Ceará ainda enfrenta também o Athletic, que tá lutando com ele contra o rebaixamento, e o América Mineiro, que tá rebaixado. Então, esses dois compromissos aí, teoricamente, né, Denise? São jogos em que o Ceará se coloca na condição de... toda condição de buscar o resultado positivo, né? Precisa aí de mais 3 pontos para chegar aos mágicos 45. Há matemáticos que já falam que só 45 não é suficiente. Precisaria de 47. E para isso é mais uma vitória. E aí 2 empates ou 2 vitórias até o fim da Série B para evitar qualquer risco de rebaixamento. Acredito muito, Denise, que o Ceará vai conseguir garantir a permanência. Tem essa condição, tem esse momento. Eu entendo, né, o trauma de 2025, o medo, os fantasmas. Mas acredito muito que é outra competição. O nível dos adversários também é outro. E acredito, Denise, com muita sinceridade, que o elenco do Ceará ele ainda está mobilizado. O Ceará não abriu mão assim do torneio. Não existiu nada disso.
2: Não,
7: Daniel Paulista, inclusive, falou sobre esse aspecto, né? Então, não tem ninguém celebrando ainda em Porangabuçu, não. Precisa ainda chegar à pontuação para garantir de vez essa permanência.
2: E eu digo mais, viu? Que hoje eu tô audaciosa. Fortaleza termina no G2.
10: Eita. Acho mais difícil.
2: O Liuê demorou a pegar na minha mão aqui, viu?
7: Por que tu não diz, Denise, que eu vou ficar rico? Por que tu não faz uma promessa assim?
10: Você tá muito otimista.
7: Eu acordei e vi que o Alexandre acertou no Rei do Bolão.
2: Você tá
7: assim,
2: jogando,
7: Denise,
2: com o Rei do Bolão? Pra você ficar... Porque só ficar querendo, sem apostar, não dá, não.
7: Tô jogando, mas eu queria assim... Você hoje tá sensitiva, né? Hoje você tá...
2: Eu tô sensitiva.
7: Lendo as coisas.
2: Acordei, hoje eu acordei com aquela coisa, o Fortaleza termina no G2.
7: Acordou com esse sentimento, né? Ficou confiante depois da palestra do Pedro Martins de ontem?
2: Não, mais ou menos. Com todo carinho que eu tenho pro Pedro Martins. Mas então, a gente vai já até repercutir alguns posicionamentos, questionamentos que foram feitos ao Pedro Martins aqui no Jogada Segundo Tempo. Ontem teve uma entrevista exclusiva com o CEO do Fortaleza, Pedro Martins. Se você ainda não acompanhou essa entrevista, vai lá no nosso YouTube, você que está no nosso YouTube, clica lá no Jogada Segundo Tempo, que tem a entrevista na íntegra. Nas redes sociais a gente pegou também algumas cápsulas, alguns pontos importantes também. Você pode nos seguir ali lá no Jogada SVM, que tem. E aqui a gente vai trazer alguns pontos. Alguns questionamentos, algumas respostas, né, dos questionamentos que foram feitos, eu fico ainda, tá faltando, sabe? Tá ainda querendo uma resposta mais concreta, uma resposta mais direta. A gente vai falar um pouco mais sobre isso no programa de hoje. Pedro Martins, ele citou muitos pontos. Deixa eu chamar agora o Rangel, você já que falou do Pedro Martins... Só porque eu disse que ia terminar no G2, aconteceu esse alvoroço todo, viu, Rangel? O Rangel também tá comigo, né, não, Rangel? Como é o nome do menino?
11: Rangel Diniz.
2: Olha aí, Rangel.
12: E aí, rapaz?
2: Tudo bom, Rangel?
12: Tudo ótimo. E contigo, Denise Sensitiva?
2: A mãe Denise.
12: Mãe Denise. Ótimo dia, Gata Show. Ótimo dia a toda bancada e todos que acompanham o Jogada Primeiro Tempo. É isso, né? O Pedro Martins veio aqui no Jogada Segundo Tempo. Ontem ele falou de diversos assuntos. Falou da dívida com o Brites, falou sobre quando estreiam Jailson e Bastos e por que demorou tanto para estrearem, falou dessa sequência do Fortaleza, do que ele vê de errado e do que ele vê de certo dentro do clube, se o trabalho do Autori tá aprovado ou não tá, e também das expectativas de G2 ou de G6. Mas isso em questão de coletivas, a gente vai levar lá pra frente, né? A gente vai ouvir o Pedro Martins durante o programa. Mas antes disso, eu queria falar que o Fortaleza tá nessa reta final de preparação aí, viaja hoje pra enfrentar o Sport, né? Nesse primeiro dos últimos 5 jogos da Série B. E Denise, se repetisse o que fez lá no primeiro turno, que foram com 3 vitórias, o Fortaleza teria uma pontuação que daria quase 50% de chance de acesso, tá? É outro assunto que a gente vai debater aí durante o programa.
2: É isso aí. Aí eu quero saber do Chico da Costa. Tô morta de curiosa pra saber se o homem vai viajar. Ô, Rangel, tu tem alguma informação assim?
12: Denise, é o que todo mundo quer saber, viu?
2: Não, é a pergunta de milhões.
12: Não, mas brincadeiras à parte, antes mesmo do jogo contra o CRB, O Paulo Tuori já tinha comentado que esperava que o Chico da Costa retornasse o quanto antes. Ele imaginava que ele já estaria apto para o jogo contra o CRB, mas acabou que ele ainda estava no período de transição. Então a tendência, por mais que lá no Fortaleza ainda haja uma atenção ali, se ele vai ser relacionado, se ele vai viajar ou não, é que ele viaje e que ele seja titular. Então a pergunta é, com e sem Chico da Costa, quem deve ser o titular do ataque do Fortaleza, Denise?
2: Essa é a...

0: A pergunta, essa é a pergunta. E Meriteiro deve ganhar uma vaga aí, não é possível. Não é possível, torcedor. Outro que também tá de volta na equipe é o Vina, hein? Falando do Ceará. Sábado tem Ceará e Juventude. Gente, tem que lotar esse Castelão. Tem que lotar o Castelão. Eles colocaram alguma margem de público? De parcial? Parcial?
1: Até o momento não, Denise.
2: Até o momento.
1: Olha, Daniel.
0: Pronto. O William Fortunato tava querendo te boicotar,
2: não,
0: Daniel.
2: É isso.
0: Desde cedo que ele tava
2: meu amigo,
0: dizendo isso.
2: Meu amigo, ele.
0: Opa!
2: Bom dia, Catachou. Tudo bem? Um abraço para você, para os companheiros de bancada. Até o momento, sem parcial divulgada, mas os ingressos seguem à venda com aqueles valores promocionais que a gente já trouxe. Gratuidade para criança, para idoso, R$5 para mulheres e também promoção para o público geral. E quem vai estar lá, Denise, confirmado já, check-in feito, é o Vina, meio atacante do Ceará. Cumpriu a série de 3 cartões amarelos no jogo passado, estava suspenso. Agora volta a ser opção para o técnico Daniel Paulista. Vale a gente lembrar que nos jogos anteriores à suspensão, o Vina constantemente tem sido acionado na segunda etapa. Em alguns jogos foi titular, mas não é titular da equipe do Ceará, se a gente considera a Série B como um todo, ele é reserva. Mas tem sido uma peça importante, marcado alguns gols. E o debate que a gente quer trazer no programa de hoje é, com esse retorno do Vina e o Ceará no último jogo, o sistema ofensivo não funcionou muito bem. Tem espaço para ele no time titular? Ou será que ele deve seguir sendo ali uma arma para o segundo tempo nos jogos do Ceará, entrando, saindo do banco de reservas? É esse debate que a gente quer fazer, já que ele está à disposição e vai para o jogo de sábado contra o Juventude.
0: Olha aí, Vina deve ser titular? Alexandre Mota. A gente nem chamou o Alexandre, não foi, Fortuna? Chama o Alexandre, que ele ficou nervoso.
1: Alexandre Mota. Tudo bem, Denise? Prazer falar contigo, com o Liuê, com todo mundo ligado no Jogar no Primeiro Tempo.
0: Esse Liuê tá gaiado.
1: E o Egóis gosta, né, da sonoplastia.
3: Essa vinheta,
1: né?
3: É linda. Esse...
1: Ele é um cara diferente. Inclusive, a gente já tá aí alinhando pra música dele também chegar.
0: Vai dar certo, viu, Liuê?
1: Ao som da Verdinha.
3: Vem de longe, galera.
0: Vem de longe, né?
3: Vem de longe, foi cara.
0: Foi cara. Vai dar bom, viu, Liuê?
1: Não foi de A, não, viu, Denise?
0: Não foi,
1: uma
0: não.
1: Banda.
0: Xande Avião, meu filho.
1: Eu ouvi falar que uma banda ficou na garagem tocando, assim, até Liuê Góis aprovar.
0: Natanzinho com Zé Vaqueiro. Ora!
1: Como é, ó?
2: Ele ficava dizendo assim, muda esse acorde. Não, essa estrofe não tá legal, não.
1: Vamos cantar de novo. E teve um momento da sonoplastia dele, que ele pegou o microfone e começou a falar, Denise. Então, durante a música dele, ainda tem ele falando.
0: Rapaz!
1: Emociona, torcedor!
0: Alô, Natan! Oi, Natan!
1: Diferenciado,
0: que é
1: diferenciado
0: dos demais, Wesley Safadão.
1: Mas assim, você perguntou, né? Vina titular? Denise, acho que não, né? O Vina hoje é um reserva do time do Ceará, que precisa e joga melhor ali na posição de meia, né? Então, se o titular absoluto é o Melk, o Vina é essa alternativa. E acredito que vai ser isso até o fim da competição. Ele não seria titular se... Ele só seria titular, no caso... Se o Saulo não tivesse à disposição, né? Só que o Saulo está à disposição. Alexandre, mas o Saulo vem jogando mal. Ele jogou uma partida mal, né? A última partida. Independente disso, a grande chance que o Ceará teve na reta final do jogo ainda foi dele. Então, acredito que ele vai ser mantido, sim, no time titular. O Vina fica como reserva. E eu não enxergo o Daniel Paulista fazendo grandes mudanças, para além das mudanças que ele já precisa fazer, que é a ausência do Luiz Otávio, né? Ele tem definido um time titular. A gente precisa lembrar que o Ceará teve 5 jogos de invencibilidade antes desse tropeço e não acredito que vai ser um jogo ruim que vai fazer ele rever todo o time titular do Ceará.
0: É, a defesa tá assim, né? A gente não sabe se o Brian Borges vai jogar, né, Dani? Aí se o Brian Borges não vai jogar, tem o Júlio César. Júlio César que vai pra lateral direita. Aí se o Júlio César vai pra lateral direita, seria bom se a gente contasse com ele na zaga. Mas como tem que ir na lateral direita, vai o Eder pra zaga.
2: Mas a tendência é que o Brian volte, Denise.
0: Então volta tudo que eu disse.
2: É, assim, claro que a gente só vai ter essa certeza ali na véspera da partida, mas... De acordo com aquilo que a gente tem de informação, o Brian Borges está evoluindo bem, está recuperado da lesão. A transição é mais curta porque ele estava jogando, foi uma lesão ali pontual que tirou desses 2 últimos jogos. A tendência maior é que o Brian volte, seja titular na direita, e aí o Júlio César deve ir ali para o miolo de zaga ao lado do Luizão.
0: E aí, Liuê, é mudança demais. O Vina não tem vaga não nesse...
3: Não, Gata Show.
0: O Saulo Mineiro fica como centroavante mesmo?
3: Sim, o Saulo é a melhor opção. Apesar de não estar bem, né? Não ser aquele jogador que voltou como estava antes no comando de ataque do time alvinegro, o Saulo ainda é uma peça fundamental para o Ceará pelas opções que o time tem para fazer aquela função, né? O Luca abaixo, o Endel

0: Silva também, Gabriel Amaral não recebeu oportunidade tanto assim no time profissional, então vai com o Saulo. E o Vina, ele não tem espaço nesse elenco do Ceará. É um jogador de muitas oscilações durante a temporada. Começou muito bem no Campeonato Cearense contra adversários mais frágeis. Depois, o Vina acaba sumindo, né? Ele volta, acaba fazendo aquele gol contra o América Mineiro, faz um bom jogo contra o CRB, depois a sua melhor partida, provavelmente, nesse retorno com a camisa do Ceará contra o São Bernardo, na vitória, na abertura do retorno, e depois, muito abaixo, voltou a jogar contra o Operário fora de casa. E o Vina, por conta dessas oscilações, eu não vejo ele com vaga no time titular, então fica no banco de reservas. E o Ceará, mais uma vez, vai ter que mudar. O Daniel Paulista mudou tanto o time, por obrigação, jogadores lesionados, jogadores suspensos. O Ceará tem um elenco mais enxuto, Gata Show. Não contratou tanto assim na última janela de transferências. E a gente vê algumas improvisações, né? O Júlio César, ora é zagueiro, ora é lateral e às vezes joga de volante também, fazendo ali uma peça a mais do meio campo. E assim, são com essas improvisações, com essas mudanças que o Daniel vai ter que adotar daqui para frente para o time alvinegro no decorrer dessa Série B. São os 5 últimos jogos que o Ceará vai ter. E o time tenta chegar na marca dos 45 pontos ou até passar para não correr nenhum tipo de risco.
1: Voltando a falar sobre Fortaleza, vocês acreditam que o técnico Paulo Autuori vai dar uma chacoalhada nesse time, gente? A chacoalhada que eu digo com mudanças, colocando Miritelo, dando oportunidade para outros. Há uma grande chance do Bastos viajar, né, Rangel?
2: Tem, viu, Denise? Ontem, quando o Pedro Martins estava aqui, eu perguntei, né, sobre o Jailson e o Bastos, se ele esperava que eles realmente demorassem tanto para poder estrear ou se realmente foi o que eles foram pegos de surpresa. Eles foram só se reabilitar fisicamente no Fortaleza e acabou que nos treinamentos o Pedro Martins viu que era possível integrar eles à equipe, sabendo que teriam poucos jogos, mas que seria, né, contrato de produtividade e tudo mais que facilitaria o negócio. Agora, o Jailson já foi relacionado no último jogo, não entrou, e o Bastos, ele falou que... Que o Jailson, o planejamento dele seria anunciar na semana passada. Então o Bastos seria nessa semana. Logo, eu penso que, na visão dele, o Bastos já está apto para viajar e ser incorporado ao elenco que joga as partidas do Fortaleza. Agora fica sob a decisão do Autori, né, obviamente. Assim como você vem falando do Miritelo, eu acredito que a opção dele, Denise, é não levar o Miritelo. Se o Chico da Costa estiver ok, eu acredito que o Miritelo nem viaje.
1: Eita Maria, tá aí o homem falando. Alexandre, a gente pode esperar a mudança? Mudança de comportamento, principalmente?
3: A gente pode esperar, Denise? Sempre vai poder, né? Se vai acontecer é outra questão. É, agora, era importante que acontecesse, né, Denise? A gente tem que lembrar aqui, né? A torcida organizada do Fortaleza esteve presente lá no PC.
1: Essa semana,
3: teve,
1: né,
3: uma conversa, né? Um tom de cobrança com o elenco. Acho que o Autori precisa também entender o que está acontecendo, né? Ah, show, estagnou. Ah, show, não jogou bem. Mas e aí? Qual é a solução, né? O que, que você vai fazer diante disso? Isso a gente já viu, todo mundo já sabe, mas a partir de agora, qual é o próximo passo, né? Talvez esse seja o desafio que ele precisa ter e acredito que... Não acredito, na verdade, Denise, que o elenco vai abrir mão, né, de uma possibilidade tão perto, né? Acho que não faria sentido nenhum. O Pedro Martins esteve aqui no Jogado Segundo Tempo ontem, né? Concedeu entrevista exclusiva à Verdinha e a gente viu ele também falando que salários, bicho, não tem nada atrasado. Então, essa
1: tirou
3: é a grande
1: essa
3: questão,
1: teoria,
3: né,
1: da conspiração,
3: é,
1: né?
3: Ah, tem algo atrasado. Geralmente, quando as coisas não funcionam, alguém fala sobre isso. Segundo o CEO do clube, né? A gente vai trazer a fala dele como verdade. Ele disse que não tem nada atrasado. Então, ele até falou, pergunte aos jogadores, não tem nada dando problema. Então, diante desse contexto, cabe realmente ao time se portar melhor, né? Ter uma melhor exibição. Diante do Sport, é clássico regional. É um ambiente em que o Fortaleza se sente confortável, né? Tem sido assim nos últimos anos, ele tem conseguido resultados lá na Ilha do Retiro. O Sport trabalha esse jogo como realmente uma última tentativa ali de retornar ao G6, de engatar realmente na reta final. Não à toa, né? Foi ao tribunal, buscou ali liberar o público, estava sem, agora vai ter público. Então tem tudo para ser um jogo difícil. Mas, Denise, a resposta precisa vir também de dentro de campo, né? A resposta anímica do Fortaleza. Fortaleza deve uma resposta ao seu torcedor e ter um confronto com o Sport para tentar fazer isso.
1: Você acredita em mudanças?
0: Não acredito, Gata Show, com toda sinceridade. Não acredito. Paulo Autuori já confirmou que vai insistir em algumas peças, são as ideias dele. Fortaleza vai ter 2 jogos fora de casa e fora de casa aí que ele gosta de insistir, porque você não tem a pressão do torcedor, criticando o Luiz Fernando, Pedro Henrique, o próprio Meritelo também. Mas eu vejo que o Meritelo, se tiver a opção do Chico da Costa, eu vou muito nessa linha do Rangel, ele sequer vai viajar. Hoje o Meritelo não é peça para o ataque do Fortaleza nas ideias do técnico Paulo Tuori. Mas o momento de mudança é agora, porque faltam 5 rodadas para o final do campeonato. Se você não muda agora, vai mudar quando? E o Fortaleza precisa mudar, precisa reagir. Porque se você não reage, você cai os outros adversários. CRB está chegando, o próprio Sport também. As equipes querem chegar no G6 da competição. E o Fortaleza tinha o pensamento de chegar no G2. E hoje não. O Fortaleza, pelas apresentações, pelos empates em casa, é um time que está brigando pelos playoffs e não mais pelo G2 da competição. Então o Paulo Tuori tinha que mudar o time. Jogos fora de casa, jogos complicados para o Fortaleza. Não adianta você continuar com essa insistência em Pedro Henrique, em Luiz Fernando. Muda o time, coloca uma cara diferente para tentar vitórias. Você encara um grande adversário, que é o Sport, e depois tem a Ponte Preta. Com o futebol do Fortaleza, Gata Show, eu vou repetir isso mais uma vez. Eu não vejo garantia nenhuma o Fortaleza vencer a Ponte Preta. Não vejo nenhuma. Porque a Ponte Preta já foi rebaixada. A Ponte Preta, inclusive, algumas rodadas venceu o próprio CRB, né? Que deu um show aí no Fortaleza no último jogo na Arena Castelão. Se o Fortaleza não mudar, vai sofrer até mesmo contra a Ponte Preta.
1: Eita, o que é que você acha, torcedor? Você acha que pode ter alguma mudança? Eu digo, não só mudança de peças, porque creio eu, se o técnico Paulo Tuori, gente, continuar com Luiz Fernando e Pedro Henrique, Alexandre, aí é assumir mesmo o risco de dizer assim, olha, eu tô mesmo porque eu tô querendo, porque eu quero, porque eu vou bater de frente, porque analisar os dois atletas, né? A gente não fala de forma pessoal, Deus me livre, Ave Maria, mas a gente fala de forma técnica. Ver que eles não estão bem, eu tenho certeza que não só ele, mas toda a comissão ali tem um entendimento que eles não estão bem.
3: Não, eles não têm esse entendimento.
1: Não,
3: né?
1: Tem.
3: Não, se eles tivessem, eles não escalariam.
1: Não,
3: mesmo.
1: Você acha que eles vão continuar escalando?
3: Não, eu não sei, né? Acredito que sim, Denise. Não tem motivo para ele mudar se ele não julga que é necessário mudar. Acredito que o Luiz Fernando é titular incontestável do Fortaleza, isso está muito claro. Então, não aposto em uma mudança nesse sentido, não.
1: Aí o Paulo Tuori erra nisso, nesse aspecto?
3: Erra, ele erra, né? Assim, pelo que a gente acompanha apenas do jogo e não do treino, ele está insistindo em um atleta que não está conseguindo entregar na etapa final da competição. E isso é um risco para a equipe do Fortaleza. Eu acho assim, Denise, a mudança que ele vai promover, para mim, é o Cantíde que vai permanecer como titular. Ele foi titular, deu assistência no jogo.
1: Não é uma mudança, né? Assim,
3: não, mas isso é uma manutenção, mas é lá na frente. O Vitinho vai voltar, o time titular, né? Porque o Pedro Henrique teve uma chance agora de jogar, não jogou bem. E do lado esquerdo, aí o Luiz Fernando vai jogar. Eu não enxergo ele fazendo nada além disso, de muito diferente. Se ele fizer, Denise, eu vou ficar surpreso. E vou ficar contente também. Mas, acima de tudo, surpreso, porque o autor não dá sinais de que ele vai fazer uma grande chacoalhada no time, né? Por exemplo, vou colocar o Prior pra jogar agora. Não percebo ele fazendo isso.
0: Ele deve colocar o Rodriguinho, né? No lugar do Rodrigo.
3: Aí retornaria já ali, né? Não o Rodriguinho, mas o Pierre, acima de tudo. Tava suspenso o jogo passado. Ele retorna ao time titular, fica ele e o Sacha. Abre uma vaga nesse meio campo. Pode ser o Rodriguinho, né? Ganhando oportunidade
1: Paulo
3: mais
1: Baia,
3: uma vez.
1: Paulo Baia, tem espaço aí?
3: Não, né? Ele não vem entrando nos jogos. Então não faz sentido a gente projetar que ele é alguém que está disponível, que é apto, que ele gostaria de ver no time titular. O jogo passado que entrou foi o Wellington, né? Joga pelo lado direito. Pode ser uma alternativa também por lá, mas acredito que ele vai realmente botar o Vitinho mais uma vez, né? Ele tem feito um rodízio dentro entre esses atletas e muitos não estão jogando bem. Então é um momento em que o Paulo Tuori também vai ser testado, Denise. Porque a pressão aumentou, as cobranças também, o Fortaleza está deixando o acesso escapar e ele também precisa dar uma resposta, não só em termos de postura do elenco, mas acredito também de padrão de jogo, né? Que está estagnado o trabalho.
1: Torcedor, o que, é que você acha? Vai participando aqui com a gente no 988-87-1306, manda sua mensagem, manda seu áudio, vai lá no nosso Instagram, segue a gente, é de graça, vai, aproveita e fica por dentro dos nossos conteúdos. Tem o nosso YouTube também, @jogadasvm, não tem o TikTok, ai, não consigo ver a HT, ai, não tem com esse queixo. Ai, não consigo. Não, tem queixo, porque a gente está te mostrando todas as plataformas os nossos conteúdos, inclusive a entrevista exclusiva, hein?

0: com o CEO Pedro Martins, que aconteceu ontem no Jogada Segundo Tempo, e que já a gente repercute alguns trechos no Jogada Primeiro Tempo. O intervalo, meu patrão, é daquele jeito, ligeiro, 2V, 2 não, 3, viu, Liwei?
1: Vai, volta voando. Tá. Fazia tempo que você...
0: Fazia tempo que tu não voava, né, Liwei?
1: Exatamente, os 3Vs.
0: Fala de novo, Liu, que eu tava com saudade.
1: Vai, volta, voado.
0: Pois então, daquele jeito, viu, gente? Voltamos já.
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1: 11 horas, 34 minutinhos. Aonde?
2: Verdinha.
1: Como é o nome dessa rádio?
2: Verdinha.
1: É a melhor que nós temos. Estamos também Verdinha. Na TV Diário. Estamos também no YouTube. Estamos em todas as plataformas digitais aqui do nosso Jogada. Eu comecei o programa no dia 15 de outubro falando dos professores. Mencionei aqui minha mãe, meu irmão, os professores. Mas as mães dos nossos queridos também são professores.
3: É verdade.
1: Mande um beijo pra sua mãe, Alei.
3: Um beijo pra minha mãe. Nilda Lacerda, professora, né? De escola municipal aqui.
1: Ai,
3: da
1: que
3: cidade,
1: coisa boa,
3: né,
1: saúde.
3: Então,
1: pública, saúde, ó, educação pública,
3: né? Educação pública, né? E assim, sempre realmente teve essa veia, né? Muito atrelada à educação, porque não só a minha mãe é professora, a minha madrinha é professora, minhas tias são professores, então a gente tem um pouco dessa veia na educação que é tão importante. E eu julgo, viu, Denise, que é a profissão mais bonita do mundo, né? Porque até o médico, ele precisa de um professor. Todos nós precisamos de alguém que nos ensine algo. E transmitir conhecimento, transmitir informação e fazer isso, né? Por gosto, por vocação, realmente é muito bonito. Todos nós somos alunos de alguém que um dia nos ensinou. Então todos também devemos muito ao professor.
1: E aí, Lili?
4: A minha mãe também é professora. Um abraço pra ela. Um beijo, mãe. Lá em Aracati, dona Mônica, professora da rede estadual, da rede pública, né? E também da rede privada. Um abraço pra ela, acompanhando sempre o nosso programa. E nesse dia tão especial dos professores, se a gente tá aqui é por conta dos professores, né? Abraçar todos os meus ex-professores lá em Aracati, Mossoró também, na faculdade, né? O amigo do nosso Daniel Farias, o professor

0: Ricardo. Enfim, vários professores passaram na nossa vida e que marcaram, né, Gata Show? Tanto na escola e também na universidade. Um abraço a todos eles que fizeram parte aqui, pelo menos, da minha caminhada.
1: Tá aí, minha gente. Um beijo para todos os professores. Você lembra de algum professor, Bia? Sua irmã é professora? A hora que mandou na tua irmã, Bia. Paula, irmã da Bia, que também é professora. Ela vai chorar? Ela chora? Paula, qual é o sobrenome? Paula Freitas? Lima, Paula Lima. Um beijo pra tu, viu, professora? E tu, Angel?
2: Lembro de professora?
1: Sim, uma professora que marcou.
2: Tem uma que acompanha, tá? Que é a Lilian, professora de redação do ensino médio.
1: Ah.
2: Era minha madrinha do Enem na época, né? E depois a gente ficou muito amigo ainda. Então é especial demais na minha vida e agora carreira, né?
1: Ai, tá aí. Um beijo pra todos os professores que estão nos acompanhando. E um beijo pra você também que mandou mensagem agora que eu vou escutar. A Rocha, vai. Pega o menino. Pega o rapaz. Cuida, menino. Tem quando ele começa assim.
3: Você na jogada. Você na jogada.
1: É o que, Alexandre?
4: Tambor aí que ele tava trazendo.
1: Um tambor. Bom dia, estou em São Paulo. Ori, Mari Chures. Aí você vê que o nosso programa não é assistido, né, Lioi? Tu fica dizendo.
0: Audiência?
1: Fica dizendo que a gente não tem audiência.
0: Audiência de milhões.
1: Ouvindo o programa, e o Fortaleza vai subir, Gata Show. Francisco Peixoto, bom trabalho pra vocês. O porteiro Boa. Clodoaldo, lá do Edson Queiroz, que sempre tá aqui com a gente também. Temos o áudio aqui, vamos escutar áudio, vai.
5: Boa tarde, Gata.
1: Boa tarde.
5: Cheirador, o gostosão das meninas.
1: Vixe.
5: Tá? O gostosão das meninas, Luiz Carlos do Busão. Tá bom?
1: Quem é o gostosão? Tá, a gente ou ele?
5: Country Moto aí, tem um cara que trabalha na Navarra da Grupo, parece com ele. Se não gosta, aquele primeiro tu botou, né?
1: Todo dia ele fala isso, um pouco. Alexandre.
5: Agora esse daqui
1: acho que
5: ele
1: tem um hiperfoco, Alexandre.
5: Olha o Alexandre Moto da Grande Jogada e o Alexandre Moto da Grupo.
0: E aí?
5: Quem será sábado? Joga completo, me liga aí. Joga completo, Bozão. Gata Show, você
1: não.
5: É show de bola. E é muito bonito. Gata Show, tu já foi muito, tu já desfilou na passarela.
1: Oi. Urima.
4: Já, viu?
6: Jogada,
4: mas ele fez uma pergunta nisso. Ele perguntou se o Ceará jogava completo, né?
1: Ah.
4: E não vai jogar completo porque o Luiz Otávio não tá à disposição.
1: Sim.
4: E a gente tá também na indefinição sobre o Brian Borges. Se
1: é um
4: ele
1: problema.
4: Joga ou se ele não joga. Caso ele jogue, aí ele deve ser titular da equipe. Caso ele não jogue, o Daniel Paulista precisa encontrar, né, um substituto pra ele na lateral direita.
1: Mais um aqui com a gente, vai.
7: Alô, Gata Show! Deixa eu te contar algo que aconteceu.
1: Que foi?
7: Há uns dias atrás, eu te vi em um restaurante aqui de Fortaleza, sabe? Um local bem chique. Eu não vou falar
1: chique?
7: O nome pra não fazer merchan.
1: Ih, é, cuidado que a Bia
7: dizendo,
1: tá aqui.
7: Tá ela, aquela loira bonita, aquela grande apresentadora, aquela mulher que Ixi. É do esporte, uma empoderada, né?
1: Ixi.
7: Ai, como eu quero bater uma foto com essa mulher, eu vou lá bater uma foto.
1: E por que tu não
7: Mas
1: foi?
7: Mas eu não fui, por quê? Porque minha mulher me puxou de vai não, você não vai não. Valeu, um abraço!
1: Ai, como é o nome da tua mulher, que agora eu vou ter que mandar um beijo pra ela. Se você for, você tá lascado. Era pra você ter ido com a sua mulher. Aí eu tirava a foto com os dois.
0: Pronto.
1: Não era o problema. Resolvi o problema. Não era, tava fechado, não dava nada, Alexandre.
0: Agora vai um carão agora, que ele mandou foi um áudio.
1: Mandou
0: reclamando
1: um áudio.
0: Da situação.
1: Mas ele falou que o nome dela, Débora Cristina. Mulher, não fica com raiva não, Débora. A gente tira foto todo mundo junto e misturado. Não tem besteira com a Gata Show. Um beijo, meu amigo. Um beijo grande pra você.
8: Bom dia, jogada.
1: Bom dia.
8: Meu oi.
0: Opa.
8: Alexandre,
4: e aí,
8: Mota.
4: Cara?
8: Gata Show. Primeiro tempo, Sulaio.
1: Fala, macho.
8: O Leão sobe.
1: Sobe.
8: O Leão sobe. Você sabe disso, que você é torcedora do Laio.
1: Vixe, Maria, tem hora que eu sou torcedora, tem hora que eu sou torcedora do Vozão. Rapaz, só se independente de torcida os times subissem, eles não tinham nem caído.
0: É, tinha ficado lá, na Libertadores. Todo
1: eles
0: mundo.
1: Não tinham nem saído da Libertadores se dependesse de torcida. Vamos
9: bom
1: lá.
9: Bom dia, Gata
1: dia.
9: Show. Aqui é o Washington Jogo do Sul, pai da Analês. Que você fale pela boca do anjo que a gente está no G2 do Fortaleza. Já que você tá tão assim, me dá os três números da Mega Sena.
1: Vou já dizer também. Como é que você faz pra jogar na Mega Sena, viu? Me aguarde, bichinho. Me aguarde. Vamos lá, tem mais torcedor aqui com a gente. Eu quero escutar a galera. Vai, aperta o play.
10: Bom dia, Gata Show.
1: Bom dia.
10: Bom dia, Alexandre.
0: Bom dia.
10: Alexandre Mota.

0: Um grande abraço a todos aí. Aqui é o Olímpio Barbosa, motorista Casa 7. Mano, com a gente Palmeiras.
1: Ah.
0: Ansioso por este jogo contra o Sport. Essa semana foi longa. Em termos de Sport, aguardando aí esse jogão aí.
1: Amanhã. Que... chegou
0: mas
1: o dia.
0: Vai ganhar 2-1 lá dentro.
2: Boa.
1: Boa. Mais um.
3: Olá, bom dia, gata show. Eu tô ligado no programa de vocês todos os dias. Um abraço aí no Lio Egoi.
2: Opa, no Alexandre, um abraço.
3: Todos
2: um abraço,
3: professores. Cara. Eu disse pra você quais seria professor, mas eu segui pra outro caminho. Mais um abraço para vocês que tem a mãe e vocês que são professora. Feliz dia dos professores. E feliz para nós, né? Nosso futebol também, que dê tudo certo. Um abraço, Denise Gata Show, a gata mais famosa do Brasil.
1: Ixi, Maria. Eita, valeu. Alexandre, mais um aqui, manda aqui o áudio, vai.
4: Bom dia, jogada.
1: Bom dia.
4: Aqui da Serrinha.
1: Fala,
4: o Fortaleza, ele perdeu a grande chance de ganhar o jogo sábado contra o CRB. Fez uma partida que mostrou a sua desqualidade.
1: Desqualidade.
4: Não tem a palavra qualidade, ele mostrou a sua desqualidade. Mostrou realmente que ele não está preparado para subir de maneira nenhuma. Mas se tiver um pouquinho mais de sorte, que foi o que mais beneficiou ele nesse campeonato, com certeza ele vai ficar entre os quatro. Não é entre os seis, é entre os quatro que vão para o playoff. Porque os dois primeiros ele não vai ficar de maneira nenhuma.
1: Não.
4: Baseando-se que ele não ganha dentro de casa. Se for disputar uma vaga na última partida contra o Vila Nova, como a gente já sabe que ele não ganha dentro de casa, ele vai empatar novamente e poderá ficar fora realmente até do playoff.
1: Verdade.
4: Isso que é a grande realidade.
1: Sim, verdade, é.
4: Eu não acredito de maneira nenhuma que ele vá fazer nada. Eu só estou supondo, fazendo aqui uma simulação. Mas pelo que eu vi o Fortaleza jogando naquele sol quente pra desgraça, lá no Caixadão. Por sinal, um Caixadão de banheiros imundo.
1: Eita, Maria.
4: Os banheiros são imundo, isso é verdade. O Fortaleza, lamentavelmente,
1: foi
4: não
1: ruim.
4: Saiu do empate e ia perdendo o jogo.
1: Verdade. E era perdendo o jogo, torcedor na lamentação. Tem mais gente falando aqui? Tem mais gente falando. Bora lá, vai lá.
5: Denise, bom dia, né?
1: Bom dia.
5: Bom dia, Alexandre, do Liuê.
2: Bom dia.
5: A torcida do Fortaleza em peso espera pelo menos por duas mudanças. Uma na zaga. O Gasal não é a única condições de ser titular do Fortaleza. Tem entregado ouro em todas as partidas. Como nessa última que falhou do gol de empate, na outra ele tinha a bola cruzou na anterior, cruzou toda a extensão da área, ele não é, bateu. E assim vem sendo em todas as partidas, durante todo o tempo que ele vem sendo titular. E outra, nós esperamos ali que o Autor encontre soluções para ter um jogador ali no meio, na meia, que faça o time jogar. O Rodriguinho desaparece de vez em quando. Não tem sido esse jogador. O Vitinho é o jogador vagalume, como disse o Hilton Bezerra, perde uma bola displicentemente e fica rindo como se nada acontecesse. E lá no ataque, falta alguém pelas pontas que queira realmente jogar, que tenha alma, que é que está faltando no Fortaleza, principalmente com o ataque, é a alma.
1: É o time todinho o problema aí, viu? Eu vim na defesa, questões, né? Eu vim no meu campo e a alma no ataque. Eita, tá brabo, viu,
2: assim,
1: Alexandre?
2: Assim, Denise, o Gasal não vai sair do time do Fortaleza.
1: Não,
2: né?
1: Sai, né?
2: É, isso é uma ilusão, né? A não ser que ele se machuque, mas nem suspenso ele fica, né? Ele joga todo jogo os 90 minutos, então não acredito que vai existir alguma mudança nesse sentido. Ele é titular junto do Cardona, né? Lá na frente, sim, existem aberturas, né? Existem lacunas, há uma disputa em aberto para a gente definir o time titular, né? E o Autor, ele tem feito esse rodízio. Colocou o Cantígio, colocou o Nathan Fugassa. Quando o Chico da Costa chegou, ele estava jogando. Daqui a pouco o Fortaleza embarca, né? No período da tarde. A gente deve ter a definição. E se isso acontecer ao longo do programa, a gente também lista aqui para você quem foi relacionado para o compromisso, né? E a posição de meio campo, Denise. E aí eu julgo já na minha avaliação que foi uma lacuna.

que o Fortaleza não preencheu na tabela de classificação, não, no mercado de transferências. Fortaleza foi ao mercado, trouxe alguns jogadores. A posição de meia, ela não foi contemplada, né? O Crispim é o que

0: questão que o Fortaleza precisa conviver durante esses últimos 5 jogos e, a depender do que vai acontecer no desfecho da Série B, também projetar uma melhora dessa posição para 2027.
1: Pois é, eu sinto quando a gente escuta o torcedor, tanto o torcedor do Fortaleza como o torcedor do Ceará. Ontem eu tava fazendo uma gravação, gente, torcedores, o torcedor do Ceará me parou. Gata Show, os 45 pontos a gente vai conseguir. Tá difícil? Tá, mas a gente vai conseguir. E o do Fortaleza? Fortaleza tá deixando esse acesso escapar, né? Sentimento é esse, pelo que está sendo visto. A gente teve ontem, volto a falar, o Pedro Martins aqui conosco no Jogada Segundo Tempo. Já a gente vai trazer aqui algumas respostas dos questionamentos feitos. Mas eu acompanhei a entrevista todo dia ontem, vi. E eu achei, às vezes, em alguns momentos, Liwei, o discurso muito, um pouco pragmático, sabe? Com todo o respeito que eu tenho ao Pedro Martins, ele é um querido aqui, sempre nos atendeu da melhor forma possível. Mas é um discurso que eu acho que precisa de mais ser enérgico, sabe? Pra dar mais segurança ao torcedor, sabe, gente? Assim, de chegar e comentar, olha, nós erramos, nós estamos fazendo feio, mas agora a gente vai melhorar porque o Paulo Autuori vai fazer modificações, nós conversamos com ele, vai dar mais oportunidade para aqueles atletas que não estão sendo utilizados, vamos tentar modificar esse ataque. Eu senti um pouco mais de falta disso e eu acho que o torcedor também está querendo um pouco mais dessa resposta, sabe? Eu lembro que teve uma resposta que o Pedro Martins falou, que foi assim, não devemos olhar o que já passou, o que passou, passou. Vamos olhar agora os 5 jogos que tem pela frente. Mas com todo o respeito que eu tenho ao Pedro Martins, se o Fortaleza continuar com o comportamento que ele teve nesses últimos jogos que passaram para esses próximos que vão vir, sabe? A gente precisa mesmo, eu sei que tem uma conversa, eu imagino, tem uma relação boa com o próprio técnico Paulo Autuori, mas que precisa trazer. Por que em alguns momentos o Paulo Bar, tô dizendo que é a salvação dos problemas, mas que ele é acionado e em outros jogos ele não é nem utilizado?
2: É um bom questionamento, porque assim, não foi
1: que
2: só
1: que
2: com
1: tá
2: o Paulo Bar.
1: O que está acontecendo com o Militeiro? Pronto, o Militeiro a gente criticou bem o Militeiro aqui. Em alguns momentos o Militeiro tava quebrando a bola, eu era uma que falava muito. O Militeiro perdia 5 chances claras de gol para tentar fazer uma. Ok, mas no momento que a gente está agora, né, acompanhando aos jogos, tá vendo que tá tendo essa ausência de centroavante, que o Luiz Fernando não tá rendendo ali na frente, por que não utilizar o Meriteiro? Não tá indo nem para banco. Então, assim, acho que são algumas perguntas que eu acho que o torcedor ainda fica na dúvida em relação, sabe, a isso?
2: É, são alguns questionamentos válidos, Gata Show, mas o Paulo Autuori não consegue dar essas respostas. É sempre a situação da falta de critério para alguns atletas. Eu não cito só o Paulo Baia, né? Porque o Paulo Baia, ele dá aquela assistência pro gol do Vitinho no Clássico Rei e depois some, não joga mais. Não entra praticamente mais em campo. Em algumas partidas sequer teve minutos em jogo. Mesma situação aconteceu com o Mucuri, que voltou à titularidade. Outros atletas do elenco também. O próprio Luan era titular incontestável, mesmo o Fortaleza indo mal. Sim. E foi um atleta que sumiu no setor de defesa após a chegada do Paulo Autuori. E o setor de ataque é um setor que a gente tem que olhar com muita atenção, que tem muito jogador abaixo, e o Meritelo. O Meritelo, ele é um dos artilheiros do Fortaleza na temporada. Mereceu ir para o banco? Claro que mereceu. Mas ficar fora da relação para Nathan Fogaça, para o próprio Chico da Costa, que chega com status de titular, mas é um atleta fora de ritmo. Eu esperava o Chico da Costa jogando para nesses últimos 5 jogos ele estar com o seu melhor físico, o melhor ritmo de jogo para ajudar o Fortaleza.
1: Mas ele
2: jogou uma partida. Entrou no jogo contra o Ceará, poucos minutos no segundo tempo, depois é titular e não termina o jogo contra o Londrina. E depois disso se lesiona, não joga mais. É um atleta que não jogava desde antes da Copa do Mundo. Tá sem ritmo. Será que essa é a esperança do Fortaleza no setor de ataque? Então mudanças precisam e existe essa necessidade do Fortaleza. O vestiário do Tricolor precisa passar por essa mudança estrutural também, Gata Show. Dentro do jogo a gente analisa que parece que os jogadores estão acomodados com a situação e isso não pode acontecer. São 5 últimos jogos do futuro do Fortaleza. Se o time volta para a Série A ou vai ficar mais um ano na Série B. Então precisa reagir em um ponto importante e dessa sequência de jogos que eu vejo, a mais complicada e a mais importante é contra o Sport. Porque se o Fortaleza perde para o Sport, tem mais um adversário nessa briga pelo G6.

0: Tricolor de Aço do PC, dos seus adversários, tem a sequência mais complicada. Porque o Sport tem uma sequência mais fácil do que o próprio Fortaleza. O CRB também. Então o Fortaleza não pode se dar o luxo de perder mais pontos, principalmente por ser uma partida contra um adversário direto, independente se ela vai acontecer fora de casa.
1: A gente vai continuar com esse papo aqui, vamos pedir um intervalo rapidinho e a gente volta já já, hein, aqui no nosso Jogada Primeiro Tempo. Não sai daí.
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1: 11 horas, 54 minutinhos, agora 55. O Alexandre mais cedo falou como é que fazia pra ficar milionária. A resposta tá agora. Eu falei que durante o programa eu ia dar a resposta. 170 milhões de reais de sorteio é domingo. Atenção, hein, gente? 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Alô, Lucas, que saudade, Lucas Dantas. Cadê você, meu amigo? Boa tarde.
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1: 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Show de bola! Meus amigos, bora voltar aqui ao nosso papo, aqui no nosso Jogada. Lembrando que a gente vai agora, meio-dia, quem tá na Verdinha vai acompanhar a programação eleitoral gratuita até domingo, hein? Até a próxima semana, na verdade, né, Fortuna? Até a próxima semana ainda teremos. E você que está aqui, você na TV Diário, você que está no YouTube, continua aqui com a gente que seguiremos. Menino Homem mandou um áudio de 3 minutos, Liuê. Valei-me, Cristo.
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0: Aí é complicado.
1: Amigo. Todo jogo é a mesma coisa, não consegue mudar nada. O que é que o técnico está fazendo? Só olhando mesmo, né? Porque o Fortaleza não muda essa maneira de jogar, essa tática dele. Parece que a obrigação dele é fazer o primeiro gol. Fez o primeiro gol, acabou-se. O objetivo é só esse. Aí, meu amigo, é desse jeito que quer subir. Tá difícil, viu?
0: Tá difícil, torcedor. Nesse momento já estamos na verdinha, hein, torcedor?
2: Boa tarde, primeiro tempo. Boa tarde a todos.
0: Fala!
2: Eu sou torcedor do Fortaleza, moro na Varjota. Pessoal, assistindo a entrevista ontem do senhor do Fortaleza, eu cheguei à conclusão que eu não sei o que eu fico mais preocupado. Se são os três técnicos que não sabem escalar, muito menos substituir os jogadores durante a partida.
0: Complicado, né, amigo?
2: Ou a tranquilidade, a passividade, né, do CEO do Fortaleza aceitar os resultados que estão vindo e tá tudo bem, tá tudo certo, e é isso. Porque, gente, pelo amor de Deus, o Fortaleza empatou 6 partidas em casa. Se tivesse ganho, ele estaria em primeiro, já estaria subindo para a Série A, em primeiro lugar, já campeão. Mas, né, a tranquilidade, aceitar tudo e todos, enfim, é uma coisa que não dá para entender.
0: Eita, torcedor, mais um torcedor aqui com a gente, mais um Gata Show. Sou Josenildo Nunes, o Parque Dois Irmãos. Eu acredito que o Ceará vai subir para a Série A, vai vencer todos os jogos. Boa tarde, a minha escalação ideal é com João Ricardo, Luan Freitas e Cardona. Caio Henrique na lateral esquerda, Mucuri na lateral direita, Sacha, Rodrigo e Rodriguinho,

0: Prestígios, se Chico da Costa ou Militeiro e Maílton na ponta direita. Olha a escalação diferenciada do torcedor aqui, do Celso Maciel, que está aqui conosco, bem ousada. E eu gostei, viu, Celso? O Vina merece sim ser titular do time Daniel Paulista. Eu gosto muito também do futebol do Matheus Araújo. Na vaga do Luiz Otávio, vocês vão com quem? É o Éder? E o Renzo Lopes é como centroavante? Concorda comigo, Alexandre? Quem fala aqui é o Renato, da Praia de Iracema.
1: Fala, Renato. Prazer falar contigo e com todo mundo aí que está assistindo o nosso programa. Cara, sem o Luiz Otávio, acho que a melhor alternativa hoje é o Éder, né? É o defensor que o Ceará tem à disposição. Mas o Éder, Alexandre, sim, porque aí o Júlio César joga de lateral direito e aí você não escalaria o Rafael Ramos, né? Seria uma escolha. Sobre as outras alternativas, né, Denise? Eu concordo com ele, né? O Matheus Araújo tem feito uma boa temporada, né? Apesar de oscilar, já foi titular absoluto. Hoje é alguém que disputa posição. E na questão do Vina, o Vina também é um jogador importante, né, para o Ceará. Ele estando bem, ele consegue ajudar. Hoje o Ceará tem o Melk como seu principal jogador e precisa potencializar o Melk, né? Então eu julgo o Vina como uma alternativa a esse compromisso. Jogo muito importante. Sobre o último atleta que ele perguntou foi com relação ao Renzo. Denise, hoje a vaga de camisa 9, né, o centroavante, é uma vaga ocupada pelo Saulo Mineiro. O Ceará fez um esforço tremendo para ter o Saulo, né? João Paulo viajou à Europa, né? Teve negociação, teve ali expectativa, né? Conseguiu ali ao longo de meses de tentativa fechar com o jogador. Ele está muito abaixo do que se esperava. O Saulo, ele não tem conseguido ser o Saulo que o torcedor gostaria. Mas independente disso, eu manteria ele no time titular. Acredito até por conta de toda essa mobilização em torno dele. E eu sei que com o Saulo, né, Denise? Se não tem técnica, não falta entrega também, né? Então, um jogador que não está bem nesse momento, mas eu acredito que ele pode ser mantido como titular diante das opções que o Ceará tem, né, para disputar. Seria ali Wendel Silva, Renzo, Luca, Gabriel Amaral tá na base, então eu manteria o Sal.
0: Mais um, vai,
2: Gato! Bom dia, Gata Show, Leway, Alexandre, esse Alexandre vai desenrolar demais.
0: A hora!
1: E aí, cara, tudo bem?
2: Conhece de futebol.
0: Mas vamos... me conte!
2: É uma carrada de mercadoria boa.
0: Ei, Alexandre, tá aqui.
2: E a Gata Show também, que ela é desenrolada também.
0: Ei! E Leway também.
2: Faz o time perfeito pra vocês aí, Francisco Ayrton, motorista de ônibus, cuida.
0: Francisco Ayrton, motorista de ônibus. Um time perfeito, Leway, que é o homem dos times.
3: Do Fortaleza?
0: É Fortaleza ou é Francisco?
1: Eu acredito que seja, talvez.
0: É,
1: né?
0: Deve ser.
3: É do,
0: né,
3: Fortaleza, João Ricardo, Maílton, Luan, Cardona, Mucuri, meio campo com Pierre, Sacha e Rodrigo, Luca Prior. Né? Ia colocar o Rodriguinho mais Luca Prior. E o setor de ataque, Wellington, Paulo Baia e Militello. Mudaria totalmente aí o Fortaleza e muitas das peças para ver se o time reage. Porque quem vem do banco de reservas quer mostrar serviço, Gata Show. Quer mostrar serviço para ser titular. Quando a gente vai ver, o Fortaleza passou por alguns processos como esse durante a chegada do técnico Paulo Otuori. O Vitinho, por exemplo. O Vitinho foi reserva. Sequer entrou em algumas partidas e o Otuori deu uma oportunidade. E quando ele recebe a oportunidade de volta de ser titular, aí já volta a mostrar um certo futebol. A mesma situação do próprio Mucuri pelo lado esquerdo. Então eu vejo que é algo que pode trazer um benefício no final de tudo para o Fortaleza. Quem está mal vai para o banco. E alguns jogadores que precisam mostrar mais no time titular para ver se esse time reage e consegue algumas vitórias para se firmar nessa parte de cima da tabela e não correr o risco de ficar de fora de uma vaga na Série A.
0: O homem também é desenrolado, torcedor. Aqui é todo mundo desenrolado. Alô, Rangel, bora desenrolar um pouquinho essa entrevista de ontem. Você estava aí ao lado do Pedro Martins, ele estava aí nessa cadeirinha onde você está sentado agora, soltou alguns pontos, né? Trouxe algumas informações, né? Às vezes um pouquinho, né, ali escorregadio, sem querer entregar muito ouro, mas aí é o perfil que ele adota, né, para essa estratégia. A gente sabe que o Pedro Martins tem uma excelente função ali como administrador, né? Chega em uma missão muito difícil, pegou um time quebrado, pegou um time cheio de dívidas, o time ainda continua cheio de dívidas. A permanência da Série B não é um cenário favorável ao Fortaleza. Ele tem esse entendimento e ele é muito pé no chão e manda real pro torcedor: ó, tá acontecendo isso, tá acontecendo aquilo e aquilo outro, quem gostar de mim gosta, quem não gosta, não gosta. Não é isso, ô Rangel?
4: É isso mesmo, Denise. E tanto por isso que a primeira fala que a gente vai chamar do Pedro Martins é ele projetando se vai ficar no G2 ou se vai ficar no G6, né? Ele fala que tem entre 5 e 7 finais, pensando nos 5

0: os jogos que restam e os possíveis dois jogos aí de playoff da Série B.
1: Então a gente tem dois caminhos aqui e é uma coisa, é algo que a gente tem debatido dentro do CT. Temos dois caminhos. Olhar para trás e falar, putz, não ganhamos do Athletic, não ganhamos do São Bernardo, não ganhamos do CRB, e ficar com aquele sentimento do se a gente tivesse feito, estaríamos num lugar melhor. Isso é verdade. Ou pegar o que foi feito, corrigir, acertar, ajustar e olhar para frente e falar, nós temos 5 finais ou 7 finais. Queremos que sejam 5. O que a gente pode fazer de melhor daqui para frente?
0: Tá aí o Pedro Martins, lembrando que essa entrevista completa está disponível no canal do Jogada SVM e ela foi realizada ontem no Jogada Segundo Tempo, que ele passou aqui mais de uma hora falando sobre o Fortaleza e projetando essa reta final da Série B, Denise. Agora, ele fala muito dessa questão de 5 ou 7 finais, certo? E ele diz que a distância do Fortaleza pro G2 é de apenas 3 pontos. E realmente, tá muito próximo. E ele fala como se a briga ainda fosse pro G2, mas é preciso ver também a sequência do Fortaleza, porque enfrenta amanhã o Sport às 8h30 da noite, depois tem a Ponte Preta também fora de casa, volta para enfrentar o Atlético Goianiense em casa, viaja para enfrentar o Novo Horizontino e termina também em casa contra o Vila Nova. Então não é uma sequência nada fácil pro Leão do PC.
1: E eu tanto acho que esse elenco tem a capacidade de atingir todos os objetivos que a gente traçou no ano, quanto que ele já atingiu. Campeão cearense, vice-campeão da Copa do Nordeste, e a gente chegou nas oitavas de final da Copa do Brasil. Eu preciso deixar muito claro a minha plena confiança no elenco que foi montado, no elenco que está disputando e que está vestindo as camisas do Fortaleza, e na capacidade desses jogadores entregarem para a gente o retorno para a Série A.
0: E Denise, ele também prega grande confiança nos jogadores que foram contratados também na última janela. E entre eles, claro, existe essa dúvida se o Chico da Costa já vai estar apto para voltar agora no próximo jogo, já amanhã contra o Sport. Tem a questão do Bastos e do Jailson. Lembrando, eles foram contratados ali com contratos de produtividade. O Jailson já esteve no banco no jogo passado e não entrou. E o Bastos ainda não foi utilizado. Eu questionei ele se esses jogadores já eram previsto que eles estreassem tão tarde. E ele falou que sim, que foram jogadores que só vieram se reabilitar no Fortaleza. E acabou que eles mostraram um futebol decente para estar no time e poder ajudar nessa reta final. Então, eu queria te questionar, né? Foi realmente o suficiente, Denise?
2: Pois é. Quando ele traz uma certa inquietação, sabe? Quando ele... Eu confio, né? Tem que confiar mesmo. Mas o elenco... Você analisa de forma positiva essa janela de contratação, Alexandre? Foi
3: não,
2: bom?
3: Denise. A janela de contratações, né? Quando ela foi realizada, e a gente precisa ser honesto, quando foram anunciados os jogadores, nós pontuamos que eram bons jogadores. O Bastos é um bom jogador, o Jailson é um bom jogador, o Chico da Costa é um bom jogador. Nós falávamos naquele momento que o time do Fortaleza encerrou a janela com uma carência aberta, que era a posição de camisa 10. O Fortaleza não contratou, mas todos os demais ele trouxe atletas, né? Então a avaliação era que a janela poderia ser útil. O problema é que os jogadores chegaram sem ritmo de jogo, sem espaço, né? Porque eles não têm sido nem relacionados. E aí, qual foi o impacto da janela? O impacto da janela é ruim. Hoje, nenhum dos reforços que o Fortaleza trouxe é titular incontestável da equipe. Nenhum. Goleiro é o João Ricardo, a dupla de zaga já estava aí. Os laterais, o Caio Henrique já saiu do time. A dupla de volantes é a mesma de muito tempo, desde a Série A de 2025, é a dupla de volantes. O meia é o Rodriguinho, que está também desde o início da temporada. E lá na frente, no ataque, você tem... O Nathan Fogaça sendo utilizado agora, mas a maior parte do tempo é o Luiz Fernando que joga. E os lados do campo, os dois jogadores que já estavam também no time, né? O próprio Luiz Fernando, aí você tem Vitinho e o Pedro Henrique, que tem jogado e não tem ido bem. Não à toa, ele perdeu até a titularidade, depois retornou, ele tem se oscilado. Então, no geral, a janela não foi positiva, eu não julgo dessa forma, não.
2: Meio-dia, 21 minutinhos. Tem mais outro ponto que a gente pode trazer aqui, não pode?
3: O que eu acho, Denise, para ainda falar sobre o que o Pedro Martins pontuou, é que tudo que ele falou é verdade. Até então, né, todos os objetivos foram alcançados. Isso é uma realidade. Sim, até então, né?
2: Mas foi obrigação, Alexandre, né? Não
3: é obrigação. Não, é uma meta estipulada. E que o time atingiu, né? Na Copa do Brasil, ele atingiu o objetivo. O Campeonato Cearense foi campeão. Copa do Nordeste chegou na decisão, né? perdeu

0: pro único time que era de Série A do Campeonato Brasileiro, tudo isso é verdade. É, eu não acho, Denis, que seja um momento também, e eu entendo o discurso dele, não é momento de você tirar a confiança do jogador. Não tem mais o que fazer.
1: Eu não vejo como tirar a confiança, mas continue, complemente.
0: A situação já foi feita. Não tem outro elenco. O elenco é esse daí. Não adianta você chegar e ficar dizendo o Liu é ruim demais. Não dá. Então é óbvio que o discurso dele sempre será atrelado a isso, né? A defender o grupo de jogadores, a exaltar o que, que os jogadores fizeram, né? Pontuar que a temporada não é ruim, apesar de na etapa final hoje ele não está na posição que ele gostaria, né? Que é dentro do G2, mas ele ainda está perto. Então eu não acho que é terra arrasada para o Fortaleza a ponto de você acabar com tudo que foi feito. Isso tudo posto à mesa não é algo suficiente para você não poder cobrar. Porque é preciso cobrar também de quem lhe entrega e de quem já lhe entregou. A cobrança no futebol ela é permanente e ela precisa existir. Então quando se espera uma postura mais enérgica, é nesse sentido, de não chegar aqui dizendo a gente vai ter 5 ou 7 jogos. Não, os 7 jogos não é opção. A gente vai lutar pelos 5 jogos.
1: Exatamente.
0: O time precisa melhorar, independente do que já fez. Eu acho que o que falta um pouco nesse sentido, pelo menos da parte externa, né, e não interna, porque interna, aí de dentro dos muros para cima, quem sabe realmente é quem faz parte do clube, mas do lado de fora passa um pouco dessa sensação de que, se der certo, deu. Se não der certo também, meu
1: amigo. Pronto, você chegou ao ponto.
0: A gente vai chegar lá. Agora, isso não anula o fato. São duas questões que estão existindo na mesma frase, no mesmo momento, na mesma resposta. O time fez tudo isso, show, parabéns. É importante, conquistou os objetivos. Mas o time ainda precisa de um objetivo que é o seu maior. E acho que talvez o exercício seja mostrar para o torcedor um pouco mais de indignação. Porque isso poderia aproximar, né, o CEO da arquibancada.
1: É, você chegou num ponto que eu queria tocar nisso, Alexandre. A gente talvez não fale... Eu acredito que o torcedor não esteja falando que é terra arrasada. Ah, vamos acabar com tudo, acabar tudo. Alguns podem estar pensando, mas eu acho que a maioria não. O que é que a maioria se inquieta é essa falta de energia. É o time que eu tenho e acabou-se. Aí vai ficar por isso mesmo? É, vamos continuar com o que dá. A gente pode fazer 5 jogos como pode fazer 7 jogos? Não, gente, 7 jogos não é a opção, não. 7 jogos não é a opção do Fortaleza. Denise, mas se terminar até a 6ª colocação dos playoffs, tem a possibilidade de acesso. Tem a possibilidade. Mas o pensamento não deveria ser esse do CEO. O senhor não deveria chegar em nenhum programa comentando, dizendo que temos a possibilidade de 5 jogos, como tem uma possibilidade de 7 jogos. Como tem a possibilidade de não ter nada. Ah, não estou falando que o mata-mata vai trazer uma coisa ruim para o Fortaleza, não é isso. Mas um time que chega do momento que chegou, não saiu do G6 e não está no G2 por falta de competência, aí não tem outra justificativa de dizer possibilidade de 7 jogos, não. O time tem a possibilidade de 5 jogos. É obrigação, gente, do Fortaleza e do Ceará também é. Eu passo esse discurso para o Ceará também. Mas é uma obrigação do Fortaleza terminar nesse time em primeiro e segundo colocado. Não se justifica, Alexandre, você passar, ter 7 empates dentro de 6 empates dentro de casa. Isso não se justifica, gente. Se for colocar o elenco do Fortaleza na mesa em comparação aos outros, não justifica de forma alguma. Você viu o CRB ali matando a bola. O Fortaleza poderia ter saído com uma derrota no sábado à tarde no Caixão.
2: E de mais de um gol de diferença.
1: E de mais de um gol de goleada. E se justifica? Não justifica. Aí eu digo que já passa também para o técnico Paulo Autuori, que ele tem todo o direito de escolher. Claro, ele é especialista, ele está lá todos os dias, ele conhece os jogadores. A gente tem um respeito muito grande por ele, porque ele é um grande nome no futebol. Mas a insistência em Luiz Fernando, em colocar Lucas Crispim no jogo. O que é que o Lucas Crispim está contribuindo para o futebol do Fortaleza, torcedor? Me contem aí, o que é que ele está contribuindo? Não é nada pelo jogador, conheço a história do Crispim, acompanhei o Crispim como ala aqui no Fortaleza, do lado esquerdo, na época do Vojvoda. Vi o Lucas Crispim no auge ali, Crispim com o Pikachu, no auge. Mas hoje tem que se entender que ele não tá bem. Ai, Denise, tem outras opções? Tem outras opções. Outro critério de escolha que a gente vem falando aqui, em um jogo escolhe um jogador X. Aí no outro, cadê o jogador? Não é nem colocado na lista da relação, sabe? Então assim... Eu acho que isso inquieta o torcedor. Eu acredito, se a gente abrir aqui a caixinha aqui de nossa pergunta, de perguntas, e essas situações inquietam. Aí chega um CEO, o CEO, Pedro Martins, volta a falar, com todo o respeito que a gente tem a ele. É, a impressão que deu, gente, é que pronto, vamos tentar conseguir. Se conseguir o acesso, beleza. Se não conseguir, não vai cair. É mais um ano de Série B, vamos ver como é que a gente faz com a receita. Vamos ver, vai ter transfer ban, se for, que não for. Eu entendo que tem que ter calma, tem que ter mais discursos dessa forma. Eu acho que não contribuem, eu acho que faz atrapalhar.
2: E também, aparentemente, né, Gata Show, a qualquer tempo, aparentemente, são as ideias que o Fortaleza vai voltar a jogar futebol. E isso não é garantia de nada. Fortaleza, nesse recorte de partidas, encarou times da parte de baixo da tabela e sofreu. Jogou contra o América Mineiro.
1: Sim.
2: Aquele jogo eu falava aqui que era um jogo para o Fortaleza mudar. Agora é o momento. O time vai chegar, vai brigar pelo G2, vai brigar pelo título para subir direto. E o time entregava a bola para uma equipe rebaixada, sem qualquer tipo de qualidade. Isso preocupa. O torcedor está preocupado se o Fortaleza for para os playoffs. Jogar duas partidas a mais, correr um risco que não era para correr. Fortaleza, nesse momento, eu também tenho esse pensamento, Gata Show, que o Fortaleza, nesse momento, já planejava que tudo estaria resolvido. E não está.
1: Mas poderia?
2: Poderia, porque teve partidas em casa, contra adversários acessíveis, e o Fortaleza não fez a sua parte. Não jogou para vencer e não venceu. Empatou esses jogos. Ah, mas o Fortaleza não está perdendo. Mas está empatando. E o empate não muda a situação. O Fortaleza está na posição de playoffs. E o Fortaleza, hoje, era para estar entre os dois melhores colocados. O que dá um pouco de conforto, um pouco de conforto. Fortaleza, para sair da zona de classificação nesse momento dos playoffs, precisa de duas rodadas. Isso dá um certo conforto, mas é um risco,
1: tá apresentado.
2: É um risco que o Fortaleza corre. Para entrar na zona de classificação direta, no G2, precisa de duas rodadas. Também são 5 jogos. Então, Fortaleza tem duas finais, Gata Show. Sport e depois a Ponte Preta. Não perder para o Sport é um grande dever. Vencer é para o Fortaleza voltar para essa briga. Mas se vir um resultado de derrota, aí a situação começa a complicar para os 4 últimos jogos da competição.
1: É um desgaste desnecessário, né? Eu acho que sem necessidade desse desgaste. Bora falar com o homem que sabe das coisas aqui.
2: Hoje
1: Daniel
2: é dia
1: Farias.
2: De TBT, né?
1: Hoje é dia de TBT. Dani, eu passei, foi no WhatsApp da Verdinha. Me ajuda aqui, Dani. Vamos falar com o meu querido. Como é o nome dele?
2: Depois
3: Tom Barros.
1: Ah, rapaz, Tom Barros.
2: Depois que ele foi pro Rio de Janeiro, até o Vasco venceu do Boca, né? Deu uma sorte pro Vasco na gama.
1: Não. Tu foi ver, tu assistiu o jogo, Tom, do Vasco e Boca Juniors?
2: Não, ele mandou energia, não, que a galera tava indo pra Argentina. Aí ele mandou energia. Ei, vençam Boca, não foi, Tom?
4: Eu já mandei, foi do recado do Vasco da Gama.
2: Pra vencer o jogo da volta.
4: Mandei pelo seguinte, veja bem. Essa questão de ganhar 1-0 lá na Bomboneira, porque foi bom, beleza, ótimo, beleza. Mas olha só a coincidência pra gente entender. O Paysandu disputava a Libertadores da América. Paysandu e o Yarley estava lá, foi ao Boca, na Bomboneira, ganhou de 1-0, gol do Yarley, o cearense, craque Yarley, 1-0, voltou para casa, bom, vou jogar por um empate lá no Mangueirão, tudo beleza. O jogador Wanderson do Paysandu foi expulso lá com 10 minutos do segundo tempo. O Andrés Gomes foi expulso com 18 minutos do segundo tempo. Aí o Paysandu pensava que ganhar em casa, levou de 4-2, perdeu a vaga e foi embora, tá certo? Então Vasco ganhou, beleza pura. Mas não vamos pensar que o negócio tá fácil com o negócio de empate, não, porque não tá. Interessa onde for, se no Maracanã, com essa confusão que armaram aí, tudo contra o Vasco, né? Sempre com o Vasco tem gente contra. Pode prestar atenção. No Maracanã não pode, porque tem um buraco ali no centro do gramado, não sei o que tem mais lá. Inventaram mil conversas aí e tal. Joga onde quiser, na pracinha da Gentilândia. Na pracinha da Gentilândia. Com a responsabilidade para passar, porque não tem nada a ganhar ainda. Nós do Vasco da Gama, estamos tomando todas as precauções para evitar qualquer surpresa.
1: O Vasco, ele, nos minutos finais, ele acaba trazendo frustração para o torcedor.
4: Duas bolas na trave, só para começar. Não, Dodô, hein?
1: Tonzinho.
4: Mas foi legal.
1: Foi bom, não foi?
4: Aliás,
1: bom.
4: Você sabia que apenas 7 equipes tinham conseguido ganhar, equipes brasileiras, tinham conseguido ganhar do Boca lá na Bomboneira, apenas 7 vozes.

0: Vasco é o oitavo time brasileiro a conseguir o feito. Paysandu foi lá e fez, né? Teve time Arley, né? Arley jogou. Denise, tudo bem? Já fizemos essa pré, vamos
1: agora. E aí,
0: agora.
1: Tom?
0: TBT, hoje homenagem...
1: O que tem de bom hoje?
0: Hoje homenagem ao Wilson Saraiva. Wilson Saraiva. Eu tenho a impressão que a nova geração, por exemplo, Liu Eguais, nosso Alexandre, né? Enfim, eu acredito que a nova geração não tenha escutado falar em Wilson Saraiva. Grande zagueiro, notável zagueiro do Fortaleza, integrou o elenco do Fortaleza, campeão da vice-campeão do Brasil na Copa da Taça Brasil de 68, ele fazia parte do elenco, foi campeão cearense, aliás, bi, de 1973 e 1974, campeão cearense também em 69, teve uma passagem brilhante pelo Fortaleza. Então vamos lá, quem é o Wilson Saraiva aqui nessa fotografia? A partir da esquerda aí do seu lado, tem o goleiro Cícero Capacete, que você conhece.
1: Sim.
0: Pedro Basílio Filho, esse daí, nome para a história. Zé Paulo, que já foi homenageado aqui, o touro do seu Tobias, foi homenageado aqui. Aí está Wilson Saraiva. Wilson Saraiva, e Joãozinho. Alto, né? E eu acho que esse é o Luciano Abreu, se não me falha em memória, tenho dúvida com relação. No ataque do Fortaleza, desse time de 73, Nado, que foi seleção brasileira e integrou o Náutico famoso... O Náutico do Nado Bita Nini Lala. Rubens Salim, que também veio do futebol pernambucano. Erandi Pereira Montenegro, autor do primeiro gol do Castelão, morreu aí há pouco tempo. Chinesinho, um dos maiores volantes da história. E o Bibi, ponto esquerdo, que até pouco tempo trabalhava na Câmara Municipal de Fortaleza. Então, esse time com o Wilson Saraiva. O Wilson Saraiva, para mim, foi um exemplo. Por quê? Nesta época, ele conseguiu conciliar o estudo com o futebol. Terminou como... Ele é dentista, odontólogo, formado pela Universidade Federal do Ceará. Foi fazer também educação física na Unifor. Se não me falha a memória, foi até da turma do Belmino, se não me falha a memória, não tenho bem certeza. Um homem extremamente preparado na parte intelectual e que, portanto, está aí. Foi um exemplo do nosso futebol dentro e fora de campo. Depois ele ainda jogou pelo América em 70... pelo Ferroviário em 75, pelo Maguaria em 76 e encerrou a carreira dele no Calouros do Ar em 1977. Está com 78 anos de idade ainda cuidando da moldura da moçada, né?
1: Olha.
0: Aqui a dentadura, como dentista do
1: bom. Atua ainda, Tom?
0: Atua. Aí atuando ainda.
1: Oh, coisa
0: tá com
1: boa.
0: Algum problema dentário, vai lá.
1: Pronto, vou lá, né? Tirar uma cárie.
0: Tonzinho, Saraiva, um abraço, parabéns aí pelo belo trabalho que você fez fora do futebol e dentro do futebol.
1: Tonzinho, a sua mensagem para nossos clubes cearenses aí.
0: Nossos clubes, eu tô com você. Seu comentário foi muito apropriado para a situação. Fortaleza, eu a entrevista, claro que quem está no comando tem uma visão, tem suas responsabilidades e tal. Até na hora da entrevista. Mas o Pedro Martins, como senhor do Fortaleza, via a entrevista, né, via o seu comentário também, tomando algumas precauções, ele falando com certo, né, com uma certa reserva. Mas a verdade é que não se pode admitir o Fortaleza com tantos empates dentro de casa. Você ter um tropeçozinho aqui é muito comum, é normal. Qualquer time pode, né? Não vê o Boca, perdeu pro Vasco lá dentro. É um tropeço, tudo bem. Mas a sequência de empates do Fortaleza está irritante. E uma sequência pior, uma sequência onde a gente nota que ele escapou. Nem empatou, ele escapou de levar uma chibatada aí do, né, do CRB. Aliás, quem salvou foi o menino, o João Ricardo. O João Ricardo, um dos grandes goleiros da Série B. De forma que eu não entendo também o Fortaleza dessa forma, não. Você pode tentar justificar, usar todo argumento possível e impossível, mas se você pegar ao pé da letra Fortaleza, contratou um treinador campeão do mundo. Não é coisa pouca. Não é coisa pouca.
1: O seu staff também, né? Preparado para isso.
0: Para isso. De repente, empate dentro de casa, portanto, perdendo a chance de ir direto. Meu amigo, esse negócio de playoff é pirulito. O cara não cumpre a missão de chegar entre os dois primeiros, arranjou uma boquinha para tentar uma segunda chance. Esses clubes que arrumaram esse negócio de playoff mexeram numa situação porque eles não acreditavam neles mesmos, entendeu? Eles não acreditavam. Tanto não acreditavam que o normal seria o quê? Classificação dos quatro. Os caras fizeram apanhado e disseram, rapaz, mas se eu não chegar entre os quatro, eu tô fora. Né? Não, vamos criar aqui um playoffzinho que aí tem uma segunda chance.
1: Dá uma chancezinha, né?
0: Eu não gostei desse negócio de playoff, não.
1: Eu não gostei,
0: mas
1: não,
0: tudo bem, pelo menos o Fortaleza ainda está nessa condição de chegar para a Série A do Campeonato Brasileiro. Ceará que ficou numa pior. Tá aí escapando, tem 6 pontos de diferença. Um pontinho a mais agora com esse resultado, pode ser que abra uma distância maior ainda. Eu acho que o risco praticamente não existe, mas também aqui para nós não é campanha para o Ceará, gente.
1: Continuar
0: não é campanha.
1: Em Série B.
0: Convenhamos. Todo mundo está comemorando porque não vai para a Série C, que é isso. É. A grandeza do Ceará é outra. É pensar lá em cima, é pensar alto. Esse negócio de pensar baixo é coisa do passado. Negócio de se acomodar na Série B é coisa de dirigente que já morreu, entendeu? Não tem. O momento presente é você lutar pela Série A, onde o Fortaleza esteve brilhante com 2 vezes 4 colocado, onde esteve em Libertadores e Sul-Americana, e o Ceará esteve na Sul-Americana. Pensar que agora está tudo bem porque está na Série B, que é isso. Dá para mim, não dá isso, não. Vamos exigir cabeça erguida e querer que o nosso futebol esteja na elite. Acomodar com Série B é coisa para quem não tem competência nem projeção de futuro para alcançar melhores resultados. Eita. Tenho dito e abraço e até depois.
1: Pronto. Falei, tá falado.
0: Quem achou ruim, que se lasque. Aliás, tem um videozinho aí, correndo aí, não sei se você viu, onde eu conto a história quando eu fui convidado para ser deputado federal.
1: Vixe, Tom.
0: Tem, já viu?
2: Já vi.
1: E aí, Tom?
2: Eu votava.
0: Aí eu pergunto à turma, e você votava em mim? Tô eleito, eu não sabia.
1: Eu votava, viu, Tom? Eu gosto assim, eu falo, quem gosta, gosta, quem não gosta, que vá pra aquele lugar, então, eita, esse Tomzinho, tá animado. 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

0: 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Vamos fazer o seguinte? Vamos para o intervalo? No próximo bloco a gente volta a falar sobre o nosso futebol. Tem o caminho do Ceará, né? Alô, Ceará! Eita, Ceará! O caminho do Vozão aí na corrida dos 45 pontos. Estou lembrando aqui do Tom Barros. A gente está vibrando por 45 pontos. Eita, onde é que a gente chegou, hein, torcedor? Mas vamos que vamos, né? É melhor do que ficar no desespero por coisas piores, né não, Liuê? Ai, ai, ai, ai, ai. Intervalo ligeirinho, a gente volta já.
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1: Olha a hora pra você não perder nada. 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

0: para a partida de amanhã contra o time do Sport. Tem novidade na lista, novidade de jogador que está voltando, ou melhor, que está sendo relacionado pela primeira vez, inclusive. Tem voltando, tem relacionado pela primeira vez, mas também tem ausência, também tem desfalque. Quem traz tudo pra gente é o Rangel Diniz. E aí, Rangel, boa tarde!
1: Rangel Diniz!
2: Porra. Vamos lá, André. Então, o Fortaleza tem novidades, tem desfalques para um jogo importantíssimo contra o Sport, clássico nordestino, e que, claro, o Fortaleza não quer perder aquele tabu fora de casa, né? Quer continuar ali sendo superior ao Sport. A grande novidade é a presença do zagueiro Bastos. Vai fazer a estreia dele, né? Vai pelo menos ser relacionado, viajou, e eu tenho um bastidor. O Bastos, ontem, como o Pedro Martins, CEO do Fortaleza, falou por aqui, ele chegou com um contrato de produtividade. Ele já sabia que o Bastos não poderia jogar tão cedo. Mas a questão é, quando ele chegou, ele vinha só para fazer aquele treinamento físico, né? Porque ele conhece o Pedro Martins, estiveram juntos lá no Botafogo, e quando ele chegou, o Fortaleza falou, a gente tá precisando de um zagueiro. E ele falou, mas assim, eu não tô em condições físicas para jogar. Então o Fortaleza falou que ia preparar ele fisicamente, então assinou esse contrato de produtividade, ele falou que realmente não queria receber durante aquele período, não colocou nenhuma banca quanto a isso, e agora tá apto para jogo, viajou e tá disponível. Quem volta também é o Chico da Costa. Chico da Costa, atacante emprestado pelo Cruzeiro ao Fortaleza, ele passou ali 2 jogos em que ele pôde atuar, depois ele ficou ausente, né? Teve uma lesão no adutor da coxa direita e ficou sem poder jogar pelo Fortaleza. Agora tá de volta, viajou também. A ausência é pesada também, tá? Quem fica de fora é o Lucas Sacha. Depois do Pierre desfalcar o Fortaleza no último jogo e agora tá voltando, depois de cumprir suspensão, quem fica fora daquela trinca que o Autuori gosta de usar com eles dois e o Rodriguinho é o Lucas Sacha, não viajou, não joga contra o Sport e também não deve jogar contra a Ponte Preta. E agora, até fazendo um comparativo, o Daniel falou ali da reta final do Ceará, o que fez no primeiro turno, a gente tem do Fortaleza também. Naquela época, ainda era o Thiago Carpini que treinava a equipe, e vou dizer pra vocês, a sequência que demitiu o Carpini poderia até dar o acesso pro Fortaleza. Por quê? Faltam 5 jogos e naquela ocasião o Carpini venceu 3 deles. Claro, não tô defendendo, dizendo que o Carpini faria a mesma coisa. Mas ele fez 9 pontos, o que levaria o Fortaleza a 66. 66 classificou o segundo colocado em pelo menos 5 das últimas 6 edições da Série B. Ficou pelo menos em segundo lugar. Então seria o suficiente. E se o Autuori é o Carpini reverso, se o Carpini só vencia em casa e o Autuori só vence fora de casa, talvez a pontuação fosse a mesma e seria suficiente para o Fortaleza.
0: Seria suficiente. O torcedor espera repetir pelo menos em termos de resultado esse desempenho aí, porque dá uma maior tranquilidade. Agora eu vou dizer um negócio pra você, seu Wilton Bezerra.
3: Diga.
0: O Rangel, ele traz pra gente um baile de informações. Primeiro, o Bastos, não tá preocupado com o dinheiro, não. Tá preocupado com o dinheiro, não. Vem tranquilo, sossegado, né?
2: É o amor ao esporte aí, né?
0: É o amor ao esporte.
2: Não, assim, obviamente, né? Existe um contrato de produtividade por quantidade de jogos, por quanto ele vai render, seja por jogos sem sofrer gol, já que é um zagueiro, então tem várias cláusulas. Mas, a princípio, ele não recebe. Ele fica por ali, veio pra melhorar a parte física, que é o verdadeiro foco dele, e sabendo que pode ajudar o Fortaleza nessa reta final. Então, não é uma contratação, como muita gente pensou, de, por exemplo, vamos utilizar ali pro ano que vem. Ou não, vai tentar apressar pra ele jogar logo. Não é o caso. O Bastos realmente chegou pra aprimorar a parte física pela amizade que tem com o Pedro Martins, e acabou que o Fortaleza precisou de um zagueiro, e ele se mostrou apto a participar.
3: Esse jogador é um jogador de bom nível.
0: Ele é bom jogador, cara.
3: Bom jogador. Agora, essa questão de se apresentar e ganhar condições para poder jogar, eu acho até uma coisa inusitada. Porque quando o jogador é veterano e quando ele não tem uma boa condição física, se diz que ele está jogando, não, ele está roubando. Né?
0: Sim.
3: Ah, fulano tal está roubando, não sei aonde. Isso é o pau que rola.
0: Como se estivesse enganando, né?
3: Enganando, está enganando, está roubando. Está roubando, não sei aonde. Está enganando, não sei aonde. Eu acho isso horrível. Eu acho isso horroroso. Profissionalmente. Então o cara é honesto. Não tenho condição ainda de jogar. Preciso me recuperar. Preciso de tempo. Não posso, sem ser utilizado, ser um fardo para o time carregar financeiramente. Está aí uma coisa rara. É uma coisa rara no futebol.
2: Lembrando que ele é campeão da Libertadores com o Botafogo.
3: Exatamente.
2: Né? Então é um jogador que leva muita experiência para o Fortaleza.
3: Qual a idade exata do Bastos?
2: Ele tem entre 35 e 36 anos, né? Eu vou confirmar 35. Aqui, mas é entre essas duas 35. Idades. 35 anos. 35. Isso.
3: Mas com a saúde que ele tem, eu vou dizer.
2: Sim, o físico é de impressionante.
3: É marrento. Super marrento. Como parece que é feito, é de ferro. Entendeu? É um negócio sério. Então, bom jogador.

0: jogador. Agora eu quero saber o seguinte: como é, ele sai o Marçal, o Gasal?
1: Pois é, aí é um outro questionamento.
0: Porque o Cardona não pode.
1: O Cardona não sai.
0: O Cardona é o organizador, pelo lado esquerdo, é o quarto zagueiro mesmo.
1: Ele é o melhor zagueiro, né, do Fortaleza.
0: É, ele é um jogador organizador, é o crânio ali atrás. Agora, pelo lado direito, tem vaga? O jogador Gasal tem sido tão ruim assim? Tem falhado tanto assim? É um negócio assim, meio, sabe? Mesmo porque o Márcio está chegando e está se recuperando. Está buscando uma melhor forma de vida. E aí entra assim mesmo?
2: Eu acho.
0: Mas
2: difícil,
0: como é que é? Está sendo anunciada a utilização do jogador ou ele apenas segue no banco?
2: Não, ele apenas viaja com a equipe e aí o autor vai decidir se ele entra ou não. A princípio, o Jailson, ele foi relacionado no último jogo, por exemplo, o volante que já jogou no Palmeiras e chegou nas mesmas, sim, condições, né, ali de contrato de produtividade. Então, o Bastos, ele viaja e o autor vai decidir se ele joga, mas a princípio, tá, acho muito difícil que ele saia como titular.
0: Tá certo. E o Jailson já tá bem também.
2: Tá, Jailson também tá bem e viajou.
0: Quando chegou, não tinha condição física nem pra um bate-papo, né?
2: É, o Jailson, ele chegou a passar uma semana ali no Fortaleza antes de qualquer informação. Isso, na verdade, é algo bem comum nos clubes de futebol brasileiro, que algum jogador ia até a sede de um clube que tem relações com o presidente ou com o CEO, sim, e se recuperar fisicamente. E lá dentro o Fortaleza falou: olha, você pode acabar agregando na equipe. Conversou com ele, algo muito parecido com o Bastos.
0: Tá certo. Então, avalia, se tiver condição de ser útil, tá tudo correto. E não, como muito aconteceu já no passado, né? Ficou só o volume. Volume, o Fortaleza mesmo fez isso no ano passado. Contratou jogador que nem utilizou. Quem é que não se lembra do caso do Benevenuto? Né?
3: Uhum.
0: Do Benevenuto.
3: O Benevenuto pertencia, né? O
0: Fortaleza, sim, mas mesmo assim.
3: É o show tipo de reforço, volta e não jogou,
0: O tipo do reforço que veio, que não reforçou nada. Sim. Não só ele. Você sabe que naquela hora do desespero, na verdade, o Fortaleza fez um bocado de besteira. Um bocado de besteira. Fez volume, mas...
3: Como é aquela história que você fala, na hora que tá se afogando...
0: Não, é aquela história, né? O desespero, você tá se agarra com um jacaré, pensando que é talho de bananeira, perfeito, ou de árvore, coisa desse tipo. Mas mesmo assim não justifica. Não se faz futebol assim. O desespero não é amigo de ninguém. Não é amigo de ninguém. Chico da Costa. Bom, mais uma tentativa de mais um camisa 9 de um goleador. Problema que o Fortaleza não resolveu. Não resolveu. Se Miriteiro perdia muitos gols, o Fogaça não resolveu, Chico da Costa também não deixou uma impressão muito lisonjeira no primeiro jogo, mas vai voltar ao time tricolor. De resto, pode ser que é Pedro Henrique, quem é que joga? É Vitinho, no seu meio campo, no lugar do Sacha, é o Rodrigo. Vamos tentar aqui organizar o Fortaleza, meu querido repórter.
2: Vamos lá. Eu acredito que o Fortaleza vai a campo com João Ricardo no gol. A dupla de zaga deve ser Cardona e Gasal. Claro que existe essa chance do Bastos, mas acredito que ainda vai o Gasal. Na lateral direita, o Maílton. Na esquerda, o Mucuri. O meio de campo com Pierre, Rodrigo e Rodriguinho. Isso. Pelo lado direito, ali também sendo meio, o Vitinho. Pelo lado esquerdo, o Luiz Fernando ou o Pedro Henrique. Acredito que o Luiz Fernando. E de centroavante, o Chico da Costa. Mesmo ele voltando agora, acredito que ele vai ser titular, porque o autor estava aguardando muito por esse retorno dele. Inclusive, na lista de relacionados, Miretelho fora novamente.
1: Pois é. Nem vai nem no banco, né?
2: É, não vai nem viajar.
1: Vai nem viajar. Nem viajou.
2: Mesmo sendo aqui viajou, pertinho, isso, do lado. É, lembrando, minutos, a Fortaleza viajou já hoje pela tarde. Ele não viajou.
0: Deve ter chegado pro Miretelho e disse: não, você já viajou muito. Fica aí. Vamos deixar os outros.
1: Tá com muitas horas de voo já, né?
0: Exatamente.
1: Opa!
3: Opa.
1: Eu tô escutando a sanfona tocando. E se a sanfona toca, é porque o relógio marca. 18 horas! Momento ecumênico do nosso programa em que fazemos a conexão com o interior do estado do Ceará. Com o padre Cícero Romão Batista.
0: A hora da iluminação. E como está bonita a estátua do padre Cícero.
1: Linda.
0: O Horto, o entardecer, o Cariri, esse oásis cearense, essa terra que teve a felicidade de contar com as bênçãos, com o apoio, com o trabalho espiritual do padre Cícero Romão Batista.
1: Ele é o padroeiro, o patrono do Jogada Segundo Tempo. Ao som do bendito, nós fazemos essa conexão todos os dias. E lembramos que o Verbo se fez carne
3: e habitou entre nós.
1: Imagem do Padim Padicis.

0: Rebouças, o Rangel trouxe aí pra gente um provável Fortaleza. É isso mesmo? Chico da Costa já voltando, vai no time titular. O Pierre voltando, entra no lugar do Lucas Sacha. Não tem muito mistério. Ou a gente poderia imaginar, de repente, o Gasol, ele tá sendo muito criticado pela torcida. Está. De repente, o Bastos ganhando a titularidade. Ou ainda não.
1: E não é de agora que o Gasol tá sendo criticado, né? Se a gente voltar aqui a fita nos jogos do Fortaleza, em pelo menos duas oportunidades, eu tava ontem, junto com meu amigo Samuel Conrado, lá em cima, vendo alguns vídeos de gols que o Fortaleza sofreu com o Autório. O Gasol teve pelo menos duas ou três falhas individuais que geraram gols. De erro dele, erro do bote, erro na saída de bola. Então o Gasol, ele realmente, talvez da zaga, talvez não, com certeza da zaga, ele é o ponto mais fraco. Agora, o Bastos, pelo tempo que ele tá sem jogar, eu não acredito que do nada ele seja lançado como titular. Talvez, a depender de como estiver o resultado, o Autório tenha condição de lançá-lo a campo para que ele comece a retomar o seu ritmo de jogo. Mas para titularidade, vindo de um tempão sem atuar, acho muito difícil. Muito difícil. Então não creio que ele vai mexer na zaga. O Pierre retornar ao time titular é o óbvio e ululante, como diria meu amigo Sérgio Ponte. Porque o Pierre, ele é um titular da equipe do Fortaleza, como o Sacha também é. Eles só não estão em campo quando eles não podem, por lesão ou suspensão. Eles estando à disposição, são titulares, né? Não tem o que discutir. Então o Pierre retorna. Quanto ao Chico da Costa, esse é que eu já tenho um pouco de dúvida. Eu acredito que ele deveria começar a partida. Por quê? O Chico da Costa, quando veio pro Fortaleza, quando foi contratado, ele veio para tentar resolver um problema que nem o Meditelho, nem o Nathan Fogaça, nem ninguém que foi testado por ali conseguiu resolver. Que ia ser aquele camisa 9 referência, o homem gol, o cara que você sabe que se a bola chegar, vai guardar. E não é isso que acontece com o Meditelho. O Meditelho, apesar de ser um dos artilheiros do time na temporada, perde mais chance que o que converte. O Nathan Fogaça também não até agora correspondeu ao que se esperava. E o Chico da Costa veio para suprir, mas teve pouco tempo porque se lesionou. Então eu acho que ele deveria ir porque é quem pode fazer alguma coisa diferente. A gente já sabe o que o Meritelho pode entregar. E quero só dizer aqui, abrir um parênteses para dizer que não concordo com o Meritelho não sendo opção. Eu acho que o Meritelho não obrigatoriamente tem que ser o titular. Mas você não contar com ele nem no banco, eu acho que não faz o menor sentido. É um cara que você tem que ter como opção. Tem uma característica de um centroavante, de uma característica de presença de área. Então, peraí. Eu não concordo que ele não deva estar, pelo menos, no banco de reservas. Mas voltando, a gente sabe o que esperar do Meritelho. A gente sabe o que esperar do Nathan Fogaça. Do Chico da Costa, é o único que pode fazer algo diferente, porque a gente viu ele jogar pouco com a camisa do tricolor. Então, acredito que ele deveria começar como titular. Porém, pelo tempo que ele passou fora também, tá retornando, precisa retomar o ritmo de jogo, precisa ver como é que tá a questão física, talvez ele comece como ele fez no jogo passado, ou com o Cantídio, ou ele faça uma outra formação. Eu não tenho 100% de certeza que ele já começa com o Chico da Costa como titular. Eu acho que ele talvez comece no banco, mas acho que ele deveria. Acho que é o único cara que pode fazer algo diferente do que a gente já sabe, do que já é previsível, é o Chico da Costa. Creio que ele deveria começar, mas não tenho 100% de certeza. O Pierre, eu tenho certeza absoluta que vai ser titular.
0: É isso aí, não tem muito o que questionar, não. E pra você, torcedor, Chico da Costa deveria já voltar como titular? Sim ou não? 98887-1306. 98887-1306. É o número do nosso WhatsApp aqui para você participar do nosso Jogada Segundo Tempo. Também tem o arroba Jogada SVM, que é o nosso perfil no Instagram, e também o perfil do YouTube. Fique à vontade para interagir, para participar da maneira que você bem quiser.
1: muito bem. Gostei dessa divisão.
0: Oi?
1: É, você fez uma coisa diferente aí.
0: Foi.
1: Uma coisa meio Galvão Bueno, e você fez Galvão, falando devagar, né?
0: Que você bem quiser.
1: Exatamente.
0: Nosso querido Denis Medeiros, que fazia as imitações do Galvão Bueno. Denis Medeiros vai ser pai, você viu?
2: É?
0: É.
2: Coisa boa, rapaz.
0: Tá grávida, a Cindy, que é a esposa dele.
2: Beleza. Como é o nome dela?
1: Que é isso?
0: Cindy.
1: Que é
2: isso? Cindy.
0: Isso.
2: Cindy. Cindy Crawford.
0: Cindy.
2: É uma atriz. Cindy. Meus parabéns, rapaz. Felicidade. Vamos aumentar esse país. Vamos aumentar a população desse país.
0: Aumentar a população.
2: Tá vendo aí? O homem é responsável.
0: Eu acho que ele até já divulgou já. Eu acho que é menina, Bernardo, eu acho. Acho que ele postou nas redes.
2: Ah, pô, o homem é ligeirinho, né? Foi que ligeirinho.
0: Ligeirinho.
2: Teve negócio de esperar. Não deu tempo nenhum, não. Foi lá, na primeira etapa, já vai votar.
0: E já estão casados. A
2: filha do mundo, coisa boa.
0: Já estão casados.
2: Já estão casados.
0: Casou no civil e depois vai fazer a festa aí.
2: Tá certo.

0: Tá bom, um abraço. Valeu. Viu?
1: Chega de falar consegue da vida alheia aqui, né?
0: Ainda bem,
1: valeu, viu, Fabiano. Valeu, Fabiano. Dê Fábia. Saiu o Fabiano e entrou ele.
0: Ele.
1: Ele.
0: Oi, o Fabiano ele cometeu.
1: Ele voltou.
0: O aclamado. É. Fabiano não cometeu. Ah, ah, meu Deus. Eita, quinta-feira. Aí, ó. Agora, eu prefiro
1: saúde ele. Saúde aí, padre. Saúde aí,
0: Fabiano,
1: padre.
0: Viu?
1: Tá te mostrando aí, padre.
0: Então, o padre tá com a bola toda, sabe por quê? Porque o Fabiano é de lascar, viu? É. Fabiano cometeu atrocidade.
2: O cara só foi fechar a porta.
0: Não, mas eu ia dizer.
2: O cara fez só tá fechar a porta.
0: Fabiano, até mais, viu? Vá logo.
1: Aí as piadas, tá aí o Fabiano. Ai, meu Deus. Teve uma mensagem que chegou aqui. Eu estou padrequizado.
0: Padrequizado.
1: Padrequizado.
0: Foi ele que mandou.
1: É.
0: Foi, foi? Como é que é?
1: No YouTube, o pessoal pedindo pra você mudar de manhã? Ah, pra voltar de tarde, né?
0: Ah, tá certo.
1: Boa, boa. Deixa eu mandar um abraço aqui para o príncipe, que é o nosso Heron, né? O príncipe Heronildo Brito, que está retornando da Pajuçara, Maracanaú.
0: Ontem ele jogou o jogo todo?
1: Ao lado, ontem ele jogou. Ah, jogou. Ao lado de Lucas Catribe. Lucas Góes, Salles Catribe. Fez um belo jogo ontem, só falou. Valeu, que dupla pesada, viu? Lucas Catribe e Heronildo Brito. Demais, demais. Vamos fazer o seguinte, a gente vai daqui a pouco ouvir a galera. Quero saber a opinião do torcedor. Quem é que deve jogar, se o Chico da Costa é para ser titular, se na zaga o Bastos merecia entrar no lugar do Lucas Gasal, se ele vem falhando nos últimos jogos, quero saber a sua opinião. Mas agora é momento da gente falar sobre dinheiro. É dinheiro, padre. Tu chegou aqui já para falar de dinheiro. Vamos falar de coisa boa, porque acumulou, hein, gente?
0: Ora.
1: Acumulou Breno. Se a gente tava falando... É a nova.
0: Ah, é. Já aumentou. Pode estar mais 20 aí, viu?
1: É, porque já aumentou.
0: Pode estar mais 20.
1: Se a gente tava dizendo ontem que era... Você viu aí, né? 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
1: Seu Edson falou aqui que se o Fortaleza tivesse um jogador... O esporte estava todo melado.
0: Ah, Moisés.
1: Moisés olha, pintava e bordava, Moisés... né?
0: Rapaz, o que o esporte tinha medo desse Moisés não era brincadeira.

0: um negócio muito sério. Teve um dia que ele dizimou o Sport lá, né? Grande Moisés. Foi ele bem. Tá no Santos ou negociado?
1: Ele tá no Santos, né?
0: Tá no Olha, Santos. Vacina antirrábica. Tá vacinação antirrábica a partir deste dia 17, ali na Praça da LBA e na Praça do Chafariz. É o comunicado que eu recebo aqui. Me pediram a divulgação.
2: Rapaz, você fabianou da prefeitura. Fabianou bonito agora, você.
0: Como é que é, meu filho?
2: Você fabianou.
0: Ah, foi?
2: Porque assim, foi do mais absoluto nada. Tudo bem, não, não, é não, prestação aqui... de serviço, prestação mas foi do mais serviço. Absoluto nada.
0: Mas aqui é o seguinte.
2: Olha, o que, é que ele tá dizendo aí?
0: Rapaz, esse programa aqui, a Feira de Caruaru pede.
2: Vamos ver. O Glauber tá dizendo, esse, o Glauber tá dizendo pra você que o Verdinho Notícias é depois desse programa, viu?
0: É. Grande coisa, grande descoberta. Nada demais. Rapaz, fica na sua.
3: Saúde e bem-estar.
0: Aí dentro, padre. Eu gosto mesmo é de farofa, viu, padre? Agora a farofa é só pra despistar. Né? Engraçadinho, né? Engraçado, engraçado.
1: Do saúde.
0: É uma maravilha.
1: Aí tem.
0: É uma coisa engraçada.
1: Vacinação.
0: Acabou.
1: Já deu não, só pra repetir.
0: Não. Encerrei já. Já deu o noticiário e já colocou aí. Tudo bem.
1: Lá no Parque Rio Branco.
0: Não, não é no Parque Rio Branco. É na sede da LBA. Ali na praça, em frente à sede. E na Praça do Chafariz.
1: Tá, Praça do Chafariz.
0: O pessoal da prefeitura me procurou hoje, lá no Parque Rio Branco, pediu para que eu divulgasse. Correto? A partir do próximo sábado. Vai se vacinar, viu, Cão Raivoso?
1: Pronto, tá aí o que tu queria. Tá aí o que tu queria, viu, padre? Vamos fazer o seguinte, paradinha ligeiro bala. Parada para hidratação na volta é você na jogada. Eu já tô com um bocado de mensagem aqui. Daniel Farias já me mandou de rumo. E pode mandar mais, Farias. Que na volta é o torcedor que vai falar. Na volta a gente vai abrir aqui, ó. Vai abrir espaço para você participar. Como é? É o combo? Exatamente. Vai ser o combo, vai ser o combo. Você na jogada. Pode mandar mensagem. Pode arrochar o nó aí. Que na volta é você falando aqui. Voltamos já.
4: Tá na hora do comercial, mano.
1: Eu sei, Chibatinha. Cuida.

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1: O Centro de Artesanato Municipal Mestra Maria Cândido está com inscrições abertas para o curso de pintura em tela. O cadastro será realizado presencialmente no equipamento, localizado na rua Carteiro José Barbosa dos Santos, no bairro Vila Fátima, em Juazeiro do Norte, até esta sexta-feira, dia 16 de outubro, das 8 às 11h30 da manhã e de 1 às 5 da tarde. Para se inscrever, é necessário apresentar cópias do RG, CPF e comprovante de residência. As aulas começam no dia 19 de outubro e serão realizadas de segunda a sexta-feira, de 1 às 5 da tarde, no próprio Centro de Artesanato. Todo o material necessário para as atividades será disponibilizado pelo equipamento. O curso será ministrado pelo artista Dinho Lima, que recentemente apresentou a exposição Beata Maria de Araújo, Do Silêncio do Oculto ao Óbvio da Eternidade, no Teatro Marquise Branca, também em Juazeiro do Norte. Após a conclusão do curso, os participantes poderão solicitar a Carteira Nacional do Artesão. A emissão é gratuita e o Centro de Artesanato oferece orientação durante o processo. O documento formaliza a atividade artesanal e facilita a identificação dos profissionais, além de ampliar o acesso a oportunidades no setor. Tadeu Gomes para a Verdinha FM.
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2: Obrigado, Golden Boys. Estamos de volta e, como prometido, quem vai falar aqui agora é tu.
3: É o povo.
2: É você. É o povo. É o povão. Você na jogada. Bota o povo, por
4: favor. André, boa tarde.
2: Boa.
4: Aqui é o Antônio Faustino, do Vicente Pinzon, motorista de aplicativo. Onde vocês arranjaram esse cara tão bom, hein? Esse Rangel aí. Ô, caba bom, medonho.
3: Olha aí, aí.
4: Aí, bem, te cuida, viu? Tu e o Alexandre.
3: Olha aí, rapaz.
4: Brincadeiras à parte, André. É, vocês conseguiram... mais um comentarista aí à altura, viu?
2: Acaba bom,
4: muito
2: rapaz.
4: Muito bom esse Rangel, o Rangel aí, viu?
3: Olha aí, Rangel.
5: Muito bom. E
4: um abraço aí pra o Dato Pedro. É, pra todos vocês aí, o Alexandre, também, que comenta muito, super bem, todos vocês. Um abraço aí pra vocês. E vamos lá, Leão. Vamos lá, Leão, ganhar.
3: Olha aí.
2: Um abraço, valeu.
3: E aí, Rangel? Rangel.
6: E aí, rapaz, olha aí.
3: Não vai se mascarar lá, não, hein?
6: Jamais.
3: Ô, cuidado, Dani, a fama corrompe.
7: Ô, Dani, quando você for selecionar, não bote parente não, viu? Porque aí não fica legal.
5: É o menino de papai.
3: É, ele mesmo.
2: Aí chegou voando já o Rangel Diniz.
3: A cara do Fagner.
8: E boa noite, pessoal da Jogada Segundo Tempo. Eu sou agora aqui na Paraguai, torcedor do Ceará. Estou ouvindo esse programa de vocês, mas eu sei, não adianta deixar o Ceará se arrumar em cima do América Mineiro, não, porque ele é rebaixado, que ele é rebaixado veio aí no Castelão e deu de treino no Fortaleza.
2: É, mas na época ele não estava rebaixado ainda.
3: Tá certo, tá bom.
2: Mas realmente, ano passado. Não, 2024. Na última rodada da Série B, o Ceará pegou o Guarani já rebaixado. Bastava ganhar que ele subiria. O Ceará não ganhou o jogo, o Ceará empatou. Aí foi porque o Novo Horizontino perdeu do Goiás, foi que o Ceará subiu. Mas ele não fez o seu papel, não.
3: Foi o negócio certo. Vamos lá.
9: Boa tarde. Oi. Rapaz, o Wilton Bezerra, o homem sem fé, viu?
3: E aí,
9: onde é que o Ceará só vai ganhar do América, rapaz? Contra o Juventude, o Ceará ganha nem que seja um ponto. Contra o Goiás, vai ser mais dois pontos, faz três.
3: Como é que faz dois pontos?
9: O Ceará vai fazer cinco pontos nesses 15 pontos que ele tem aí pra disputar.
3: Deus lhe ouça, meu
7: filho. Eu gostei que ele botou dois pontos numa partida. E como é que ganha a WB?
3: Rapaz, dois é um critério aí, né?
7: Não, ah, meu falou, filho, tudo bem,
3: ele
7: não
3: falou o seguinte: contra o Juventude é um ponto, contra o Goiás é mais dois.
7: Olha,
3: eu disse aqui que não queria ser pessimista de carteirinha. Mas que é, pelo que o Ceará nos surpreende negativamente, você fica meio desarmado. Eu, sinceramente, eu vejo três pontos com o América. Três pontos, seis que ele tem de desvantagem. Eu acho que o Ceará se ancora aí. Contra o Juventude, o que é que vai ser? Você não vai ter um empate. Você no duro, você não está muito seguro. Você está meio desconfiado. Você não está com uma pulga atrás das orelhas, não. Você está com um carrapato atrás das orelhas. Aí quem mais? Ele vai pegar o Atlético, né? Os jogos fora. Qual é a garantia? O Ceará jogando o que está jogando? Esse é o problema. Não é ter pouca fé, não. Eu queria estar dizendo aqui, era outra coisa. Isso me incomoda que você não queira saber. Eu acho terrível o time do Ceará nesse tipo de situação. Por isso que eu estava dizendo, era preciso fazer isso, amigo.

0: novo essa história, né? No fim, nos últimos 5 jogos, aí tá aqui todo mundo já fazendo as contas. É só isso, meu filho. Mas olha,
1: tá bom.
0: Nosso desejo é que o Ceará permaneça na Série B. Mas não é esse o papel que cabe ao Ceará. É muito mais do que isso. Pode ficar certo disso, tá certo? Um abraçaço. Vamos botar um pouco pra
2: baixo. Boa tarde, André, Breno e WB. Esse jogo Fortaleza e Sport é um jogo altíssimo de risco. Como se liberar um público para um jogo desse? Cadê o Ministério Público? E esse jogo, por Fortaleza, é uma decisão para a permanência do G6. Carlos Veras.
3: Valeu, Sport fez
4: uma jogada. Me chamo Suel daqui no sítio.
0: A respeito desse assunto, o Sport foi sabido, né? O Sport pegou 2 jogos de suspensão, né? Sem público. Correto?
3: Correto.
0: Mas aí tem 10 dias de prazo para que a pena seja aplicada. Aí o time do Sport, antes de começar a pagar essa punição, ele tem a realização desse jogo. Tem uma jogada aí que eu não entendi bem. O que eles é que aconteceu?
3: Conseguiram eliminar.
0: Não eliminar, foi... perfeito. Vamos falar obrigado. Aí.
5: Foi? Agora sim, pronto. O que aconteceu, Wilton? O Sport, ele tinha sofrido uma punição por conta do jogo contra o CRB, sim, em que uma parte da torcida organizada tentou invadir um setor lá do Rei Pelé, então ficou 2 jogos sem poder levar a torcida, pronto, dentro de casa. Mas o que aconteceu? Não é que eles conseguiram reverter totalmente, mas eles conseguiram um efeito suspensivo, sim, então eles não vão ser julgados antes do jogo contra o Fortaleza. Então, contra o Fortaleza, eles vão ter portões abertos e a torcida deve lotar lá a Ilha do Retiro.
0: Sim, mas me parece, não sei. Tive uma informação.
3: Foi esse efeito suspensivo.
0: Jogos, um por efeito suspensivo e outro porque tem uma data que você conta a partir de 10 dias, né? É que você passa a cumprir a punição. Tem um embrólio aí, meu filho.
5: Isso logo depois. O efeito suspensivo não é a punição. Sim. A punição aconteceu por conta da confusão. Sim. E o efeito suspensivo é o que? A equipe jurídica do Esporte, perfeito, fez para poder adiar essa punição em 10 dias.
0: Em 10 dias. Pronto. Eu é que embolei aqui o meu campo. Muito obrigado aí. Tá dizendo aí que esse menino é bom, rapaz?
3: Bom,
0: esse
3: bom,
0: Rangel
3: bom.
0: É que o ouvinte disse, rapaz. Tá aí uma revelação? Ótimo, tá esclarecido. E aí o torcedor tá fulo com essa liminar, né? Que o esporte vai ter torcida, né? É. Vai ter portões abertos.
3: Exatamente. Bota o povo pra falar.
4: Boa noite, eu me chamo Sueldo aqui no sítio de São Paulo, no município de Pereira. Pedindo aí uma música aí de Amado Batista, pode ser qualquer uma.
0: Amado Batista?
4: Esse aí, o Zé, a Adélia, a Erivan, meu irmão.
0: Aí, uma música aí que ele quer.
4: Loura, Luna.
0: Não é pra esse programa não, rapaz.
4: Todas as famílias aqui, viu?
0: Ei, que diabo é isso aí? Ei, ei, Luiz ei.
4: De Pereiro.
0: Ei, ei,
4: São
0: ei.
4: São Paulo.
0: Rapaz, Amado Batista, bota aí.
3: Esse programa.
0: Bota aí, Amado Batista. Isso é o padre fazendo isso, né?
3: O padre.
0: É o padre, né? Só pode ser isso.
3: Até pedido de música, a negada tá fazendo. Acabou o respeito. Acabou.
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3: Meu ex-amor.
0: Ai, trabalhar.
3: É muita sacanagem. Até pedido de música a negada tá fazendo nesse programa. Tem estudo
0: aqui. Programa aqui.
7: Boa noite, André. O Brenão, os melhores. Aqui é Raimundo, torcedor do Live. Jardim das Oliveiras, viu?
3: E aí,
7: rapaz, eu acho que sim. Ele deve ser titular, sim, o Chico da Costa, viu? É um bom jogador, eu acho.
3: Valeu. Pra ele, Chico da Costa já volta como
0: Chico
3: titular.
0: Chico da Costa.
8: Rapaz, aqui é o Cícero da Parangaba.
3: E aí,
8: Cícero? O Fortaleza tava empatando desse jeito porque o time só treina em meio campo.
1: Oh, yeah.
8: E esse step pra casa sabe treinar esse time em meio campo. Meio campo não se treina, não. Treina o campo todo, rapaz.
0: Ah, é?
8: O cara treina em meio campo quando dá jogo meio tempo. Se acabou de Fortaleza, vai cair pela tabela.
1: É.
8: Tem que treinar o time no meio campo, o campo todo.
1: É.
0: Ah, é? Tem isso. Ah, campo reduzido, né? É, ali para poder ganhar habilidade e tal, questão de pouco espaço, tira o espaço, bota meio campo. Meu amigo, você sabe de uma coisa hoje em dia? Hoje em dia, pelos sistemas defensivos, muitas partidas são jogadas praticamente na metade do campo. São 2 times dentro da metade do campo. Não acontece muito isso, né? Mas o que ele está dizendo aí é outra coisa, a questão dos treinamentos.
3: Exatamente.
0: Mas tem o que tem.
3: Recebi
0: aí?
3: Uma mensagem aqui, recebemos uma mensagem de Dona Araci.
0: Dizendo o quê?
3: Dona Araci entrou em contato com o WhatsApp da Verdinha pra dizer o quê, Daniel Farias?

0: Peça ao Wilton Bezerra pra olhar o WhatsApp.
1: Perfeitamente.
0: Tudo não bem. Olhe não.
1: Rapaz, olha. Rapaz, sabe de uma coisa?
0: Não olhe narrador... não o WhatsApp pra você ver.
1: Calma, como é que...
2: Não,
1: peraí.
2: Ainda vai?
1: Tá aí,
2: vai. Ainda vai?
1: Esteiro, não vamos dramatizar isso aqui, não tem isso aqui. Tem. Isso é um recado que sabe.
0: Ainda vai.
1: Olha.
0: Ela bota
1: mas
0: aqui.
1: Mas tinha um narrador aqui, que ele tava botando o torcedor no ar, isso faz tempo, né?
3: Sim.
1: Aí, eu não vou nem dizer o nome dele, não. Fulano, olha. Diga! E o placar para o Nissan, o gás acabou, viu? Aí ficou um negócio chato pra caramba. Tá tudo bem, vamos nós.
0: Então, agora o seu WB vai ver o recado da patroa que tá exatamente chegando ali no WhatsApp dele.
1: Não tem problema.
0: Rodrigo Eric, aqui do Jockey, mandando, pedindo pra tocar Matuê em homenagem ao Breno Rebouças.
3: Não, em homenagem a mim não, meu amigo. Pelo amor de Deus, só sou pra ele, viu?
0: Nem
3: ainda,
0: tem.
3: Ainda bem, viu, meu querido Glauber?
0: Nem que tem, não. Vamos em frente.
4: Rapaz, aqui é o Cícero da Parangá.
0: Ah, o Cícero já foi, né?
5: Boa noite a todos os jogadores.
0: Boa, é o Carioca.
5: De Cascavel.
0: Na
5: minha opinião, deve entrar aquele jogador que teve o melhor desempenho durante os treinamentos.
0: Maravilha!
5: Porque todos que entraram não resolveram, então pelo menos tem que botar aquele que foi melhor durante os treinos.
0: Boa, valeu, Carioca.
4: Boa noite, André. Maravilha. Boa noite, Wilton. Boa noite, Breno. Rapaz, eu botava esse ataque aí com Vitinho, Chico da Costa e Contígio. Dava certo, viu?
1: É, esse Cantígio.
4: Dava
1: é,
4: muito certo.
1: Esse Cantígio fez muita coisa mesmo, viu? Maravilha.
3: É. Sim, qual é o recado?
0: Ah, os outros também Deus não tem feito
1: nada. Não, tô só dizendo. A gente falamos ontem aqui a respeito das contratações.
3: Qual o recado?
1: Até agora, meu amigo. Aliás, ela se mande o um recado, que o meu aqui não tá pegando, não. O meu não tá pegando, ó.
0: Ela vai me mandar.
1: Céu novo.
3: Mande pro da Verdinha, mande pro da Verdinha.
1: É, não, deixa de ser beijo, cara. Esse pato se mete em tudo, né, rapaz? Fica na sua, você tá todo espertozinho, né, rapaz?
0: Ah, tá saidinho.
1: Ah, tá muito saidinho, muito saliente.
6: Fala direito, mano.
0: Ai, é o efeito Fabiano aí.
1: Vem cá, vamos lá.
7: Olá, boa noite, André. Quem tá falando aqui, Zé Carlos, tô ligado no programa
0: e todos aí, Zé?
7: Os dias.
0: Boa noite.
7: Um abraço, tô morrendo de achar graça aí do padre com o Hilton Bezerra.
1: Não, tudo bem.
7: O Bezerra tá tendo que morrer de raiva aí.
1: Porque esse padre
7: esse
1: é devagar.
7: Padre Mandrake. Um abraço, André, aqui do Zé Carlos, Otávio Bonfim.
0: Um abraço.
7: Sou torcedor do Ceará. O Ceará vai ganhar com folga, vai escapar da degola. Um abraço a todos aí da mesa.
0: Valeu, Zé Carlos. Caramba, obrigado, bom, viu, amigo? Um abraço. Deixa eu mandar um abraço pra uma dupla, um casal, melhor dizendo, a dona Selma e o seu Rosenildo. Eles são torcedores do Fortaleza. Era pra eu ter mandado esse alô ontem. Me desculpe, tá, dona Selma, seu Rosenildo? Encontrei com eles no supermercado ontem pela manhã e eles disseram: rapaz, todo dia a gente tá ligado lá no programa de vocês. Todo dia a gente assiste, acompanha, se diverte, dá boas risadas. E eu falei: que coisa boa. O que mais dá alegria pra gente é saber que o pessoal se diverte vendo nosso programa.
1: Exato.
0: Claro que a gente informa, Breno Rebouças, a gente traz a opinião e tudo.
1: É. Aqui mas não é levar... a filial do mau humor.
0: A gente não quer levar a informação, a opinião, mas de maneira leve, descontraída. Isso é o mais importante.
3: É o mais importante. A galera fica informada, consegue participar, opinar, mas se diverte também, porque sorrir, segundo o WB, é o segundo maior prazer do homem.
1: Perfeitamente. É. Depois daquele outro.
0: É? Daquele outro. Vamos continuar com a galera, ouvindo o povo.
7: Olá, boa noite, André. Quem tá falando aqui, Zé Carlos, tô ligado.
0: Ah, o Zé já foi aqui.
8: Boa tarde, André.
0: Boa.
8: Boa tarde aí para o Breno Rebouças.
3: Boa tarde.
8: E o Tom Bezerra. Eu estou aqui, Tabatinga, Francisco Aguilar, Tabatinga, estou assistindo
1: aqui
8: o programa de vocês, tá bom?
0: Valeu, Cabo Bom, obrigado.
9: Bom dia, Denise.
0: Opa!
9: Pessoal do
1: Dourado. Ele também está
3: dá não, dá não.
1: Tá fazendo de sacanagem.
0: Bom dia.
1: Não, já, não, não, não, não tem nada. É você.
3: Ele está culpando o padre, ó.
1: Faz tudo que não presta nesse programa, ele que faz. Pode prestar atenção.
6: Aí é loucura.
0: Ô, comédia. Vamos fazer o seguinte, tem mais uma parada, né? Ou duas? Então, paradinha, ligeiro bala. A gente volta já com o Daniel Farias falando sobre o time do Ceará.
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1: Obrigado, Golden Boys. Estamos de volta com Jogada Segundo Tempo na tela da TV Diário, na Verdinha FM 92.5 e também no nosso canal Jogada no YouTube. 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
0: Fala Vaz, quem pegou a referência pegou. Daniel Farias, vamos falar mais sobre o time do Ceará, Farias.
2: Exatamente, André, para ouvir um personagem que a gente pode até debater e discutir se ele merece espaço ou não. É justamente essa pergunta que eu quero fazer para vocês, mas antes vamos ouvi-lo. Lenny Lobato, atacante que há dois jogos marcou um gol importante, gol que deu a vitória ao Ceará sobre o Criciúma na última partida que o Ceará fez em casa, né, na Arena Castelão. Na última partida ele também entrou no segundo tempo contra o Botafogo, mas não conseguiu ajudar o Ceará, que acabou derrotado. E hoje ele concedeu entrevista coletiva lá em Porangabuçu e falou um pouco sobre essa partida importante que o Ceará tem no sábado contra o Juventude. Vamos ouvir o Lenny.
3: Então, acho que o jogo do sábado contra o Juventude é uma final pra gente. É uma ótima oportunidade para atingir esses 45 pontos. Internamente a gente sabe que é o jogo mais importante do ano, por mais que depois tenha mais algumas rodadas para a gente conquistar esses 3 pontos, mas a gente internamente é uma final para a gente sábado.
2: O Lenny Lobato falando sobre esse jogo de sábado, diz que é uma final difícil, é claro, mas uma final para o Ceará. E ele fala também um pouco sobre a possibilidade de ser, quem sabe, titular. Eu perguntei justamente isso a ele, se ele achava que merecia a titularidade, se ele estava fazendo por onde, né? Daniel Paulista, depois daquela partida contra o Criciúma, elogiou bastante o Lenny, disse que ele estava treinando bem, que conversou com ele na semana antes da partida contra o Criciúma. Quem sabe ele não possa pintar aí como uma novidade nesse jogo de sábado. Ele fala sobre essa possibilidade.
3: Merecimento, não sou eu que vou decidir isso. Eu tô me sentindo bem, venho treinando muito para isso, tomara que possa ser, mas aonde for para ser eu tô preparado. O que você falou das últimas 4 jogos em casa, eu acho que o que faz total diferença é a nossa torcida, é uma torcida muito forte, todo mundo no Brasil conhece a torcida e sabe o quão difícil é jogar contra o Ceará no Castelão, então isso é de suma importância pra gente. E a gente espera que esteja o clima como no jogo passado, que foi muito bom para nós.
2: Tá aí o Lenny Lobato falando um pouco sobre essa realidade do Ceará jogando em casa, mas destacou lá no começo da pergunta sobre o aspecto de titularidade. Ele disse, estou treinando bem, estou me sentindo bem, mas o merecimento não é da minha parte, é o técnico que vai decidir. Aí eu vou passar essa pergunta para vocês, não só sobre o Lenny, mas a gente tem uma dúvida, a gente está considerando as possibilidades de escalação do Ceará para o jogo de sábado, e existe uma possibilidade, né? A saída do Matheus Araújo, e o retorno para aquele esquema com 3 atacantes. Nos últimos jogos, o Ceará estava jogando com 2 atacantes de ofício, né? Um mais de velocidade e outro mais fixo. E o Matheus Araújo fazendo essa função de ponta pela esquerda. É momento de repetir essa estratégia com 4 homens de meio, o Matheus Araújo mais aberto pela esquerda, ou está na hora de voltar o Rian Santana, dar uma oportunidade para o Lenny ou o Nico Ferreira? Quero perguntar isso para vocês.
4: Matheus Araújo fez uma partida bem ruim no jogo passado. Foi extremamente sumido, não conseguiu ajudar em nada. E ele oscila muito mesmo. O Matheus Araújo tem partida que você não tá esperando nada, ele vai lá, um dos melhores. Aí depois você fica com expectativa, ele passa 2, 3 partidas sem ajudar. O Lenny Lobato, eu acho que é um cara que, quando tem entrado, tem pelo menos demonstrado vontade. Teve jogo que ele entrou e mudou a história da partida, e teve outros jogos que ele entrou e pelo menos ele tentou fazer alguma coisa. Eu acho que ele tá pedindo um pouco de passagem. É o momento de você colocar quem tá com a confiança mais alta, é o momento de você colocar quem tá buscando alguma coisa, quem pode, de fato, com a sequência de jogos, crescer. E eu acho que o Lenny tem essa margem para crescimento. Eu acho que eu já começaria com o Lenny Lobato, cara mais veloz, quando tem a bola ali perto do pé, tenta fazer alguns dribles, tenta fazer algumas jogadas ali, é mais arisco, eu acho que eu começaria com ele. O Matheus Araújo já teve muitas oportunidades, eu repito, é muito vagalume, como diz Vitor Bezerra. Muito imprevisível. O Matheus Araújo tem jogo que ele se esconde. No jogo passado ele não conseguiu fazer nada, absolutamente nada. Não tem pra mim o porquê de você mantê-lo como titular, não.
5: Quem é que não oscila nesse time do Ceará? Aliás, nem oscila. Quem é que não joga coisa nenhuma? Tem essa última partida não dá pra salvar ninguém, pô. A não ser o goleiro. Sistema de defesa, meio campo, funcionou. Eu acho que essa partida passada não serve como parâmetro pra coisa nenhuma. Pra você tirar conclusões, não, acho que não. Eu insistiria, eu acho que o Ceará teria que insistir nessa formação com quatro no meio campo. É evidente que o Matheus Araújo não fez uma boa partida, a última. Mas em outras ele esteve bem. Matheus Araújo, Melk. E os dois jogadores que jogam um pouco atrás da função, sabe, de mais contenção. Que é o João Gabriel e o Zanocello. Zanocello, Melk, Matheus Araújo. Na frente, um jogador que tem aquela característica da jogada mais firme de ruptura é o Leandro Lobato. Esse eu colocaria. Sabe por quê? Porque ele faz mais isso do que Nico, mas muito mesmo.
0: É bem.
5: E faz mais do que o Rian. Parece que o Rian é o jogador que fica ali farejando, sabe, uma posição na área para finalizar. Ele é um jogador muito rápido, um jogador que se mexe, que tem velocidade, mas ele é um cara que a gente, nitidamente, ele é um cara do gol. Ele quer acertar no gol. Ele não é bem de trabalhar para os outros, embora ele se mexa. Nesse quesito, acho que o Leandro Lobato é o melhor que o Ceará tem para essa função. O extrema verdadeiro. Afora o Leandro Lobato, eu não vejo ninguém com a característica ideal da ruptura. Pois não.
2: Dúvida, se abrir, viu? Nesse caso, mantendo o Matheus Araújo e colocando o Leni, quem perderia espaço? O Enzo ou o Saulo?
0: Não.
5: Olha, o Saulo também não vem jogando.
2: Não, porque...
0: Porque a gente imaginou que ele entraria no lugar do Matheus, né?
2: Isso, só que o WB defendeu a permanência do Matheus, mas também a entrada do Leni.
5: É preciso o Ceará manter um time. Poxa,
0: então
5: mantém
0: quem sairia?
5: Uma formação, rapaz.
0: Quem sairia?
5: Rapaz, é aquela história do Gilvan Dias com carinha. Qualquer um. Eu quero que você saia daqui. Entendeu? O carinha soltou um pum. Eu entro no lugar de quem? De qualquer um. Eu quero que você saia daqui. Ninguém lhe aguenta. O Saulo não vem bem. A verdade é essa. E aí, vamos ver aí o que é que se pode fazer, o que é que tem. Renzo não é? Não pode ser Renzo. Então ele jogaria o quê? Com dois jogadores para jogadas em profundidade, para jogadas de velocidade.
2: Enzo e Leni.
5: Já que ele não tem o goleador mesmo, ele não tem o centroavante, não tem o Wendel, não tem Luca, não tem o Saulo. Então, fazer o quê? Botar dois corredores lá na frente. Nem porque eu imagino que o time do Juventude vai querer se impor. Juventude vai querer
0: também
5: chegar
0: acho.
5: Aqui.
0: Mesmo jogando visitante.
5: É, como visitante, mas cheio de marra. Eu imagino. Estamos teorizando. É bom que se liga isso. Botaria esse menino eu não tiraria do time, não. O Enzo, não. O Enzo é o cara que vai pro. Enzo é o que você pedir a ele. Mete a bola na frente e deixa com ele. Eu colocaria esses dois espertos da frente. E colocaria quatro homens no meu campo. Rapaz, com a bola e sem a bola, tem que olhar direitinho. E o Ceará tem que ter muito cuidado na vida, tem que acertar mais as coisas. Não pode chegar numa partida, se deu bem, fez um jogo bom, ganhou de 1-0. Aí no jogo seguinte, meu Deus do céu. O time é todo de lacerado, digamos assim. É por isso que o torcedor achou que eu estou sendo pessimista, perto para todo mundo. Não, não estou dizendo que perto para todo mundo. Mas quem de sã consciência está seguro que contra o Juventude está tudo bem, saúde boa. Como diria o Rolim, comi.
0: Né?
5: Comi. Não pode dizer isso. Eu acho que o Ceará é um time que se acerta.
0: O Ceará
5: ainda
0: não é
5: procura
0: favorito
5: se acertar.
0: O Ceará não é o favorito para o jogo.
5: É.
0: O favorito é o Juventude.
5: Claro, pelas posições, basta como assim, bem que em futebol muitas vezes isso não conta, não é?
0: Não, favoritismo não representa vitória, aquela história que a gente já falou várias vezes.
4: Perfeitamente.
0: Mas você vai ter.
5: Sempre repetir.
4: Deixa eu mandar um abraço.
0: Claro.
5: Quem está ouvindo? Não tem nada a ver, tá vendo aí?
4: Não, você terminou.
5: Olha, tá vendo aí?

0: Tá vendo aí? Aí fala
1: você
0: de mim.
1: Você concluiu o seu comentário.
0: É, deixa eu mandar um abraço.
1: Pô, tá liberado. Pronto, acabou.
0: Quem tá ouvindo a gente pelo rádio, dando carona pra gente, na verdade, é o nosso amigo Hugo Eduardo, tá dentro de um carro de aplicativo.
2: Grande,
0: que é o Daniel, que é o motorista, tá transportando o Hugo Eduardo, os dois estão ouvindo. E ele falou que curte muito esse momento que o Wilton Bezerra tá explicando. Não tem boi, não. Que o Wilton Bezerra tá explicando que ele gosta do que o Wilton Bezerra faz comentários mais longos, né? Aquele momento que o Wilton Bezerra se estende um pouco mais nos comentários.
1: Ele acha bom?
0: Gosta.
1: Muito obrigado.
0: Ele curte pra caramba.
3: Aí é loucura.
0: Aqueles comentários de 20 minutos que você faz pós-jogo,
1: ele adora.
0: Ele dá um mau valor. Dá um mau valor.
1: Tá certo.
2: Tá bom demais. Grande abraço pro Hugo Eduardo, também conhecido como Sereia, né?
0: Sereio.
2: Se fantasiou aí.
0: Ah, é?
2: Hoje tem, né? Hoje eles vão.
0: Ele vai de quê hoje?
3: Ui!
0: Ele vai vestir de homem mau, então, hoje? Como é que é?
2: Será que ele vai vestir de homem mau? Será? Não sei, né? Parece que eles estão treinando aí pra ter uma revanche com a gente. Aí, entra na fila, né, amigo? Entra na fila, irmão. Como é que é, pai? O time é bom, pô.
1: Bombril.
2: Vamos fazer o seguinte, paradinha ligeiro bala. Na volta tem mais Rangel Diniz falando sobre o time do Fortaleza. Voltamos já.
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2: Obrigado, Golden Boys. Estamos de volta, 6h50. 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

0: ao Isaías Arruda. Deixa eu ver quem mais tá por aqui. O Clodoaldo, porteiro lá no Edson Queiroz, diz que todos os dias na escuta e hoje tá de plantão. O Cavalcante está conosco lá em Ipueiras. O Eduardo e a Cícera lá em Torrinha. Aquele abraço para vocês, Torrinha, que é em São Paulo, né? Também em São Paulo, o Toninho está lá em Guarulhos. Valeu, meu querido. Um abraço para você e para todos aí. É, a Isabel e o Ricardo estão lá na Serrinha. E a Isabel manda aquele abraço para todos nós aqui, em especial para o Glauber Souza, que ela gosta muito quando o Glauber está por aqui. É isso, nosso padre, que hoje está comandando os trabalhos aqui, viu, Isabel? Abraço para você. Quem mais? O Vando em Santa Maria do Cambucá. Toda a turma também nos acompanhando. O Nazareno lá em Nova Russas, a capital do crochê. Faz tempo que eu não vou a Nova Russas, viu? Abraço para todos vocês. O Edinho Canidé tá no Parque Araxá também nos acompanhando. O Edinho tá com o irmão dele, o Piaba. Valeu, o Glauber gostou do Piaba, viu? Quem mais tá por aqui? Na Água Preta, lá no Tururu. Valeu, meu querido. Um abraço para você, Marcos Aurélio, tá? Gratidão pela audiência sempre. É isso. E você que tá aí do outro lado, faz como eles. Manda mensagem para cá no 988-87-1306. Agora em Fortaleza, 7 horas e 53 minutos.
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0: Fortaleza lançou nesta quinta-feira, gente, um observatório da pessoa idosa. A iniciativa é voltada aí ao aprimoramento de políticas públicas, né, destinadas à população com mais de 60 anos. Essa ferramenta deve funcionar como uma plataforma técnica de apoio à gestão e à transparência pública. A ideia é monitorar, mapear e analisar as condições de vida das pessoas idosas que moram, né, aqui na capital. Segundo a Secretaria Municipal dos Direitos Humanos e Desenvolvimento Social, serão criados mapas temáticos por bairro e gráficos de evolução temporal. Esses recursos vão permitir identificar desigualdades e também devem apontar territórios com maior vulnerabilidade, né, para essas pessoas idosas e que devem concentrar aí ou obter uma prioridade, né, do poder público em relação às ações, à ampliação de serviços. A plataforma também possibilita acompanhar metas, planejamento, execução física e investimentos destinados às políticas para pessoas idosas. Agora vamos com notícias internacionais.
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0: Olha só, gente, uma batida entre um ônibus e um trem de carga deixou 19 pessoas feridas nesta quinta-feira na entrada francesa do túnel da Mancha, que liga a França ao Reino Unido. O Sávio Manfredini é quem traz esse e outros destaques internacionais.
2: O acidente aconteceu na plataforma de embarque do Eurotúnel, na região de Pas-de-Calais, no norte da França. O veículo, descrito pelas autoridades como um micro-ônibus, transportava caminhoneiros que se preparavam para embarcar no serviço de transporte de veículos pelo túnel. Ele tombou sobre os trilhos e foi atingido pelo trem de carga. O acidente provocou interrupções no tráfego ferroviário pelo túnel. A ocorrência afetou a circulação entre os dois países e serviços de transporte precisaram ser suspensos ou sofrer alterações. As circunstâncias da colisão ainda não foram esclarecidas. As autoridades francesas acompanham a ocorrência e apuram as causas do acidente. E os Estados Unidos consideram utilizar sua maior bomba não nuclear contra o Irã, caso o presidente Donald Trump decida retomar os combates na guerra, informou a CNN nesta quinta-feira. Segundo autoridades familiarizadas com o assunto ouvidas pelo veículo, as Forças Armadas americanas avaliam a possibilidade de utilizar a bomba GBU-43B, conhecida pelo apelido de Mãe de Todas as Bombas, para atacar infraestruturas energéticas e instalações nucleares iranianas. Se aprovada, a ação representaria uma escalada significativa no conflito, embora autoridades militares questionem sua capacidade de alcançar os objetivos estratégicos declarados pela Casa Branca. Segundo especialistas ouvidos pela CNN, o artefato é capaz de destruir uma área equivalente a 9 quarteirões e causa preocupação por representar uma ameaça a um grande número de vítimas civis.

0: Sávio Manfredini para Verdinha FM 92.5 e TV Diário.
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2: Olha, a Anvisa aprovou nesta quinta-feira, gente. Aliás, nesta semana, né? Foi na terça-feira, a gente divulga hoje para você o uso de um novo medicamento para o tratamento contra o lúpus, uma doença que é rara, mas que pode trazer muitas complicações, né, para as pessoas que convivem com ela. É autoimune, né? A gente lembra o lúpus, tá? O órgão passou a recomendar o remédio para os adultos com uma doença inflamatória, né, em casos moderados a graves. O medicamento chamado de Gazyva. Ele já era utilizado desde janeiro para o tratamento contra a leucemia linfocítica, aliás, crônica, e também contra o linfoma folicular, além de ser indicado para pacientes com nefrite lúpica, que é uma inflamação nos rins causadas pelo lúpus. Apesar da aprovação, a cobertura do medicamento pelo SUS ainda é incerta. O remédio deve ser avaliado pela Comissão Nacional de Incorporação de Tecnologias, né, no nosso Sistema Único de Saúde, e o protocolo clínico do lúpus teria que ser atualizado para isso. O preço elevado do medicamento ainda é um dos obstáculos. A gente lembra, né, o lúpus é uma doença autoimune crônica, caracterizada aí pela produção desregulada de autoanticorpos que causam inflamações, né, em múltiplos órgãos e também sistemas do corpo. As articulações, rins, sistema sanguíneo, sistema nervoso central e a pele são as áreas mais atingidas. Mandar aqui os últimos abraços. O Germano está conosco lá em Ipueiras. Danilo Germano, valeu, meu querido. Um abraço para você. Muito obrigado pela audiência sempre, tá? Deixa eu ver quem mais está por aqui acompanhando a nossa programação. A Marta Maria, lá no Iguatu. A Ruth, no Paracuru, também nos acompanhando. Um abraço para você, minha querida. Gratidão pela audiência sempre, tá? Muito obrigado a todo mundo que esteve conosco em mais um Verdinha Notícias. Obrigado também ao nosso time, Rodrigo Miranda, junto com Glauber Souza, hoje aqui nos estúdios, comandando os trabalhos. O Gutierre Madeira não quis dar moral para o Glauber Souza, só para o Rodrigo hoje. Glauber, que está de verde, vestindo a camisa da Verdinha. O Gutierre Madeira na direção de margens. Jefferson Gomes, os caracteres. PH Lima no Master. Temos a supervisão da Tainá Martinez, o apoio da Clara, nossa estagiária, e também do Sávio Manfredini. A coordenação é da Karine Zaranz, a gerência da Ídola Bessa, e a direção geral de esportes do Gustavo Bortoli. Na sequência vem o Breno Rebouças, Glauber Souza. Breno Rebouças comandando jogada terceiro tempo na Verdinha FM, e nós voltamos amanhã, 7 horas, dá pra sextar junto com você. Um abraço.
3: Ei, tchau. Pois tchau, viu?
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1: Olá, olá, muito boa noite para você ligado na Verdinha FM 92.5, também você que nos acompanha em todo lugar do estado do Ceará, é só pelo rádio, né, Glauber? Eu ia passando aqui pro YouTube, mas é só no rádio, na FM 92.5, na Verdinha. É. Bom demais ter a sua audiência, ter você conosco, porque este programa é a sua companhia da noite. É o programa que traz as últimas informações de hoje, as primeiras de amanhã. Eu sou Breno Rebouças, te faço companhia até 9 horas. Portanto, vamos juntos, tá? Você pode participar, você pode interagir com a gente, mandar seu áudio, mandar sua mensagem. O número é 8887-1306. 8887-1306, DDD85, para quem tá fora de Fortaleza e da região metropolitana. Você pode mandar seu áudio, você pode fazer sua pergunta, seu comentário, discordar aqui da gente. Mande problema áudio, zero. Mande áudio, porque aqui você fala. Você sabe, né? Nosso ouvinte já é de casa, ele sabe disso. E muita gente chega, né? Todos os dias, gente nova, gente que não conhecia o Jogada Terceiro Tempo, que tava aí zapeando pelo rádio e parou na Verdinha, tá ouvindo aqui. Pô, tem esporte nessa hora? Tem futebol? Tem sim. Por isso que você pode participar e vai espalhando para mais pessoas. Fala que às 8 da noite, no rádio, todo dia tem uma resenha legal, tem um bate-papo esportivo muito bacana para a galera ouvir. Tem muita gente voltando para casa, se movimentando no trânsito, dando carona para Verdinha. Tem gente que já chegou em casa, já tá aí na sua rede, no seu sofá, na sua cama, só descansando, curtindo de boa. Glauber Souza, que tá comigo hoje na mesa de som, diz que tem gente que leva o rádio pro banheiro para tomar seu banho, né, pra ficar lá, fica com o radinho ligado dentro do banheiro ouvindo a Verdinha. Tudo bem, o que importa é que você esteja com a gente aqui, tá? Pode participar e pode interagir conosco. Hoje nós não teremos Vlad Marx. O voo que sai todos os dias da Transilvânia para cá não veio. O avião acabou dando um problema, por isso o Vlad Marx não está conosco. Mas, porém, contudo, entretanto, todavia, nós vamos aqui falar muito de futebol, principalmente, tá? E eu vou começar falando de campeonato cearense. Amanhã tem um conselho técnico que vai definir tudo do estadual, que vai começar em janeiro, dia 6 de janeiro, já vai ter bola rolando. Virou o ano, meu amigo. Ó, o ano vai virar, só pra vocês terem uma ideia aqui, vou pegar aqui o dezembro, Glauber Souza. O ano vira numa quinta-feira. Na outra, aí na quarta-feira, quinta-feira virou o ano, na quarta-feira seguinte já tem bola rolando pelo Cearense. Já começa o Campeonato Cearense dia 6 de janeiro. Ontem você ouviu aqui o vice-presidente da federação, o Mauro Neto, falando sobre isso. E ele antecipou também que a fórmula vai mudar. O Campeonato Cearense vai ter uma nova fórmula, um novo formato. Você lembra, né, que ele falou isso? Pois bem, pois nós vamos trazer aqui agora é a mudança. Ele não quis contar pra gente ontem, mas a gente foi atrás e descobriu. Essa fórmula, na verdade, ela foi divulgada primeiramente pelo pessoal do Futebol, pelo meu amigo Hugo Eduardo, e eu consegui confirmar hoje à tarde a proposta nova, o novo formato do estadual. Pelo menos é o que a federação vai propor para os clubes amanhã. E os clubes vão aprovar ou não, mas a probabilidade muito maior, como o próprio Mauro Neto falou aqui ontem, é que os clubes aprovem, porque eles já vinham mantendo conversas individuais com as equipes, e amanhã é só para afinar, a gente pode dizer assim, a fórmula. O que, que vai ter de principal mudança na apuração que a gente tem? Nós não teremos mais fase de grupos. Nos últimos 3 anos, nós tivemos grupos na primeira fase.

fase. Grupo A e Grupo B, você lembra? E aí não tinha Clássico Rei na primeira fase, só na segunda fase? Isso não vai mais ser uma realidade. A proposta da federação é que na primeira fase, todo mundo enfrente todo mundo. Todos contra todos. Ou seja, os 10 times vão se enfrentar. Jogos apenas de ida. Isso quer dizer que cada equipe vai fazer 9 partidas. Depois de 9 jogos, os dois últimos estão rebaixados. Breno, é pouco jogo. É mais que no ano passado. Porque no ano passado, quando você dividia em 2 grupos de 5, cada equipe fazia 4 jogos e toda rodada folgava 1. Depois desses 4 jogos, você ia para o quadrangular de descenso e você fazia mais 3. Eram 7. Agora você vai fazer 9. Então, aumentou, né? Então, são 9 jogos que vão ser disputados na primeira fase. Jogos apenas de ida, todos contra todos. Os dois últimos serão rebaixados. Os 4 primeiros, eles vão disputar semifinal. Primeiro contra quarto, segundo contra terceiro. Qual o detalhe? Jogo único. Jogo único. Não tem negócio de ida e volta, não. Semifinal é só uma data. Jogo único. Passou para a final. Os dois que são finalistas, aí sim, jogo de ida e volta. 12 datas, campeonato resolvido. E a competição, eu acho que ela vai ser mais corrida. Não vai quebrar tanto. Portanto, essa é a proposta da FCF. Primeira fase, todos contra todos, jogos de ida. Cada equipe faz 9 jogos. Os dois últimos caem. Os 4 primeiros vão para a semifinal. Semifinal, jogo único. Passam 2, os finalistas se enfrentam em ida e volta e estamos conversados. Essa é a proposta de Fórmula do Cearense de 27. Eu confesso que eu até gosto mais. Acho que vai ser um campeonato rápido, objetivo. Acho que pode dar dinamismo. Gosto da ideia. E amanhã, no conselho técnico que vai ser realizado lá no Castelão, lá no setor premium do Castelão, vai confirmar provavelmente essa fórmula, pode afinar uma coisinha ou outra, mas a fórmula deve ser essa. As 12 datas são aquelas que a gente falou, do dia 6 de janeiro ao dia 7 de março, é o Campeonato Cearense. Muito curtinho, muito enxuto, são as datas que a CBF separou para os estaduais, e a gente tem que lembrar que em meio ao Cearense vai ter bola rolando para a Copa do Brasil, porque vai ter a primeira, segunda e terceira fase da Copa do Brasil, e podemos ter também Série A, porque se o Fortaleza subir, a Série A começa em janeiro. Então o Fortaleza pode ter que dividir a atenção entre Campeonato Cearense e Campeonato Série A. Copa do Brasil, a primeira data, só quem pode utilizar, 6 de janeiro, na verdade, os estaduais, Glauber, eles deveriam começar dia 10 de janeiro, que é no primeiro fim de semana após a virada. Sem contar 1 e 2, né? Mas por que vai ser dia 6? Porque as federações autorizaram que se o futebol cearense não tiver... As federações que não tiverem, que precisarem de mais uma data e que não tiverem clubes na primeira fase da Copa do Brasil, que é aquela fase dos times piores ranqueados, podem utilizar. Dá para ter um cearense na primeira fase da Copa do Brasil? Dá. O Icasa. Mas para isso o Icasa tem que ser campeão da Fares Lopes, que começa em novembro. Se o Icasa for campeão da Fares Lopes, ele joga a primeira fase da Copa do Brasil. Se ele não for, não teremos time cearense na primeira fase da Copa do Brasil. Mas teremos times na segunda e na terceira fase. Então... vai ter que se adequar tudo. Dia 6 de janeiro a bola rola para o estadual. 7 de março está prevista a final. 3 meses aí de competição. E esse vai ser o Cearense de 27. Amanhã a Federação do Conselho Técnico vai não só confirmar essa fórmula, como vai explicar o porquê dessa mudança. Por que sair da fase de grupos e vai para pontos corridos. Por que teve essa ideia. E vai explicar outros detalhes. Amanhã o Conselho Técnico vai trazer realmente um raio-x do próximo estadual e informações mais detalhadas, né? Informações completas de como vai ser o nosso Cearense de 2027. E o mais legal é que nós já vamos ter a tabela. Vocês lembram que a tabela demorava a sair um pouco, né? A tabela saía um pouco tempo, bem depois. Agora não, vai sair imediatamente. Então... amanhã você já vai saber qual é o primeiro jogo do seu time no ano que vem. 2027 já vai começar amanhã pro futebol cearense. A tabela sai junto com o conselho técnico. E é uma novidade. Eu até falei isso pro Mauro Neto ontem e repito. Eu não lembro de nenhuma federação no Brasil fazer isso. Em momento nenhum. O dia que você faz o conselho técnico já sai a tabela. Para mim isso é novidade total. Mas vai ser... lançada já amanhã, então amanhã você já pode saber qual vai ser o primeiro jogo que você vai acompanhar no ano que vem, já que o estadual começa cedinho. Gostou dessa fórmula? Acha melhor do que dividir em grupos? Pontos corridos, é mais rápido, mais dinâmico? Manda tua mensagem pra gente, 8887-1306, 8887-1306, DDD85, pra quem tá fora de Fortaleza e da região metropolitana. Vai mandando sua mensagem, lembrando que...

0: A federação também vai apresentar aos clubes uma proposta para que se use mais jogadores sub-23. Você tem uma obrigação de ter uma porcentagem de atletas sub-23 em cada elenco. Para quê, Breno? Para revelar jogadores. A CBF acabou de fechar isso com os clubes da Série A do Brasileiro e B, num congresso técnico, um congresso que teve, numa reunião que teve no mês passado. Isso vai valer a partir do ano que vem. E a federação quer fazer a mesma coisa aqui no futebol cearense. Eu acho super interessante, porque quando você olha a Série A, a Série B, a Série C do Cearense, são os mesmos jogadores. Os caras saem da A, vão para B, saem da B, vão para C. E assim você não dá espaço para jogador jovem, você não revela, você não muda. Pode pegar aí os últimos anos de Cearense, você vai ver que os times pequenos muda só de time, mas são os mesmos atletas. E você não ajuda a renovar. E essa renovação ela é importante, gente, porque tem muito jogador talentoso, jovem, que não vai conseguir espaço em Ceará e Fortaleza, que são as duas grandes vitrines. Às vezes não consegue também em Ferroviário e Floresta, que são equipes que também disputam Brasileiro, e acabam se perdendo. E às vezes você tem um Maranguape, um Horizonte, um Iguatu, um Itapipoca, que pode dar uma oportunidade a um garoto jovem. Esse cara se destaca no estadual, desse destaque ele ganha uma oportunidade num Ferroviário, num Floresta, ou num Fortaleza e num Ceará, e esse cara desponta. Já aconteceu muitas vezes, ou não? Vocês lembram do Felipe Volante? O Felipe brilhou no Fortaleza. Onde é que ele começou? No Maranguape. O Pulga, antes de brilhar no Ceará, começou no Atlético Cearense. Eu acho legal essa iniciativa. Se a federação conseguir, se os clubes comprarem a ideia... Quem? O Hércules. O Hércules começou no Atlético Cearense. Você acha que o Pulga, o Hércules, o Felipe, se eles fossem direto para Fortaleza e Ceará, eles teriam conseguido vaga? Talvez não. Talvez não passassem nem na primeira peneirada. Porque é muito garoto, é muita gente. Eles já vão buscar jogadores de base em outros estados. Então, é difícil. O clube pequeno ele serve para isso mesmo. O clube pequeno ele tem essa missão de dar oportunidade a que os grandes não conseguem dar, e os grandes não conseguem dar, muitas vezes não é porque não quer, porque tem muita gente atrás de oportunidade lá, e se perde. Então eu acho super legal que a federação vai apresentar amanhã para ter essa regra de ter uma quantidade específica de jogadores sub-23, e eu acho que para os clubes pequenos barateia também, sai mais barato, e você dá oportunidade a novas caras. O cearense precisa ser renovado de rostos também que disputam o estadual. Eu que acompanho de perto a Série A, a Série B, a Série C, eu sei que são os mesmos rostos. Isso não é legal. Então eu vou achar muito legal se amanhã os clubes comprarem essa ideia, aprovarem, e a gente tiver mais atletas dessa categoria sub-23 presentes no Campeonato Cearense. Vamos ver se os clubes vão comprar essa ideia, mas acho que vai ser muito legal e precisa. Se você vai fazer uma Série A do Brasileiro, no estadual acho que é muito interessante também. E outros detalhes que a gente vai saber nesse conselho técnico de amanhã, dentro do Jogar o Segundo Tempo, claro que a gente vai trazer detalhes, mas acho extremamente importante. E precisa valorizar, né, o Campeonato Cearense, precisa ser mais atrativo para o torcedor, para os clubes também. Uma competição rápida, eu acho que tem que ser uma competição rápida mesmo. E 12 datas eu acho que está de bom tamanho. E a federação amanhã vai destrinchar tudo isso para a gente e deve confirmar essa fórmula que eu contei aqui para vocês. Primeira fase, pontos corridos, todos contra todos, fase só de ida. Os 4 melhores vão para a semifinal em jogo único, os 2 melhores disputam a final em 2 jogos, os 2 últimos caem para a Série C, da Série B do Campeonato Cearense, tá? Eu vou para o primeiro intervalo, na volta a gente vai falar um pouco do jogo do Fortaleza amanhã contra o Sport. Leão já viajou, já embarcou. Você sabe quais são os relacionados? A lista completa? Eu conto para você depois do intervalo. Fica aí.
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5: Breno Rebouças. De volta com Jogada Terceiro Tempo aqui na Verdinha, 8h18. Gente, uma notícia que acaba de chegar aqui pra gente. Fui olhar aqui direto no site da FIFA. O Fortaleza já tinha um transfer ban, né? Referente à história do pagamento do Guzmán. Vocês lembram disso, não é isso? Pois bem, tem um novo transfer ban lá registrado. Agora o Fortaleza tem 2 transfer bans. Válido também por 3 janelas de transferências, assim como o do Guzmán. E a gente está tentando confirmar junto ao clube aqui, mas a informação, inclusive publicada pelo jornalista Afonso Ribeiro, é que seria com dívida com o Ceballos. Em relação ao Ceballos, você lembra do Ceballos? Colombiano? Pois bem, seria relativo ao Ceballos e é um novo transfer ban. Então, no site da FIFA, Registration Bans, estou com ele aberto aqui olhando. Agora o Fortaleza tem 2 transfer bans. E deve aumentar, tá? O Pedro Martins, inclusive, falou ontem aqui no Jogada Segundo Tempo. Vocês acompanharam a entrevista? Se não acompanharam, vocês podem acompanhar a entrevista completinha lá no @jogadasvm no YouTube, tá? Inteira, você pode ouvir. E eu perguntei pra ele: Pedro, é verdade que você falou lá no Conselho Deliberativo que o Fortaleza tinha mais 2 transfer bans pra tomar em 2026? E ele disse que, de fato, o clube tinha essa previsão de tomar outros transfer bans esse ano. Já sabia que ia tomar o do Guzmán. Por isso que anunciou o Bastos e o Jailson antes, para que desse para anunciar. E eles sabiam que tinham outros porque o clube tem dívida e o clube não vai pagar essas dívidas. Por quê? Porque está priorizando pagar salário. Entre pagar dívidas de coisas antigas, de compras antigas, que podem gerar transfer bans e estão gerando, e pagar o salário do elenco, eles estão priorizando o salário do elenco. E isso eu acho correto. Não dá para atrasar o salário de quem está atuando nesse momento. Mas os transfer bans também atrapalham. E tem que achar uma solução. Se o Fortaleza subir, como diria o outro, muito que bem, porque você sabe que você vai ter uma arrecadação maior ano que vem, e mesmo que você não receba antes, você pode antecipar, você pode ir no mercado, que você tem uma garantia que você vai ganhar mais dinheiro no ano que vem. Se subir. A preocupação é se o Fortaleza não subir. É claro que o time trabalha com a ideia de subir, isso é óbvio. E eu acho que o Fortaleza, vou repetir o que eu venho dizendo aqui nos últimos dias, pra mim não tem possibilidade do Fortaleza não ir pelo menos pro playoff. Não tem como. Por que não tem como? Porque o time não perde. Ele pontua toda a rodada. Se ele pontuar em toda a rodada, ele não vai sair do G6, gente. Não vai. Se é suficiente para subir direto ou não no G2, é outra história. Mas eu não acho que o Fortaleza vai ficar fora do G6. Fortaleza para ficar fora do G6, ele tinha que... O Fortaleza para ficar fora do G6, ele tinha que praticamente perder os jogos todos agora. Ou não pontuar mais, e não é o que acontece. Não é o que acontece. Então eu não acho que ele vai ficar de fora do mata-mata, pelo menos não. Mas se não subir é problema, porque olha, são 2 transfer bans ativos. Se o Fortaleza não subir, ele já vai ter que reformular elenco, porque o Campeonato Cearense começa dia 6. Ok, mas esquece o Cearense. Vem Copa do Brasil. Mesmo que ele vá para a Série A, que ele vai ter mais dinheiro, vai ter que já reformular, porque a Série A começa em janeiro. Vai ter que pagar, porque para tirar o transfer ban tem que regularizar a dívida. E são 2. E o Pedro Martins comentou que, de fato, poderia vir até mais um para esse ano. Para o ano que vem, tem outros transfer bans previstos. Porque o clube sabe que tá devendo. E tá devendo porque não tem condição de pagar no momento. Então tem dois, pode vir três, pode vir mais. Então, minha gente, a situação é complicada. A situação é complicada. E o Fortaleza, por hora, não pode pagar. Fortaleza, por hora, realmente não pode pagar e é algo que preocupa, principalmente se o clube falhar na missão de acesso, que a gente espera que não aconteça. A gente espera que Fortaleza suba para ele ter recurso para encontrar dinheiro para pagar essas dívidas e tirar esses transfer bans e poder contratar. Porque subindo, a competição começa em janeiro, a Série A, nível lá em cima, sarrafo. Se não poder reforçar o time, vai ser pancada. Dezembro, o Fortaleza vai ter que fazer balanço, né? Antes de dezembro, vai acabar a Série B. E o Fortaleza vai precisar resolver essa parada. Mas a gente está trazendo essa informação, que acabou de chegar, de mais um transfer ban sofrido pelo Leão. Agora, focando no jogo, Fortaleza enfrenta amanhã a equipe do Sport. Jogo válido pela 34ª rodada da Série B do Brasileiro. Num duelo de times que brigam pelo acesso. O Sport está tentando entrar no G6 ainda. Fortaleza lá está. Não dá para entrar no G2, tá? Breno, mas a distância não é só de 3 pontos? É, mas o Novo Horizontino tem 2 vitórias a mais que o Fortaleza. E nesse momento, gente, o critério de desempate ele vai ser tão importante. Porque o Novo Horizontino tem 60 pontos e 17 vitórias. O Fortaleza tem 57 pontos e 15 vitórias. Se ele vence, ele vai aos mesmos 60 pontos do Novo Horizontino. Mas ele só vai a 16 vitórias. Não dá para ultrapassar. Então não dá para entrar no G2 nessa 34ª rodada. Não dá. E olha que você só tem a 34ª, 5ª, 6ª, 7ª e 8ª. Você tem 5 jogos. Então, vencendo nessa próxima rodada, ele vai ter 4 jogos para tentar voltar para o G2. Pega o Sport na Ilha do Retiro. O Sport hoje é o 8º colocado com 51 pontos. Se vencer, vai a 54. O Sport, sim, tem chance de entrar no G6. Duelo direto de equipes que estão brigando para estar na Série A no ano de 26. Fortaleza relacionou quem para essa partida, Breno Rebouças? Vambora. Fortaleza levou os goleiros João Ricardo, Vinícius Silvestre e Magrão. Os laterais Caio Henrique, Maílton e Maurício Mucuri. Os zagueiros Bastos, Cardona, Lucas Gazal e Neres. Eu não tava nem lembrando do Neres, viu para você, Globo. Os meio-campistas Lucas Crispim, Rodrigo, Pierre, Rodriguinho, Jailson e Ronaldi. Os atacantes Cantillo, Chico da Costa, que essa é a novidade, o Chico da Costa está de volta, Luiz Fernando, Nathan Fogaça, Paulo Baia, Vitinho, Pedro Henrique e Wellington. Já deu para notar que o Militelho está fora. E eu vou dizer um negócio aqui para vocês. Não se justifica para mim o Militelho está fora e o Crispim está nessa relação. Não se justifica, gente. Por que que o Crispim vem sendo lançado a campo pelo Altuori? O que é que o Crispim tem contribuído? Não é só com o Altuori, não. É desde o começo da temporada. Tenho o maior respeito pela história do Crispim no Fortaleza. Acho que em 2021 ele comeu a bola. 2021 ele foi o cara. 22 ele já deu uma diminuída e depois ele não conseguiu ser nem a sombra do Crispim que ele foi no primeiro ano dele no clube. E esse retorno dele, que eu até pensei assim, pô, a Série B... Ele já tinha saído embaixo. Eu falei, mas na Série B talvez ele ajude. Nada. Ele não conseguiu ajudar nem no estadual. Não vive um bom momento. E eu acho que o Crispim tem consciência disso. O Crispim não é um cara que acha que joga mais que o que joga. Ele não é um cara que se vende. Não, eu acho que ele é um cara que ele tem consciência que ele não tá bem. Não é que ele não tenha mais bola, mas no Fortaleza ele não tá rendendo. Eu acho até que ele sabe disso. Aí eu não consigo entender, olhar para um lixo de relacionados, tá o Crispim, não tá o Militelho. O Militelho tá longe de ser a solução do Fortaleza no ataque. Mas já fez alguns gols essa temporada. É um dos artilheiros, tem a presença diária dele. E abrir mão dele para, que é um cara que vez por outra tem ajudado pelo Crispim, que não tem contribuído esse ano, para mim não faz o menor sentido. Para mim não faz o menor sentido. Mas o Militelho fica de fora mais uma vez. E o jogo vai ter torcedor, tá? O Sport conseguiu, na justiça, né, uma liminar para ter público contra o Fortaleza. E um jogo desse, que é um duelo direto de times que brigam por acesso, para o Sport ter torcedor é fundamental. A diretoria reverteu aquela punição do STJD e conseguiu liberar a presença de público, né, para o jogo de amanhã às 8h30 da noite.

0: que acontece? O clube tinha sido punido pela primeira comissão disciplinar com dois mandos com portões fechados e uma multa de 50 mil. Essa confusão foi no jogo contra o CRB, lá no Rei Pelé. Pra você ver, a confusão foi fora de casa. Mas o Sport foi punido por conta da torcida dele que brigou, que fez confusão, que fez baderna. Foi punido em jogos em casa. O departamento jurídico do clube conseguiu um efeito suspensivo até que ele seja julgado no pleno. Então o Sport vai ser julgado de novo. Nesse novo julgamento, o pleno pode manter a pena, pode diminuir a pena e pode aumentar. Eu já vi clube que foi pro pleno do STJD recorrer de uma punição de 2-3 jogos, chegou lá, o pleno falou, vamos botar 4-5, aumentar, pode acontecer. Mas até que o pleno julgue de novo esse caso do Sport, dessa confusão da torcida do Sport no jogo contra o CRB, o Sport pode receber público. Até que o pleno possa julgar novamente. Então os ingressos foram vendidos, check-in também, e amanhã nós teremos público na Ilha do Retiro, nesse duelo do Fortaleza contra o Rubro Negro, esse duelo de leões. WB até brincava no Jogar a Seguro Tempo que Fortaleza não tem mais o Moisés, não vai mais botar o medo que ele botava no Sport, né? Porque o Moisés tinha mania de chegar na Ilha do Retiro e destruir, né? Vocês lembram disso, torcedor do Fortaleza sabe bem disso. Mas não tem Moisés esse ano. Quem será que vai ser o protagonista, então? Quem vai chamar essa responsabilidade? A boa notícia é que o Pierre está de volta. A má notícia é que o Sacha está fora. O Sacha acabou se lesionando. Não é opção. E vamos ver quais são as modificações que o Autori vai fazer. Se ele vai fazer muitas modificações também, né? Em relação ao jogo anterior. Acho que vai, porque ele ficou pé da vida com a atuação no jogo passado. O homem não queria nem dar a coletiva muito longa, Glauber. Falou logo assim, pai, 15 minutos tá muita coisa. Não tem o que falar, não. Então acho que ele vai fazer mudanças, muitas mudanças nesse time para o jogo de amanhã. Time do Sport, vou até ver aqui se o Sport está com algumas baixas já definidas, né, para esse duelo. Porque é importante também a gente saber, né? O Benevenuto está fora. E vamos trazer aqui o provável time do Sport, vamos lá, né? O Marcelo Benevenuto foi expulso na partida passada, por isso que o Sport vai ter que mexer. Sem ele, o Mariano Sosso, que é o técnico do Rubro Negro pernambucano, tem duas opções. Ele pode botar o Abraão, ex-Fortaleza, cria do Fortaleza, e o Matheus Baraca. São as duas opções. Ele também poderia botar o Kaique Almeida, mas ele não vem sendo nem relacionado, então eu nem considero. Então, Abraão, ex-Fortaleza, e Matheus Baraca. Um dos dois deve substituir o Benevenuto para essa partida. O Abraão, ele surge até como o principal candidato para assumir essa vaga, né? Desponta um pouco na frente do Baraca. Breno, qual é o provável Sport para jogar contra a equipe do Fortaleza? Thiago Couto no gol, Claudinho na direita, o Abraão e o Marcelo Aju na zaga e o Rai Lopes na esquerda. Aí o meio de campo com o William Oliveira, Patrick de Paula e Diego Hernandes, Depena, Barleta e Neto Pessoa no ataque. Esse é o provável Sport que encara o Fortaleza amanhã na Ilha do Retiro às 8h30 da noite, jogo que você acompanha aqui na Verdinha. Por isso não terá jogado o terceiro tempo. Amanhã ali o Egóis dá o recado, os comentários são do André Almeida e a reportagem é do Rangel Diniz. Vou para mais um intervalo, na volta eu quero ouvir você. Na volta é você na jogada, eu vou ouvir a galera, eu volto já.
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2: Breno Rebouças. Estamos de volta com o nosso Jogada Terceiro Tempo no seu rádio, sua companhia da noite. Esse é o Jogue 3 para você. Hoje, só para você que costuma nos escutar, né? Só recapitulando, você chegou agora, não está ouvindo a voz do Vlad Marques, é porque o nosso querido Vladimir hoje não está presente. O avião não saiu da Transilvânia para Fortaleza, mas amanhã não, porque amanhã tem o jogo, né? Mas na segunda-feira, na nossa próxima edição, o Vlad Marques estará aqui, porque eu já liguei para a companhia aérea da Transilvânia e disse, ó, não pode ser assim, viu? Preciso de Vlad Marques comigo aqui todas as noites para fazer este programa, né? A galera já está acostumada com os comentários do Conde Vlad. Mas agora é hora de ouvir o torcedor, é hora de colocar você na jogada.
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2: Fala, torcedor.
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2: É daqui a pouquinho, viu?
5: Boa noite, Brenão.
2: Boa noite.
5: Pra ser bem sincero, eu acho que o Fortaleza vai conseguir, isso é um pressentimento meu, 6 pontos agora contra a Sport, Ponte Preta.
2: Seria maravilhoso, viu?
5: Por quê? Porque pega o desempenho atual do time fora de casa, 5 vitórias seguidas. O Sport tem que se lançar para o ataque, porque o Sport quer entrar no G6,
2: isso é,
5: o Fortaleza já está dentro, então pode se dar o luxo de esperar o Sport tomar as rédeas do jogo. E o Sport não tem uma defesa confiável, então eu acredito que o Fortaleza consiga 6 pontos. E Ponte Preta nem se fala, né, Brenão? Ponte Preta é café com leite. Um abraço, boa noite.
2: Valeu, é isso mesmo, concordo contigo.
6: Boa tarde, Breno. Excelente programa.
2: Boa noite.
6: Os clubes hoje pagam, Breno, por não usar a base, contratando jogadores de fora, né? Tendo a base. E o que eu não entendo, sabe? Eu acho que cada dia que passa eu fico mais burro. O que eu não entendo é que o clube pega, tem a base, gasta com dinheiro com a sua base e vai trazer jogador de fora, de outro estado, da base de outro estado. Eu morro e não entendo como eles conseguem fazer essa burrice.
2: Perfeito.
7: Boa noite, galera esperta, galera legal. Sou o Flavinho Peligeiro, um grande ouvinte desta grande rádio, desse grande programa. Torcedor do Lai, motorista de aplicativo. Diz aí, macho velho, que eu dei maior valor a esse sistema aí do Campeonato Cearense para 2027. Pensa, eu acho que vai ficar mais disputado. E é bem dinâmico mesmo, viu? É isso aí, eu concordo aí com esse estilo de campeonato. Um abraço a todos, que Deus abençoe a cada um neste noite.
2: Perfeito, valeu.
8: Boa noite a todos do programa Jogado Terceiro Tempo.
2: Boa noite.
8: É João Bosco Crato, Breno Rebouças, Glauber Souza. Essa fórmula é boa para o campeonato cearense. Só em todos os jogadores contra todos, já é um grande avanço. Essa fórmula também eu queria no campeonato brasileiro da Série A, Série B e Série C. 30 times na Série A, 30 na Série B e 30 na Série C, com jogos só de ida, se é necessário dos jogos de volta. E acabava com a Série D. Boa noite pra vocês.
2: Boa noite.
9: Boa noite. Parabéns aí pelo programa, o Givanildo Montese.
2: Fala, Givanildo.
9: Achei excelente, ó, essa fórmula aí. Muito boa, viu? Eu tava saudade daquelas épocas lá de 80, né, que era ponto corrido. Muito boa. E outra coisa também que eu queria sugerir que o campeonato cearense qualquer ano aí começasse, estresse com o clássico. Aqui que eu começo assim, de preferência um clássico rei de preferência, né?
2: Rapaz, assim, pro torcedor é maravilhoso que comece com o clássico. Agora eu acho que Fortaleza e Ceará, primeiro jogo do ano, já ser de cara eles dois, eles nem aceitariam, né? Porque primeiro sim, eles terminam de jogar bem mais tarde que os outros, tem que dar período de férias, tem a pré-temporada que é bem curtinha, acho que eles não aceitariam isso jamais, né? Pro público seria ótimo, né? A gente gosta do Clássico Rei, mas acho que não tem condição, não. Eles jogam até muito tarde, né?
9: Era legal, ia ser uma coisa bem inusitada, viu? Mas a tabela, mas ficou legal essa forma de disputa, muito massa, ó. Valeu, tamo junto, um abraço.
2: Valeu. Viu?
10: Fala, Brenão, boa noite.
2: Oi, boa noite.
10: Rapaz, esse campeonatozinho vai ficar interessante, viu? Porque vai ter a oportunidade de todos os times pequenos aí, né, do Ceará, pegarem Fortaleza e Ceará. É uma grande ajuda pra eles. De se mostrar, né? Legal. E o Fortaleza vai subir, viu? Vai subir.
2: Fala. Valeu, valeu. Vamos ouvir mais um.

0: Boa noite, Breno Rebouças. Breno, quer fazer uma pergunta para você, que é o Sousa do Montese. Breno, quando é que o Castelão vai parar para a reforma da Copa do Mundo do ano que vem, feminino? Grande abraço, Sousa do Montese.
1: Vamos lá, Francisco. Em relação ao gramado, o gramado vai ser... Eles vão utilizar mais agora em dezembro, porque não vai ser uma troca de gramado. Eles vão emendar, acho que a palavra pode ser essa, né? A parte sintética no que ele já tem de gramado natural e no que tiver que mexer. Vai ser uma coisa meio que emendando, né? Aproveitando já o que já tem. Então não vai precisar trocar o gramado, né? Que demoraria muito tempo. A FIFA precisa... eu posso até buscar isso de volta. O Rogério Pinheiro disse isso aqui numa entrevista recente no Jogada Terceiro Tempo. Deixa eu ver aqui. FIFA vai pagar gramado. Eu lembro que o Rogério Pinheiro falou sobre isso. Eles têm que entregar, acho que 40 dias antes, se eu não me engano, meu amigo, pra FIFA, o gramado, então, o estádio. Então vai ser lá pra maio, junho, tá? Deixa eu ver se eu vejo aqui. Eu achei até a matéria, mas eu quero ver se dentro dela fala do período que você tem que entregar a chave do estádio, né? Pra FIFA. Tô procurando aqui dentro da matéria, competição... não vai ter nessa aqui. Mas enfim... fica tranquilo que eles estão fazendo de tudo para evitar o impacto no futebol cearense. Mas a competição começa em junho. Pelo menos um mês antes, você tem que passar ali para a FIFA chave. Aí já vai mexer lá para maio, final, comecinho de junho. Mas eu prometo para você que no próximo programa eu trago a informação certinha, porque a gente teve uma entrevista com o Rogério Pinheiro. Posso até resgatar para o próximo programa, amigo, a fala do Rogério Pinheiro sobre isso. Que ele data direitinho, porque eu não tô com isso na cabeça... Né? O processo vai iniciar, a questão do gramado, né? O processo vai iniciar após o fim do calendário do futebol local e deve durar cerca de 20 a 25 dias, já que o novo gramado será costurado, a palavra é essa. O novo gramado será costurado, a empresa vai ser contratada pela própria FIFA. Então, essa questão do gramado que é a principal, 20 a 25 dias resolve e vai começar já depois que terminar a Série B do Campeonato Brasileiro.
2: Boa noite, Breno.
1: Boa noite.
2: Por isso que eu quero na Maraponga. Rapaz, Breno, é o seguinte. Pelo que eu tô vendo aí, o Ceará não vai descer, certo?
1: Não.
2: E o Fortaleza não vai subir. Ele não vai ficar nem entre os seis. Ele tá pontuando, como você falou, pontuou até agora. Acho que o único ponto que vai fazer ainda é contra a Ponte Preta. Porque também, se não fizer, não faz contra mais ninguém. Os outros jogos, todo pedreira. Apanha do Sport, apanha do Novo Horizontino, apanha do Vila Nova. É pé até o final do campeonato. Só não ganha no da Ponte. Então, nem Ceará desce, nem Fortaleza sobe. Um abraço.
1: Abraço.
3: Boa noite, Ronaldo. Se o Ceará não tivesse com esse jogador amêndo aqui, tanto vai ser um amêndo como o então, desde o início, eu talvez o Ceará ia lutar por alguma coisa melhor. Boa noite,
1: valeu, eu não consegui entender nada, o áudio tá bem ruim, mas obrigado pela audiência.
4: Boa noite, Brenão, tudo bom?
1: Boa noite.
4: Brenão, eu vou falar de um assunto atual, não. É que a gente tem um grupo da torcida do Ceará. A gente tava formando um elenco dos últimos 5 anos do Ceará.
1: Certo.
4: Aí ficou uma divergência na zaga pelo lado esquerdo. Quem é que você acha melhor? Jogou melhor no Ceará? William Machado ou David Ricardo?
1: Zaga pela esquerda, rapaz, David Ricardo. Rapaz, agora você fez uma... É boa essa disputa aí, viu? Eu acho que a temporada... Porque assim, o William Machado, ele fez parte desse time que foi rebaixado, né? Mas a temporada dele, ele foi o único que se salvou. O David Ricardo é um cara mais jovem, que tava despontando. Mas entre os dois, eu acho que o William Machado é mais técnico. Eu, se eu fosse votar, votaria no William Machado. Acho que ele é mais técnico. E olha que o David Ricardo fez também uma temporada muito interessante, mas eu gostava mais do estilo de jogo do William Machado. Mas é uma boa discussão. Tá aí que agora você fez uma discussão legal aqui. Obrigado pela mensagem, pela audiência. 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
10: Breno Rebouças. Estamos de volta com o nosso Jogada Terceiro Tempo. Reta final do nosso programa. Sempre bom ter você aqui. Já vou passar pela galera mais uma vez. Hoje o pessoal tá participando bem. Eu gosto quando a galera manda mensagem, quando a galera interage. Galera, ano que vem, cara, vai ter mais um brasileiro na Fórmula 1. Olha que legal. O pernambucano Rafael Câmara será o primeiro piloto nordestino. Ô, rapaz, se já era bom ter mais um brasileiro na Fórmula 1 sendo nordestino, aí é que é legal mesmo. Pernambucano Rafael Câmara será o primeiro piloto nordestino na Fórmula 1. Você tava sabendo? Ele é o atual líder da Fórmula 2, piloto do Recife, e vai ser o segundo brasileiro no grid no ano que vem. O outro é o Gabriel Bortoleto. A equipe dele vai ser a Haas. Ele vai correr na Haas, ou Haas, seja como for. Foi anunciado nessa quinta-feira, será um dos titulares do time em 2027. O primeiro nordestino na história da categoria, cara, que legal. Ele tem 21 anos de idade, é o atual líder da temporada de 26 da Fórmula 2 e vai ser o companheiro do Birman, do Oliver Birman, que faz seu terceiro ano na categoria. Com a confirmação, o Brasil voltará a ter 2 pilotos no grid depois de 10 anos. A última corrida em que isso aconteceu foi lá no GP de Abu Dhabi de 2016, onde você tinha o Felipe Massa e o Felipe Nars. Você lembra dele? Estavam correndo lá em 2016. Em 2027, o Rafael Câmara vai estar na Haas e o Gabriel Bortoleto vai estar na Audi. 2 pilotos com a bandeira verde e amarela ano que vem. Eu só lamento porque são 2 equipes que a gente sabe que não tem chance, né? A Haas e a Audi não tem. Mas só em ter o brasileiro ali, eles podem depois migrar para outras equipes mais fortes. Aconteceu já com outros pilotos. O Radjá fez isso, por exemplo. Mudou de uma equipe menor para uma equipe mais forte. E quando eles conseguem fazer boas corridas, por exemplo, você estando numa Haas e numa Audi, você terminar em 8º, é uma baita de uma corrida. E o Bortoleto, ano passado, chamou a atenção numa Sauber, que não corria nada, e ele conseguia ficar ali em 10º, 11º, 9º. Chama a atenção. Então, boa sorte, não só para o Gabriel Bortoleto, mas ano que vem para o Rafael Câmara. Rafael, nordestino. É verde e amarelo, mas é também sangue do Nordeste na Fórmula 1. Eu vou torcer muito pro Rafael Câmara ano que vem. Mais um piloto brasileiro na F1. O que é que tem, Glauber? Se ele conseguisse ganhar uma corrida e o tema da vitória dele tinha que ser uma música do Alceu Valença mesmo. Podia ser Anunciação. Na bruma leve das paixões que vem de dentro, vens, eu já escuto os teus sinais. Que legal, gente. Fiquei muito feliz com essa notícia do Rafael Câmara e vou acompanhar ano que vem a Fórmula 1 para ver de perto esse brasileiro nordestino correndo na principal categoria do automobilismo. Fala do Alvinegro de Porangabuçu. Será que colocou os ingressos para o jogo contra o Juventude a partir de R$5, gente, com entrada grátis para idosos e crianças. Porque o que será que é galera lá? Até porque é o jogo que pode confirmar a permanência do vovô. Confirmar a permanência como, Breno? 45 pontos, os matemáticos ainda não dão como garantidos. Mas eu tô dizendo que tá. Se o Ceará fizer 45 pontos, o Ceará não cai, gente. 45 pontos, a gente tava verificando, o último time que fez 45 pontos e caiu foi o Icasa, 2011. Faz tanto tempo

45 pontos. Abrindo mais a tabela do Avaí é fácil. Vamos lá, vamos ver aqui a tabela do Avaí. O Avaí pega agora o Atlético em casa. O Atlético só tem um ponto a mais que o Ceará. O Atlético não tá livre ainda, não. Eu acho que é um jogo complicado. Mas é na ressacada, tudo bem. Aí o Avaí pega o Botafogo de Ribeirão. Outro confronto direto. Você acha que vai ser mole? Botafogo de Ribeirão e Avaí? Vai nada, gente. É confronto direto. O Botafogo quer se garantir também.